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1: São 2 da manhã.
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2: Vamos assistir a uma situação em que qualquer dia não há professores. Aliás, já estamos a assistir. Não é? E depois acontece isto. Qualquer pessoa depois pode ir ocupar o lugar de um professor.
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6: Olá, sejam muito bem-vindos ao podcast mais trabalhoso que os vossos ouvidos irão escutar.
7: O Isto Não É Para Todos fala sobre as profissões que quase ninguém quer exercer. Hoje vamos conhecer o dia-a-dia de quem trabalha a quilómetros de casa, uma professora deslocada.
6: Sou a Rafaela e com a Carolina vamos dar-vos a conhecer o testemunho de Fernanda Cardoso, que faz 65 km para trabalhar todos os dias.
8: É mais cansado de todas as profissões.
2: A minha rotina diária é complicada. Apesar de não estar muito longe, estou longe. Por volta das 7h30 da manhã tenho que ir ao meu filho ao autocarro, que tem 11 anos, vai para a escola em Vila Real e depois regresso para aqui. Faço boleias com mais duas colegas até chegar aqui e regressar ao fim do dia novamente da mesma forma, ir buscar o filho, ir levá-lo ao futebol e voltar para casa, e essas rotinas todas do dia-a-dia que nos deixam assim mesmo super, super cansados. Se não, de outra forma não seria possível. Não seria possível, teríamos que mudar completamente de vida, que eu também já o fiz durante algum tempo. Eu deixei de dar aulas quando o meu filho nasceu. E mesmo durante 3 anos, eu nem sequer concorri. Porque o primeiro ano que eu trabalhei foi em Lisboa, Margem Sul, Pinhal Novo. E um dia eu pensei, como é que eu faço com uma criança? É claro que muita gente faz isso, mas eu achei que não conseguia. Não devia expor o meu filho a esta situação. Parei durante alguns anos. Trabalhei num setor completamente diferente, neste caso numa multinacional em Vila Real, e entretanto meu filho já cresceu, já tem 11 anos, já é o mais autónomo, apesar de eu ter que ainda levá-lo e buscá-lo, mas regressei já há alguns anitos. Estamos num mundo completamente diferente, a nível tecnológico, tudo, e eles acompanham essa evolução e acho que a tecnologia para eles os deixa um bocadinho ansiosos. Eu vejo aqui em todo lado quem joga muito, quem vê muita televisão, porque hoje em dia os pais também não têm muito por onde os colocar, porque é assim, ou vão para o futebol ou para a dança ou para isto ou para aquilo, mas os que não vão, e também os pais são ao fim de dia cansados, saturados, não estão alguns predispostos. Então deixam-nos ver o que eles querem, e isso nota-se. Nota-se que eles estão aqui muito mais distraídos, muito mais no mundinho deles, e sim, é mais difícil. Cada vez mais rebeldes, cada vez com mais diagnósticos de hiperatividade, ansiedade. Não sabemos ao certo se há alguma situação de género ou o quê, mas que é verdade, cada vez estão mais complicados e difíceis de aturar. É mesmo. E os pais também se queixam muito. De maneira que, olha, sinceramente, quem anda por amor à camisola anda. Porque senão é muito fácil querer desistir hoje em dia desta profissão.
7: em setembro de 2024, o Governo aprovou um novo concurso de vinculação extraordinário para professores deslocados, e isso implicava um subsídio.
6: Sim, o valor de subsídio que seria pago a 11 meses variava entre 150 euros para os docentes colocados a mais de 70 km, 300 euros para os colocados a mais de 200 km e 450 euros para aqueles que estivessem a mais de 300 km de casa.
2: Não, não recebo qualquer tipo de apoio porque essa situação é mais um proforma, ou seja, quando vamos para... Já houve noutra escola em que estive, em que pedi esse apoio, mas não deu porquê. Além de ser necessário estar a 60 km, também é necessário que essa escola seja considerada uma escola carenciada. E se formos ver a lista das escolas carenciadas, são muito poucas. Aqui não é, já estive noutro sítio em que era, mas também não prefazia os 60 km. E assim, há sempre um senão. Nunca tive qualquer tipo de apoio até este momento. Nós vemos que, por exemplo, médicos e enfermeiros até pagam deslocação, casa, no interior ou em alguns sítios, nós não temos nenhum tipo desse apoio, não é? Não temos, ou vamos e alugamos uma casa e fica metade do ordenado lá, ou então não vamos. Não era pensado que o Ministério não quer, porque senão era igual para todos. Era igual para todos, está a mais de 60 km, não importa se é uma escola considerada carenciada ou não, mas tem lá essa linha, se for carenciada. Se não é carenciada, já não tem esse apoio. E eu, ano passado, estive numa escola a 88 km da minha casa, Macedo Cavaleiros, também não tinha apoio nenhum, por não uma escola carenciada. E o ano anterior, nem sequer havia apoio para o norte, nem centro, era só de Lisboa para o sul, Lisboa e Algarve. Então não fazemos também os mesmos quilómetros? Fazemos. Lá está. Também somos assim um bocadinho colocados à parte, norte e centro. Só este ano, com a falta, com a maior falta de professores, é que eles pensaram em atribuir também esse apoio, mas com estas condições todas. Além de 60 quilómetros, tem que ser uma escola carenciada. Há meia dúzia por aí só.
7: O professor exerce um papel primordial na formação de cidadãos conscientes e responsáveis. Mas o que é que isso implica, Rafaela?
6: Bem, além de atuar como gestor de aprendizagem, ele promove valores fundamentais para a inserção das crianças e adolescentes no meio social.
2: Atrativa não é. Agora, desvalorizada é muito, sim, e quem anda só agora por amor à camisola, por gostar mesmo do ensino. E como disse bem, é a base de qualquer outra profissão. É o ensino básico, certo? Básico nesse sentido. É a base para qualquer formação futura. Saiu uma informação de que... Já não me lembro bem a universidade que foi. Estão a aliciar a candidatarem-se ao curso, não pagando propinas, injusto para os outros cursos. Ou seja, para motivar e cativar mais pessoas para o ensino, para tirarem o curso, querem cortar as propinas. É injusto. E desvalorizar cada vez mais a nossa profissão. Há sim na inocência deles. São pequeninos. É sim, ainda se vê um ou outro que sim, mas poucos também já, porque eles também acham isto um bocadinho chato. Entre aspas, não é? Mas muito poucos, mais as meninas, como é óbvio, que têm aquela inocência de ser a professora. Mas crescendo, duvido, acho que mudam de ideias, sinceramente.
9: Sabiam? Portanto, é assim, os professores às vezes saem de casa cedíssimo para estar na escola a tempo e horas para estarmos com vocês, para vos auxiliarmos, para vos ajudarmos, para lecionarmos, para vos dar a matéria, para vocês perceberem. E quer estejamos bem, quer estejamos mal, temos que estar bem, não é?
2: Adorava que isso voltasse a acontecer. No entanto, duvido um bocadinho. Porque continuamos na mesma, como acabei de dizer há pouco, já voltaram outra vez os insultos aos professores e vai continuar, e não havendo nada para contrariar esta situação, vai voltar a acontecer. Ou então que aconteça novamente uma situação de Covid, porque só aí nessa altura que os pais deram algum valor aos professores, porque tiveram de ficar com eles em casa e ver o que é ficar o dia inteiro com os filhos deles. Quem passa a maior parte do tempo com os filhos deles somos nós. E aí sim, eles valorizaram alguma coisa aos professores, mas há outros que não valorizam e voltamos a isto. pois sabem que nada lhes podem fazer, que nada lhes toca, mas sim, é por aí. Apesar de, por um lado, as novas tecnologias serem um senão, porque eles tornam-se um bocadinho viciados no jogo, no telemóvel, a nível de sala de aula é bom, porque com as novas condições digitais, os quadros interativos, nós trabalhamos muito bem, eles concentram-se mais, porque é algo que os motiva e que os cativa. E, ao mesmo tempo, eles olham para este ecrã como um computador, não é? E capta-lhes mais atenção, que eles se sintam importantes e que se sintam que são valorizados também, porque às vezes nota-se que és mal comportado, deixa de estar para aí. Eles também se ressentem, não é? De maneira que tenho feito assim, acho que já está bem melhor e espero continuar.
9: Imagina, se eu chegar aqui com 7 km em cima de mim, venho cansada ou não?
10: Sim, sim.
9: Mas eu tenho que estar bem para vos dar as aulas, não tenho?
2: De maneira que a idade dos professores, eu acho que não havia passado os 60 para se reformarem. Foram buscar professores formados para quê? Nas condições. Estavam-nos melhores condições a nós. Podemos ir mais longe um bocadinho. Eu cheguei o ano passado a dizer entre colegas, é mim se me dessem mais 700 euros. Eu voltava para Macedo. Vão dar mais 700 euros aos professores formados para quê? Certo? Para quê tão cansados? Os meninos nem gostam.
9: Aqui é o telescópio, sim. O aparelho
2: está condições. Condições de poder estar ao mesmo tempo a exercer a profissão que gostamos, mas também temos condições familiares, certo? E condições a todos os níveis para estar. Porquê é que nós temos que ir? Para o centro ou para o sul? E os do sul vêm para o centro ou para o norte? Não é? Acho que, por aí, deixar-nos estar o mais perto de casa possível, não digo ao lado de casa, como é óbvio, mas era melhor para todos, para nós, para as crianças, para a família, para todos. Certo? Acho que era por aí. Não nos obrigar, entre aspas, a ter que concorrer para longe. Estão sempre a falar, há falta de professores, há falta de professores. Mas depois, os professores têm que ir fazer quilómetros, quilómetros, quilómetros, exagerado. Quando, se calhar, podíamos estar por aqui mais perto. Eu bem sei que isso é o que gera a economia, não é? Nós vamos para o sul, o sul vem para o norte, isso gera a economia. Gasóleo, pneus, tudo isso. As prestações das casas, não é? Isso é que gera a economia. E é por aí que, se calhar, o governo vê isto, mas não devia ver. Devia ver por mais o lado social, estarmos mais perto da família, mais perto na zona, não digo zona de conforto, não, mas no sítio onde nós moramos, um raio de 100 km faz minimamente, certo? Era por aí, não termos de andar a correr de norte a sul, era por aí.
7: Agradecemos muito a sua disponibilidade, professora Fernanda, e a forma como nos passou o seu testemunho. Hoje ficámos a saber que ser professor é muito mais do que formar pessoas. Implica empatia, disposição, calma e muita paciência.
6: Este podcast contou com a produção de Carolina Ferreira, Rafaela Campos, Inês Souza e Mariana Ferreira. 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Fiquem atentos ao próximo episódio, onde vamos remar para outras paragens. 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

0: já está tudo a espreitar. Vá lá, Vilma, abra a porta.
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0: São 3 da manhã.
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2: Olá, boa tarde a todos. Espero que se encontrem todos bem. Sejam bem-vindos ao 5º episódio da nossa rúbrica A Dentista Explica. Aqui estou eu. Uma vez mais, o meu nome é Mariana, sou médica-dentista e trabalho na Clínica Medargos, situada aqui em Arganil. Neste novo episódio, trago-vos um tema que certamente será familiar para muitos de vós e que por isso penso que apresenta grande interesse e relevância. Hoje vamos falar sobre o uso de próteses dentárias, mais especificamente próteses removíveis, estas que devolvem não só o sorriso, mas a autoconfiança, a qualidade de vida e, por vezes, até mesmo a capacidade e o prazer de bem comer. Sabia que a perda de dentes não é apenas uma questão estética? Pode afetar a fala, a digestão e até a estrutura do rosto. Por isso, hoje vamos falar sobre tipos de próteses, alguns mitos comuns e sobre como cuidar delas. Em primeiro lugar, e como ponto de partida, vamos imaginar então. Um paciente perde um ou mais dentes e o que pode acontecer a seguir? Em termos funcionais, a mastigação fica alterada. O paciente necessita de adaptar a alimentação à ausência desses dentes. Pode começar a engolir bocados maiores de alimento, porque não consegue triturar tão bem, o que terá impacto na digestão e não só. Ou, pelo contrário, começar a resumir a sua alimentação a opções mais moles e mais pastosas, que na maioria das vezes são pouco nutritivas ou equilibradas. A fala poderá também ficar afetada e a estética também, sobretudo se for um dente anterior. E o que acontece na cavidade oral, mais especificamente? Na zona onde se perdeu um dente, o osso que sustentava esse dente, como não é utilizado, digamos assim, começa a reabsorver, ou seja, a diminuir em altura e espessura. Os dentes vizinhos, por si só, podem, ao longo do tempo, inclinar-se para o espaço vazio, pois os dentes procuram sempre ter contacto com outros dentes, quer ao lado, quer em cima ou em baixo, podendo depois também conduzir a problemas na articulação temporomandibular, que fica perto aqui do ouvido, e também dificuldades na higiene, o que poderá depois gerar cáries nos dentes que restam em boca. E então torna-se essencial procurar reabilitar esses espaços, ou seja, substituir os dentes perdidos. Surge então como opção a reabilitação com próteses. De uma forma assim muito simples e rápida, dentro do grupo das próteses dentárias removíveis, hoje vamos falar de dois tipos de prótese. A prótese total, para quem perdeu todos os seus dentes e por isso esta prótese vai apoiar-se apenas na gengiva, e a prótese parcial removível, para quem perdeu alguns dentes e tem ainda dentes naturais, onde a prótese irá buscar algum apoio. Dentro das últimas, das parciais, temos as acrílicas, que são todas em acrílico, não é? Digamos assim, cor de rosas, podem ou não ter um gancho, e as esqueléticas, que têm uma base, uma estrutura, um corpo metálico. Existem outras opções, mas assim torna-se mais perceptível, pelo que vamos deixar pormenores muito técnicos para as consultas. Portanto, vamos imaginar essas próteses que eu falei agora. Como principais vantagens da prótese removível, nós podemos destacar a possibilidade que fornecem em restaurar, em devolver a mastigação, o facto de serem uma opção mais acessível do ponto de vista económico do que os implantes dentários, por exemplo. Não envolvem procedimentos médico-dentários muito complexos, como as cirurgias. São uma solução relativamente rápida. Facilitam a higiene, no sentido em que se removem para a higiene oral, e já vamos falar sobre isso. E ainda o facto de, atualmente, com o progresso das técnicas, conseguirmos dar ao paciente uma boa e agradável estética. Conseguimos casos muito bonitos. Como desvantagens, embora estas sejam relativas, podemos falar da exigência de um período de adaptação por parte do paciente, que pode ser mais ou menos longo, de acordo com diversos fatores, a necessidade de, em alguns casos, ajustar de forma periódica, uma menor força mastigatória, um menor conforto mastigatório do que as opções fixas. Todas elas, estas desvantagens, são sempre relativas. Então, o paciente vai colocar uma prótese e depois, o que é que acontece? Primeiro de tudo, o paciente que avança para um plano de tratamento com próteses removíveis deve ter noção que a primeira fase de adaptação requer alguma resiliência, paciência e alguma gestão de expectativas. A introdução dos alimentos, logo após a colocação de uma prótese, deverá ser ajustada, tentando introduzir primeiro alimentos de mais fácil mastigação e progredindo para alimentos mais duros ou fibrosos, de modo a permitir que a pessoa vá percebendo e adaptando a mastigação. Esta mastigação, este processo de mastigação, deve ser sempre realizado com os dentes de ambos os lados, direito e esquerdo, de forma a distribuir as forças, ser mais equilibrada e mais funcional. Além disso, perceber que, sobretudo em próteses que englobem o céu da boca, o palato, como as próteses totais, o paladar pode estar um bocadinho alterado, pelo menos inicialmente, assim como a percepção da temperatura dos alimentos. É muito frequente esta queixa por parte dos pacientes. No que diz respeito à inserção e à desinserção da prótese, o paciente pode ter maior dificuldade inicialmente e necessitar, por exemplo, de estar à frente de um espelho para fazê-lo. No entanto, isto é perfeitamente normal e ultrapassável, pois a pessoa irá rapidamente habituar-se a colocar e a tirar a prótese com muita facilidade. Às vezes, quando voltam às consultas, são melhores a tirar do que nós, nós dentistas. Isto é verdade. Nos casos em que o paciente permaneceu vários anos sem substituir os dentes perdidos, pode acontecer que inicialmente tenha alguma tendência a mordilhar, a morder a bochecha ou a língua, pois os tecidos tendem a ocupar os espaços que antes estavam vazios, digamos assim, para que seja de mais fácil entendimento. Ou seja, o paciente perdeu alguns dentes, ficou algum tempo sem esses dentes e a bochecha, a língua, etc., resolveram ocupar um bocadinho daqueles espaços. E agora colocámos a prótese e então esses tecidos ficaram com menos espaço. Com o tempo, esta ação irá reduzir e vai normalizar. Caso não melhore, deve ser sempre reavaliado e analisado pelo médico-dentista. E agora é muito importante, como é que vamos higienizar a prótese? A limpeza, a higienização é muitíssimo imprescindível para garantir a saúde oral e geral do paciente. A prótese deve então ser removida para ser lavada. E deve ser utilizada uma escova macia, ou seja, que tenha os filamentos suaves, de preferência que seja própria para a limpeza de próteses. E deve-se evitar usar a pasta de dentes comum, porque é um bocadinho abrasiva para o material da prótese. Devem-se usar sempre produtos próprios e recomendados pelo médico-dentista responsável pelo plano de tratamento do paciente. Existem pastilhas efervescentes que também devem ser utilizadas e associadas à rotina de higiene da prótese, de modo a facilitar a remoção de resíduos alimentares, de comida que fique sempre assim colada à prótese, às vezes entre os dentes. Basicamente, colocamos a prótese num copo com água e com a pastilha. Durante, por norma, 10 a 15 minutos, deve-se sempre ler as instruções, do produto, não é? E de seguida, retiramos, enxaguamos com água e secamos a prótese. Como medida de prevenção de quedas e fraturas da prótese, pode ser prudente colocar, por exemplo, uma toalha no lavatório onde estamos a lavar a prótese, a quando dessa lavagem, para amortecer e proteger em caso de queda da prótese. Isto é mais frequente do que parece. Relembrar que o médico-dentista vai ensinar a realizar essa higiene e deve recomendar os produtos adequados. No caso dos pacientes que ainda têm dentes naturais, obviamente que a escovagem desses dentes é fundamental e deve ser mantida e cuidada. Então, e durante a noite? O que é que vamos fazer com a prótese? A prótese deve ser sempre retirada durante a noite, de modo a que as gengivas possam, entre aspas, descansar e respirar, ajudando a diminuir a possibilidade de infecções, como por exemplo a candidíase oral. A prótese deve ser guardada limpa e seca. Aquele famoso copo com água ali na mesa de cabeceira, com a prótese lá dentro. Não, isso é uma imagem que é só a mesma imagem, não deve ser feito na vida comum. A prótese deve ser sempre seca, pode até estar numa caixa com respiração. Normalmente nas clínicas até damos sempre uma caixinha para o paciente guardar a prótese quando necessário, mas deve ser sempre limpa e seca. E então o paciente deve, durante a noite, dormir sem a prótese. Existem ainda muitos mitos associados ao uso de próteses removíveis e vamos falar aqui sobre alguns deles, e são frases muito comuns que nós ouvimos tanto no dia a dia, fora do consultório, como dentro do consultório. Então, depois de colocada, não preciso de voltar ao dentista. Precisa sim, é necessária manutenção para avaliar a adaptação dos tecidos, o desgaste da estrutura, a higiene da prótese e dos dentes remanescentes. Temos que avaliar a saúde dos tecidos orais, etc. Portanto, não é colocar a prótese e depois nunca mais vamos ao dentista. Não, é um plano de tratamento e deve ser feita sempre, devem ser realizadas sempre as consultas de rotina, as visitas regulares ao médico-dentista. Outro mito é: a prótese removível é eterna, é para sempre. Isso era algo extraordinário. No entanto, com o tempo, a nossa gengiva e os restantes tecidos mudam e a prótese também se desgasta. Pode precisar de um rebasamento, ou seja, de preencher com mais material, ou até mesmo de trocar. Não vale a pena investir, porque a prótese vai cair sempre, a comer ou a falar. A minha mãe já tinha prótese e ela estava sempre a cair. Isto é muito comum. Com um bom planeamento, normalmente isto não acontece. Claro está que, no entanto, temos que ter noção que pode acontecer existir muito pouco osso, o paciente já tem pouco osso, tem pouca gengiva de suporte. E então, apesar do laboratório ter feito uma boa prótese, em clínica termos feito bons registros e planeado de forma adequada, pode ser necessário recorrer, por exemplo, ao uso de fixadores, a famosa cola da prótese, para ajudar na adaptação e no conforto. Mas ainda assim, hoje em dia, há boas soluções, portanto tem que sempre ser analisado e adaptado às condições do paciente. Aquela ideia de que a prótese está sempre a cair deve ser ultrapassada. Ouve-se ainda muitos pacientes dizerem: nos primeiros dias parece que temos uma batata quente na boca, doutora. É um objeto externo, é novo em boca e para o nosso corpo, pelo que é necessário um período de adaptação, tanto da própria pessoa, em termos psicológicos, não é? Digamos assim, como também dos tecidos. Às vezes a pessoa sente, por exemplo, que a falar tem um objeto muito, muito grosso, muito grande dentro da boca. Então, vamos treinar, por exemplo, ao espelho, falar bastante durante os primeiros dias, que é para tentar ultrapassar. E último mito: é muito normal sentir dor ou ter feridas com a prótese. Pode existir um desconforto inicial, mas aquelas feridas persistentes ou repetidas devem ser sempre observadas pelo médico-dentista. Pode acontecer, inclusive, ser necessário um ajuste na prótese, e isto é comum na fase inicial, na entrega das próteses. Quase a terminar, queria também reforçar aqui uma ideia importante. Deve ser sempre o médico-dentista a elaborar e a executar o plano de tratamento de reabilitação com próteses. Por vezes, ainda é comum vermos pessoas que fazem uma prótese diretamente num laboratório de prótese, que já existe há muitos anos naquele local, o técnico é da confiança das pessoas e está tudo certo. Mas para além disso, não ser legalmente permitido, no sentido em que não deve ser atendido um paciente num laboratório de prótese sem a presença de um médico-dentista e sem condições médicas de esterilização, o médico-dentista é quem detém o conhecimento necessário, dado que é um tratamento com impacto na saúde geral e que deve ter em conta no seu planeamento o contexto geral da saúde do paciente. Cada consultório tem depois um técnico de prótese da sua confiança e precisamos muito dos técnicos de prótese e trabalhamos em equipa com eles. Mas o planeamento em si, a realização do tratamento, deve ser sempre num consultório de medicina dentária. Só aqui uma nota histórica. Sabiam que antigamente as próteses eram feitas de marfim, ou dentes de animais, ou até mesmo de soldados mortos numa batalha? Hoje em dia usamos materiais biocompatíveis e técnicas de alta tecnologia. Portanto, quando acharmos que não há evolução, há bastante evolução. Isto foi apenas um resumo de algumas notas e ideias sobre o tema. Espero que tenha sido útil. E antes de nos despedirmos, eu gostava de deixar aqui algumas palavras a quem nos ouve e que talvez ainda sinta algum receio ou até uma pontinha de vergonha por usar uma prótese. Muitas vezes olhamos para uma prótese apenas como um objeto de acrílico ou de metal. Na verdade, uma prótese pode ser mesmo um instrumento de liberdade. É a liberdade de aceitarmos um convite para um almoço em família, sem medo de qual será a emenda. É a liberdade de rir com vontade daquela piada que alguém disse, sem levar a mão à boca por instinto para esconder a falta de dentes. E é acima de tudo a dignidade de voltarmos a ser quem somos. Os dentes contam a nossa história, mas a dignidade de voltarmos a poder rir, a poder conviver socialmente, sem vergonha, do que temos, é muito importante. Se ainda sente algum desconforto, associado ao uso de prótese, ou se não usa prótese, mas está desconfortável com a ausência de dentes, não se deveria resignar a essa situação. Existem imensas opções atualmente que podem ser adaptadas a todos os contextos, adaptadas a si. Sorrir é cuidar de nós, cuidar de quem nos rodeia e ter qualidade de vida e amor próprio. Procure marcar uma consulta e procure ajuda do médico-dentista. 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Muito obrigada e até à próxima. Beijinhos!
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0: São 5 da manhã.
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0: São 6 da manhã.
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2: É verdade, e cá temos a nossa Arminda para mais uma receitinha. Arminda, muito boa tarde.
3: Olá, boa tarde Isabelinha, boa tarde nossos ouvintes, e espero que estejam todos bem.
2: Muito bem, e o que nos traz hoje a nossa Arminda?
3: Olha, então como dizia na entrada na rúbrica, que era doces e salgados, então hoje vai ser um docinho.
2: Muito
3: e
2: bem.
3: Então, como vai ser um docinho, vai ser um pudim de pão com abóbora amarela.
2: Olha, boa Arminda. Pudim de pão já tinha ouvido falar, mas com a abóbora amarela, não.
3: Pois,
2: essa parte é mesmo novidade.
3: Quero-vos dar assim, receitinhas diferentes.
2: Muito bem.
3: Então vou dizer os ingredientes, que não são assim muitos, é uma receitinha pequena. E depois digo como é que se faz. Então, para fazer este pudim de pão com abóbora amarela, é necessário 500 gramas de abóbora amarela limpa, 250 gramas de açúcar, 200 gramas de açúcar para o caramelo, 150 gramas de miolo de pão branco, 50 gramas de passas, 1,5 decilitros de leite, 5 ovos, raspa de uma laranja, um pau de canela e sal QB.
2: E vamos repetir os ingredientes, não é, Arminda? Vamos a isso.
3: Para não faltar nadinha.
2: Ali qual?
3: Quem quiser fazer um pudim maior pode dobrar a receita. Então é necessário 500 gramas de abóbora amarela limpa, 250 gramas de açúcar, 200 gramas de açúcar para o caramelo, 150 gramas de miolo de pão branco, 50 gramas de passas, 1,5 decilitros de leite, 5 ovos, raspa de uma laranja, um pau de canela e sal QB.
2: E como se faz, Arminda? Como é que se misturam esses ingredientes todos?
3: Que é para ficar uma delícia.
2: É isso mesmo.
3: Então começa então por descascar e cortar a abóbora e leva então a cozer em água temperada com uma pitada de sal e o pau de canela. Quando cozer, retire-lhe então o pau de canela, escorra a abóbora e vai passá-la por um passador fino. Depois esfarela o miolo de pão e mistura com a abóbora. Depois mistura-lhe o açúcar, os ovos, o leite, a raspa da laranja, as passas e então tudo misturadinho. Já está tudo misturadinho, faz então o caramelo. Começa então por fazer o caramelo e forra a forma do pudim e deixa secar. Depois torna a mexer então o preparado todo e depois mete o preparado então na forma. Vai então a cozer em banho-maria cerca de uma hora e o forno tem que estar mais ou menos a 160 graus. Quando este pudimzinho estiver cozido, deixa então arrefecer um pouco e depois é só desenformar. E como bem é fácil de fazer e é uma receitinha diferente, este pudim de pão, eu gosto muito de pudim de pão. Por acaso com a abóbora nunca fiz, mas é experimentar, tem que se fazer um dia, não é?
2: Muito bem, Arminda. E também não leva muito tempo a fazer, na totalidade, assim, entre o fazer e o estar prontinho.
3: Uma hora e pouco, uma hora e meia está tudo.
2: Ah, então vê.
3: É isso, é assim, isto eu diria uma hora e meia para fazer, mas é assim, convém ir ao frigorífico, não é? Para não comerem quente, por isso convém não fazer nas vésperas depois para comerem ao outro dia. Ou então de manhã para comer à noite, que é para depois irem ao frigorífico e para ficar fresquinho. Quem não gostar de passas, olhe, pode substituir por outra coisa, pôr-lhe uns figos secos, sei lá, qualquer coisa que goste, sem ser as passas, e depois também se não puder as passas, também não há Não passa nada, mas pronto, isto é esta aqui leva as passazinhas, mas quem não gostar de passas pode pôr outra coisa a gostar.
2: Exatamente. Ou então, se não puser, não é por isso que o pudim não vai ficar bom, não é, Arminda? Com certeza que fica bom na mesma.
3: Depois podem dizer, ai, mas eu não gosto de passas. Não é por isso que não vai fazer o pudim.
2: Tal e qual.
3: Então, olha, é a minha sugestão de hoje, o pudim de pão com abóbora. Espero que goste.
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0: São 7 da manhã. 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
1: O município de Arganil vai atribuir este ano um total de 163.514 euros a 65 associações do concelho, reforçando o compromisso com o movimento associativo e reconhecendo o papel essencial que estas coletividades desempenham na dinamização cultural, desportiva, recreativa e artística do território. Os contratos-programa que formalizam este apoio foram celebrados recentemente no Salão Nobre dos Passos do Concelho, numa sessão que reuniu representantes das referidas associações. Note-se que na área da cultura o município atribui 100 euros por formando e 50 euros por executante. Já no desporto, os apoios correspondem a 200 euros por formando e 100 euros por executante. O regulamento contempla ainda uma comparticipação de 300 euros por deslocação, até ao limite de duas por ano, bem como um apoio correspondente a 75% das despesas com a realização de eventos, até ao máximo de 500 euros por iniciativa. Em comunicado enviado à IRCA, o município de Arganil lembra que, para além deste apoio financeiro, é disponibilizado um conjunto de medidas de apoio às associações, nomeadamente através do empréstimo de palcos, mobiliário e outros equipamentos necessários à realização de iniciativas, bem como um desconto de 95% nas taxas de licenciamento das atividades associativas. Uma comitiva da Câmara Municipal de Góis, liderada pelo presidente Rui Sampaio e constituída pela vereadora Paula Matos e pela adjunta Junta do Gabinete de Apoio à Presidência, Inês Bandeira, realizou recentemente uma visita de trabalho às quatro moradias recuperadas no concelho, no âmbito do projeto Campin 2026. A deslocação de acompanhamento contou igualmente com a presença de representantes da Caixa de Crédito Agrícola Mútuo e da empresa Alves Bandeira, parceiros financiadores da iniciativa promovida pela associação Just Exchange. A intervenção contou com um investimento global fixado em cerca de 60 mil euros, montante afeto à recuperação física das habitações e à melhoria das condições de habitabilidade de quatro agregados em situação de vulnerabilidade social. Ao contrário da edição Transata, cujas obras se centraram na freguesia de Vila Nova do Ceira, os trabalhos desta segunda edição tiveram lugar nas freguesias de Alvares, Góis e na União de Freguesias de Cadafaz e Cumial. A execução destas empreitadas teve o apoio direto de 22 jovens voluntários, cujo trabalho e dedicação foram determinantes para a concretização das melhorias nas habitações. O município de Nelas continua a desenvolver trabalhos de limpeza das faixas de gestão de combustíveis, com intervenções que vão prosseguir nos próximos tempos em várias freguesias do concelho. As ações de limpeza incluem o corte de mato, a remoção de vegetação seca, a poda de árvores e a iluminação de materiais que possam facilitar a propagação de incêndios. A intervenção, desenvolvida pelo município, assume assim um caráter contínuo, contribuindo para a prevenção de incêndios rurais e para o reforço das condições de segurança e proteção do território. Paralelamente, a autarquia informa que prosseguem os trabalhos de requalificação dos caminhos rurais e florestais, com mais de 30 quilómetros já intervencionados. No âmbito desta intervenção, serão intervencionados cerca de 68 quilómetros nas freguesias de Nelas, Canas Senhorim, Lapa do Lobo e Senhorim, dando continuidade ao trabalho de prevenção e gestão do território.
0: O estado do tempo nas próximas 24 horas.
1: Céu em geral pouco nublado, apresentando períodos de muito nublado na região norte a partir da tarde. vento fraco a moderado, soprando por vezes forte até 40 km hora nas terras altas. Pequena descida de temperatura. E depois das previsões do tempo, desejamos-lhe um bom final de semana na companhia da sua rádio, da IRCA. 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

0: São 8 da manhã.
1: São 8 da manhã, muito bom dia para quem está connosco nesta sexta-feira, 21 de agosto. Mais um amanhecer por aqui na Rádio Clube de Erganil. Aqui estou eu a abrir a emissão Lourdes Gonçalves. Para já, temos notícias em simultâneo com a Antena 1.
2: Oito horas em Portugal Continental e na Madeira, 7 nos Açores. Sexta-feira, 21 de agosto, Diogo, os ataques russos atingem um posto fronteiriço na fronteira da Ucrânia com a Moldávia.
3: E danificaram os edifícios neste posto que está localizado em Tabaki, na região de Odessa, no sul do país. Tem sido esta, de resto, uma tónica dos últimos dias, com várias zonas fronteiriças a serem atingidas por drones russos. Vive-se uma situação sem precedentes na República Democrática do Congo. É esse o retrato deixado à Antena 1 pela Médicos Sem Fronteiras. Já morreram cerca de 2.500 pessoas. Mudam-se os tempos, é preciso que se mudem também as vontades. O coordenador do Pacto Estratégico para a Saúde defende uma transformação no SNS para responder a temas como o envelhecimento da população e a inovação tecnológica.
2: O Porto com 14 graus, a esta hora 16 em Coimbra, 18 em Lisboa, 19 em Faro, 20 Ponta Delgada, Funchal 22. Edição de Diogo Miguel Pereira.
3: Drones russos atingiram esta noite um posto na fronteira entre a Ucrânia e a Moldova. O Serviço de Guarda de Fronteira Ucraniana relata que foram danificados os edifícios do posto fronteiriço de Tabaki, na região de Odessa, no sul do país. Por causa deste ataque, foi interrompida a passagem de pessoas e veículos nesta zona entre a Moldova e a Ucrânia. Também ontem houve notícia de um ataque que chegou à fronteira com a Moldova. Também a Finlândia tinha já reportado situações semelhantes. Junta-se neste noticiário Tiago André Lopes, professor de Relações Internacionais da Universidade de Lusíada. Bom dia. Tiago André Lopes.
4: Olá, bom dia.
3: Como é que se explica estes acontecimentos dos últimos dias? Tem sido, à falta de melhor palavra, falta de sorte por parte da Rússia da forma onde caem, no local onde caem estes drones? Ou há aqui também uma intenção por parte das Forças Armadas Russas?
4: Há aqui dois objetivos diferentes. Por um lado, o ataque ao posto fronteiriço com a Moldova, ainda do lado ucraniano, que está em território que está sobre a tal operação especial militar, e tem o propósito de disromper a capacidade da Ucrânia fugir ao embargo marítimo que a Rússia impôs no Mar Negro, porque a Moldova se dispôs a servir de espécie de plataforma continental que desse acesso à Ucrânia a rotas terrestres para exportar cerca de 2% da sua produção cerealífera, que assim não consegue exportar tão facilmente. A questão dos drones, quer na Finlândia, quer na Moldova, está ainda por provar a sua origem, estão a decorrer investigações nas duas repúblicas, e não esquecer que nós tivemos ainda recentemente um incidente com o drone da Bulgária, que afinal não tinha vindo da Rússia, e portanto este tipo de alegações quanto aos drones nós temos de ter alguma cautela, porque já vimos no passado recente o mesmo uso deste tipo de instrumentos, deste tipo de falso uso de drones, depois não levou a lado nenhum. Mas há claramente aqui a percepção da parte da Rússia de que com a incapacidade dos ucranianos, pela falta dos interceptores de defender os seus céus, este é o momento em que a Rússia pode atacar com maior intensidade e meio que vingar a campanha dos drones e dos mísseis em profundidade, que foi iniciada em julho e que intensificou-se em agosto e que agora está numa fase de redução da parte da Ucrânia.
3: Estas, que também já não são propriamente recentes, desde o arranque desta guerra na Ucrânia, estas certas violações do espaço aéreo por parte da Rússia, têm sido, de certa forma, um teste por parte de Moscovo para perceber até onde pode ir, ou há outra explicação para isso?
4: Eventualmente sim, mas aqui há um bocadinho de tudo, ou seja, há um mix de, por um lado, há também violações do espaço aéreo e do espaço terrestre da Rússia pela parte dos Estados europeus, principalmente dos Estados fronteiriços, como as Repúblicas Bálticas ou até a Finlândia, e portanto já houve acusações muito sérias também do outro lado com relação a violações feitas pelo Bloco Europeu, e portanto isto não pode só valer para um lado a questão das violações. Depois, por vezes, obviamente, é óbvio que há aqui provocações e há pequenos testes contra a vontade de haver uma resposta coletiva e de uma entrada coletiva neste conflito, isso também acontece. E depois há um outro fator, que quer a Roménia, quer a própria Turquia já disseram, é que a partir do momento que quer a Rússia, quer a Ucrânia, usam a tecnologia para baralhar o sinal eletrónico, por vezes o que acontece é que o equipamento e os detritos deste equipamento caem em território que não era suposto cair. Como são desativados apenas pelos sinais eletrónicos, por vezes isto é um erro gerado pela tecnologia defensiva e não tem qualquer intenção beligerante ou qualquer intenção de desafio. Portanto, há aqui um bocadinho das três e é difícil discutir qual das três é que está por trás do que aconteceu esta noite.
3: Às vezes a tecnologia também falha. Olhando para a guerra em si, Tiago André Lopes, vimos a Ucrânia, especialmente, por exemplo, no dia de ontem, Kiev a ser fortemente atingido. A Rússia parece também não ceder a essa pressão, digamos, imposta pela Ucrânia e pelos pedidos que tem feito de ajuda e até autorizações de mísseis, que foram os mísseis Patriot e a produção. Nem isso tem parado a Rússia. Está a Rússia ainda por cima nesta fase da guerra?
4: A produção dos mísseis Patriot é uma mitologia que foi criada, porque não esquece que Donald Trump não deu as licenças no final à Ucrânia, porque o seu empresa que detém as licenças disse que não partilharia, por exemplo, a questão do giroscópio que permite o sistema de guiação dos mísseis, e portanto o sistema de navegação dos mísseis. E portanto, de momento, há uma promessa política que não se traduziu em mais do que isso. Não há ainda a transferência de facto, do ponto de vista legal, dessas licenças e autorizações que não pertencem ao Estado norte-americano, pertencem a companhias privadas que não estão dispostas a partilhar essa tecnologia. Portanto, essa é uma dificuldade. Depois, já agora, a licença dos Patriot foi dada à Alemanha há mais de 4 anos e a Alemanha até agora não produziu um único. Portanto, isto não é assim tão simples na questão da produção. Depois, obviamente, a Rússia percebe isso, percebe que há uma maior capacidade de atacar agora e que há uma menor capacidade de defender, e tem atacado preferencialmente, já ontem à noite foi um dos alvos e na noite anterior também, por exemplo, complexos industriais. O complexo de Bovary está agora fora de ação, fica próximo da região de Kiev, e também as subestações de energia. A Rússia parece estar a antecipar os ataques das subestações energéticas que nós nos habituámos a ver ali em outubro, novembro, está a começá-los em agosto, para quando chegar o inverno a situação ser o mais crítica possível para forçar dessa forma uma negociação.
3: Ficam as últimas relativamente a esta guerra na Ucrânia, na análise de Tiago André Lopes, professor de Relações Internacionais da Universidade de Lusíada, a analisar aqui na Antena 1 estas últimas deste conflito. A Médicos Sem Fronteiras assume que não consegue ajudar toda a gente que precisa na República Democrática do Congo, que está a ser fortemente afetada pela epidemia do Ébola. Esta organização humanitária falou com a Antena 1, fala numa propagação sem precedentes, com cerca de 2.500 mortos, e o vice-coordenador de emergência da Médicos Sem Fronteiras apela à comunidade internacional para intervir perante uma epidemia que considera ser difícil de travar. Cláudia Aguiar Rodrigues.
0: A propagação do vírus parece não abrandar e o vice-coordenador de emergência dos Médicos Sem Fronteiras traça um cenário de equipas que no terreno já atingiram um limite e de populações que não têm seguido os protocolos.
5: Essa pouca mobilização afeta as atividades em instalações seguras, o rastreamento de contactos e os horários de chegada dos pacientes. Frequentemente os pacientes chegam muito atrasados para as consultas ou as condições são simplesmente inadequadas. Além disso, acontecem ataques de segurança contra centros de tratamento, o que também afeta a situação e favorece a propagação do vírus. Há pacientes que testaram positivo ou apresentam sintomas enquanto aguardam resultados laboratoriais, por exemplo. Vêm-se forçados a fugir dos centros de tratamento e a procurar refúgio na comunidade. Infelizmente, isso cria novos focos de transmissão.
0: Eddie Cambalé fala de ataques a instalações e da falta de condições dos técnicos de saúde, que têm os salários em atraso há muitos meses.
5: As autoridades garantem que os atrasos nos pagamentos não estão ligados à falta de financiamento e que medidas corretivas estão a ser implementadas. E isto não está a ser levado em consideração, porque estamos longe, no momento, de conter a epidemia e ela pode continuar-se a expandir.
0: Por isso, toda a ajuda é bem-vinda.
5: Hoje, com o apoio do Governo Central e também de comitês internacionais, podemos lidar melhor com o problema. Precisamos de mais recursos para ampliar a resposta. Todas as medidas implementadas nas zonas mais afetadas precisam ser expandidas, pois hoje nem todas as áreas estão totalmente cobertas.
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chega para dar alento. É isso mesmo, para muitos o despertador já tocou, foi o meu caso e de muitos de vocês que já estão por aí desse lado, alguns até a saudar-nos, ainda bem que assim é, muito obrigada por isso. Então vamos lá deixar aqui já já os bons dias para si que está a acompanhar este amanhecer, a RCA, Rádio Clube de Erganil, seja através de 88.5 FM, seja através do nosso repetidor do Piodão em 97.3, seja via internet em www.rcerganil.pt. E que esta manhã corra pelo melhor, muita saúde, sobretudo para quem está doente, paz, alegria no coração, é o que eu aqui lhe desejo, não é? Muita saúde, amor e paz, não é? É o que nós mais precisamos no nosso dia-a-dia. Já agora, bom trabalhinho para quem já trabalha, muito boa viagem para quem vai na estrada. Se eventualmente temos já pessoas à escuta que estão por casa, não é? Que ainda estão na caminha e fazem muito bem, deixem-se estar, está uma manhã fresquinha. Sabem, hoje dormir mais um bocadinho. Eu também dormia, por acaso hoje até estava a dormir bem, que é uma coisa rara. Portanto, bom descanso para quem o puder fazer. Também bom apetite para quem toma o seu pequeno almocinho. Está na hora de recarregar energias, não é? Para o dia que aí vem. E então convido-vos a ficar desse lado, por aqui, na nossa companhia. Estamos em véspera de fim de semana, não é? Mais uma sexta-feira, 21 de agosto. E então, por isso mesmo, é que eu escolhi aqui o Zé Maro com o tema do fim de semana. Para abrir aqui este amanhecer, desejando a todos um ótimo dia, mas desde já um bom fim de semana também. Fim de semana que pode ser para muitos de festa, pode ser época de férias, portanto também aproveite este verão da melhor maneira, divirtam-se, sejam sempre muito, muito felizes. Então para as nossas madrinhas, padrinhos, sócios, clientes, amigos e a designada maioria silenciosa que também está sempre à escuta, vem aí Zé Maro com o tema Fim de Semana.

0: Pois já estamos em véspera de mais um fim de semana, portanto ouvimos aqui Zé Mauro com o tema de fim de semana. Vamos lá ficar bem despertinhos, não é? Mesmo quem teve assim uma manhã mais difícil de acordar como a minha. Vem aí fim de semana, é verdade. E para mim, vem também alguns diazinhos de férias, confesso também me vão saber bem. É só uma semanita, portanto depois cá estarei novamente convosco no dia 31 de agosto. Então fiquem bem, continuem por aí a acompanhar-nos. Já estamos prontos daqui a pouco para felicitar quem hoje está de parabéns. Temos aqui, sobretudo hoje, muitos aniversários de casamento, é verdade, pessoas que escolheram esta data para casar, mas antes de tudo isto, o que é que vamos saber? Olhar para o tempo, não é para o tempo propriamente, que eu olhando aqui pela janela só vejo assim uma manhã de neblina matinal. Vamos consultar o site do Instituto Português do Mar e da Atmosfera e saber que tempo vai fazer. Parece que vem uma depressão, não é? Que nos vai trazer chuva, vento e descida de temperatura, já se nota um bocadinho, mas vamos saber tudo já de seguida.
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0: Então vamos saber o que é que prevêem os meteorologistas para este dia, já agora para os próximos que aí vêm. Dizer que hoje o céu vai apresentar-se pouco nublado ao limpo. Vamos ter vento fraco a moderado, que soprará mais forte nas terras altas, como é habitual, sobretudo das regiões centro e sul, até aos 40 km/h. Temos também hoje uma descida da temperatura mínima, mas não vemos aqui chuva para hoje. E amanhã, como é que vai ser? Neste sábado, o céu vai apresentar-se pouco nublado ou limpo. Vamos ter também vento em geral fraco, alguma neblina ou nevoeiro matinal, descida da temperatura mínima e subida da máxima, sobretudo aqui para o interior. Portanto, também parece que amanhã passamos o dia sem chuva, o que talvez já não aconteça domingo, porque aqui as previsões que temos é de um agravamento do estado do tempo precisamente a partir de domingo para a próxima semana. Domingo já temos aqui aguaceiros que serão mais intensos e frequentes a partir da tarde e até há possibilidade de ocorrência de trovoada, em especial nas regiões norte e centro. O vento soprará fraco a moderado, por vezes forte, até 40 km/h. Vamos olhar aqui para o nosso concelho, para o concelho de Arganil em particular, e saber de facto que tempo vai fazer nos próximos dias. Vamos então saber tudinho. Hoje não temos indicação de chuva, é verdade, o sol até deverá aparecer, até já devia ter aparecido às 8 da manhã, ainda não, deve estar difícil, se calhar também está a dormir um bocadito mais hoje, é verdade. Então vamos ter dia de sol, embora com alguma nebulosidade, e as temperaturas hoje vão chegar aos 27 graus de máxima e 15 de mínima. Amanhã as temperaturas sobem até aos 29 graus e amanhã vamos mesmo ter um dia bonito, mais bonito do que hoje, com menos nebulosidade. Domingo não chove, ainda aqui para Arganil, é verdade, mas já temos mais nuvens a pairar no céu. E a chuvinha vem mesmo é na próxima semana. A partir de segunda-feira, contem com chuva até quinta. Segunda, terça, quarta e quinta, 4 diazinhos de chuva. Olha, vai ser bom para mim, para descansar em casa. Então, segunda-feira, as temperaturas também vão descer até aos 25 graus, mas na terça voltam a subir até aos 27. Portanto, vamos ter dias a menos, mas com chuva a cair, e segunda-feira é mesmo 100% de chuva que se prevê. Portanto, será assim um dia praticamente chuvoso, logo a partir da madrugada de domingo, e durante todo o dia prevê-se que haja chuva, que se deverá então prolongar, como disse, até quinta-feira da próxima semana. Mas vamos aqui atualizando estas previsões, às vezes até lá poderão mudar. Mas para já, até domingo, bom tempo. Pronto, esta é a boa notícia para quem está a passar férias também. E agora vamos lá felicitar quem hoje temos aqui de parabéns.

Então vamos lá olhar aqui para a nossa agenda de aniversários e saber quem é que hoje está em festa. Então temos aqui 2 aniversários de nascimento e 3 de casamento. Começando pelos nascimentos, um beijinho para o Sr. Alberto Mega Martins, na Reboleira Amadora, sócio 2256, comemora mais uma primavera. E se não estou em erro, é o papá do nosso amiguinho Luís Martins de Queluz, quase de certeza, que também é Luís Martins, não é? E de certeza que o nosso amigo Luís deixa aqui os parabéns e votos de saúde e muitas felicidades para o seu pai, sempre na companhia da mamã também. Depois, parabéns para o Paulo Alexandre Jorge Duque, em Tavarede, Figueira da Foz, que é o nosso padrinho 299. Já estou a ver que deve ter sido um padrinho trazido pela nossa Arminda Silva e que a nossa querida Helena Bandeira conhece muito bem. Ah, pois é, tanto conhece que já enviou aqui uma mensagem de felicitações. Aproveito para partilhá-la. Diz a nossa querida Helena: bom dia, hoje queria deixar um beijinho muito especial para o meu padrinho Paulo Duque, que está hoje de parabéns. Que seja sempre muito feliz junto de todos nós. Beijinhos habituais também. Obrigada e bom trabalho. Muitos beijinhos, querida Helena. Então cá ficam os parabéns para o padrinho Paulo Duque, que também é padrinho da rádio. Tem muitos afilhados, seu amigo Paulo. Pois é, é como a nossa Helena Bandeira, não é? Também o nosso Rui. Então e agora, vamos aos aniversários de casamento. Temos hoje de parabéns o amigo Nelson Batista de Matos e a sua esposa, na Serra da Moita, Carapinha. O Sr. Nelson, que é o sócio 81 e que nem mais nem menos é proprietário do restaurante A Saborosa, que são nossos clientes anuais. Portanto, podemos aqui referir o nome e desejar muita saúde, muitas felicidades ao Sr. Nelson e à sua querida esposa. São uma simpatia e merecem o melhor do mundo. Muita saúde para eles também. Depois temos aqui a nossa Alda Maria Costa Santos Sousa, a nossa Alda Sousa de Vila do Mato, de parabéns, e o seu marido, o Sr. Henrique Alves Sousa. A nossa Alda é sócia 1620 e a nossa madrinha 285. Um grande beijinho, muita saúde e felicidades para este casal de amigos também. Já aqui por Arganil, quem é que celebra o aniversário? Um amigo que esteve aqui ontem, a fazer programa nas Memórias do Rock, nosso querido João Manuel Pinto Vinagre, sócio 2464, está hoje de parabéns na companhia da sua querida Maria Fernanda Moreira Vinagre. Um grande beijinho para o nosso João Vinagre e para a dona Fernanda Vinagre, que é também uma simpatia, um casal maravilhoso, que estejam por cá durante muitos anos na companhia de todos nós e da família em especial, não é? E que hoje comemorem bem esta data. Então, para todos aqueles que estão de aniversário, vem aí os 4 menes, é verdade, cantar os parabéns para ti.

0: E que hoje haja bolo de aniversário e velas, pois claro, para superar e pedir os habituais desejos, não é? Olha, o nosso Luís Martins confirma que é o seu papá que está de parabéns hoje. Agradeço a dedicatória aqui deixada. Nada a agradecer, querido Luís. Muitos beijinhos aí para toda a família, inclusive para a sua querida Tininha, nossa amiga Tininha. Já temos saudades de vos ouvir e de vos ver. A ver se um dia destes conseguem voltar aqui a um dos nossos convívios, não é, Luís? Era muito bom. E olhem, a nossa Arminda Silva confirma que foi ela que trouxe aqui para a nossa rádio o padrinho Paulo Duque e a madrinha Dina Duque. Ah, pois, vi logo que eram seus conhecidos também. A nossa Arminda Silva deixou os parabéns ao amigo e padrinho Paulo Duque, desejando-lhe um dia super feliz como ele merece. Diz ainda, muitas felicidades são os votos dos amigos Arminda, Antero e dos afilhados Rui e Helena Bandeira. A nossa querida Helena já tinha aqui enviado uma mensagem, atenção, com as felicitações para o seu querido padrinho. A nossa Arminda aproveita e deixa os parabéns também ao amigo João Vinagre e à esposa, com votos de muitas felicidades. Que maravilha! Só gente amiga e simpática do outro lado e gente amiga e simpática de parabéns também. Desde já, aqui agradeço estes novos padrinhos e madrinhas que vêm até à nossa rádio simplesmente para colaborar, para ajudar, não é? Alguns nem nos conheciam, não é? Mas a nossa Arminda faz questão e muito bem de dar a conhecer a todos a nossa rádio. Obrigada, um beijinho muito grande, saúde e felicidades. E então daqui a pouco contamos ter por aqui o pensamento diário de hoje com a nossa madrinha Susana Carvalho, mas já agora, enquanto aguardamos pela Susaninha, aproveitamos para olhar para o telemóvel, porque temos aqui mais mensagens. O nosso José João Trindade de Figueiró da Granja já aqui saúda as meninas da rádio e todas as suas amizades, e nós também o saudamos. Saudamos também o nosso Pedro Inácio de Ponta Mocela, que já anda a trabalhar na nossa companhia também, e enviou a mensagem dizendo: olá, bom dia, a sair de Aveiro, beijinhos. Beijinhos, Pedro, boas viagens sempre. Aproveitamos também para enviar beijinhos a quem já nos envia aqui os toquezinhos da manhã: nosso José Manuel, de Oliveira do Hospital, amiguito Ramiro Duarte, de Moimenta de Maceiradão, também está à escuta. Saudamos por aqui a nossa querida Patrícia Augusto, ali em Secarias, que também já está acordadinha, se calhar ainda a tomar conta do netinho, não é? Nas suas férias. Que bem que é, já vi que o Benjamin madruga, é assim mesmo. Também aproveitamos para saudar a nossa Teresa Bispo, Jorge Nunes, o Vítor Ribeiro, o nosso António Albuquerque, Manuel Filipe, Leonildo Lopes, Jorge Tavares, Ercília Gonçalves, a nossa Helena Carvalho, António Fernandes. Epá, o senhor António Fernandes de Negrelos estava acordado às 4h57 da manhã. Isto é que foi madrugar, ó senhor António. Também estava sem sono. Olha, ainda tem sorte que não dorme num sítio com barulho como eu, que às 3 da manhã, devo dizer isto, às 3 da manhã estava eu já a dormir, não é? E ouço assim uns carros com umas altas colunas, não é? Porque às 3 da manhã toda a gente está acordada, não é? E quem passa ali na avenida acha que é hora de ter assim a música como se quer e apetece. Pronto, enfim, é destas coisas, olhem. Isto só revela que realmente, e vamos apercebendo disso, as pessoas não respeitam os outros. Que haja barulho ali até à meia-noite e pouco, agora às 3 da manhã, parar-se para ir ao multibanco, abrir-se as portas do carro com alto som e até aproveitar para dançar, há muitos sítios por aí onde não há ninguém a dormir e que as pessoas podiam aproveitar e fazer um bailarico, não é? Agora aqui no centro da vila, mas pronto, enfim, é só daquelas coisas que vão acontecendo um bocadinho caricatas. Aproveito para também deixar aqui um beijinho grande à nossa Alzira Silva, que já ouviu aqui falar da família e também envia muitos beijinhos, sobretudo para as suas meninas. Saudações para o nosso João Engenheiro também, amiguinho que já acordou ali em Carvalhal de Mansores. E depois também temos a nossa Olga Cristino, que já acordou ali em Torre Tábua. A amiguinha Lourdes Figueiredo, nossa madrinha de Tábua também, já diz por aqui: olá, bom dia, beijinhos. Beijinhos para si também, querida amiga. E é assim com esta gente simpática que vamos prosseguindo aqui o amanhecer. Parece que a nossa Arminda ainda não disse tudo. Não, ela vai enviando várias mensagens. A Arminda agora também deixa parabéns ao papá do amigo Luís Martins, desejando-lhe muitas felicidades. E deixa um beijinho ao casal simpático, como dizem bem, Luís e Tininha. Muito bem, fica a mensagem deixada. E um beijinho também para a nossa Fátima Gonçalves e toda a sua querida família. Bom dia, bom dia. Olha, a amiga Rita Almeida, está hoje a ouvir-nos diretamente de Tábua, querida Rita. Bom dia, bom dia. A Rita, que julgo que reside em Coja, não é, Rita? Não estou enganada. A Rita Almeida diz, bom dia, Lourdes, um beijinho diretamente de Tábua. Que boa surpresa. A nossa Rita, que nem sempre aqui nos saúda, mas é uma ouvinte da nossa rádio, não é, Rita? Que bom saber isso. Um beijinho do tamanho do mundo também. E então agora, queridos amiguinhos, partimos para a publicidade. Parece que a nossa Soninha não chegou até nós, pelo menos não ouvi aqui os telefones a tocar. Assim sendo, vamos à publicidade. Depois tenho aqui uma musiquinha hoje especial para todos os bombeiros. É verdade. Eu descobri aqui que o amigo Luís Martins, que não é o nosso Luís Martins de Queluz, por acaso, tem o mesmo nome, mas o amigo Luís Martins, que fez uma musiquinha dedicada à nossa rádio e que faz muitos temas muito bonitos e engraçados, acaba também de prestar uma homenagem aos nossos bombeiros. Tem uma musiquinha, que eu confesso que ainda não ouvi, que saiu há um mês, que se chama Homenagem aos Heróis do Fogo. Portanto, para os nossos bombeiros, vamos deixar aqui este temazinho do Luís Martins, que diz Força Bombeiros de Portugal, desejando-lhes muitas forças, eles que bem precisam. Ainda ontem ouvimos aqui também, eu até partilhei essa informação, tivemos aqui a indicação que as nossas forças de segurança, não é, da Proteção Civil, tinham ido para o Sarzedo para acorrer a uma situação de resgate aquático de pessoas e depois tivemos a notícia que infelizmente uma pessoa faleceu no Sarzedo, foi retirada já sem vida de um poço, é verdade, ontem à tarde, para esta ocorrência que aconteceu por volta das 17h30 aqui na localidade de Sarzedo. Portanto, os nossos bombeiros estão sempre a ser chamados, sempre a ocorrer às demasiadas situações e merecem aqui todas as homenagens, estas e muitas mais. Portanto, aqui a pouco musiquinha para os bombeiros, depois fecharemos a hora com um flash informativo e hoje na segunda horinha vou-vos deixar muito bem acompanhados pelos nossos estagiários, é verdade, o Alexandre e a Juliana. Tem alguém para entrevistar hoje. E por falar em entrevistas, eu estarei aqui depois das 11, muito bem acompanhada pela senhora vereadora Elizabeth Oliveira, aqui da Câmara Municipal de Erganil, que nos vem falar, sabem sobre quê? A Noite Branca, que vamos ter em Erganil já na próxima sexta-feira, à festa, aqui no centro da vila. Vamos lá preparar as vestimentas brancas, não é? Porque vai haver muita animação a partir das 19 horas e até às 4 da manhã. Olha, e na próxima sexta é que pode haver barulho no centro da vila, não é? Porque o que se quer é que haja ambiente de festa, não é? E muita animação. Então, já sabem, depois das 11, vamos aqui falar sobre o programa da Noite Branca de Erganil. Não percam também.
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0: E aqui ficou este tema para todos os bombeiros, homenagem de Luís Martins, mas de todos nós aqui deste lado também. Uma bonita musiquinha feita aqui em agradecimento ao trabalho desenvolvido pelos nossos bombeiros, que são mesmo uns heróis. Então, muito bom dia para o nosso Paulo Correia, que diretamente da Suíça deseja aqui uma boa sexta-feira e um bom fim de semana a todos. Temos também o querido Luizinho Almeida no Rochelle a deixar beijinhos e a dizer que está a ouvir-nos. Obrigada, querido Luís, pela companhia. Um ótimo dia. Um ótimo dia também aqui para o nosso Helder Duarte. E agora, porque já temos pouco tempo, vamos só aqui ficar com um bocadinho do flash informativo, algumas das notícias que marcam a atualidade.
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0: Então, às 10 voltamos a ter notícias com a Antena 1, mas vamos aqui só olhar um bocadinho para os nossos jornais e destacar alguns dos títulos, dizer que um sismo de magnitude 7.2 no Peru causou 3 feridos e danos em vários edifícios públicos. Quanto à situação da invasão da Ucrânia, Volodymyr Zelensky promete resposta aos ataques russos e pede mais mísseis Patriot aos Estados Unidos da América e aos aliados. Ainda a nível internacional, inundações em Itália levam à retirada de pelo menos 250 pessoas. E vamos ter mesmo mudança do tempo este fim de semana. Hoje e amanhã vai haver sol, como já referimos por aqui, mas depois chega uma depressão com chuva forte no domingo. E falávamos há pouco dos nossos bombeiros e diz assim que notícias que o maior incêndio na Bélgica desde 1911 está controlado após devastar cerca de 3 mil hectares de floresta. E uma avó ganhou 15 milhões na lotaria com números dados pelos netos e decidiu dividir o prémio.

e cerca de 20 mil caminhões de madeira já foram retirados dos terrenos afetados pela tempestade Christine. Quanto ao setor do emprego, diz o Observador que os trabalhadores da Estoril Sol exigem saber o futuro da empresa. Deixar aqui a informação de que os apicultores têm até dia 30 de setembro para declarar apiários. E atenção quanto aos incêndios, ainda há perigo de incêndio hoje. Mais de 80 concelhos estão em risco muito elevado.

0: E vamos aqui aproveitar este espacinho a fechar o flash informativo para divulgar algumas notícias de necrologia que temos aqui em estúdio. Informa o grupo funerário Abel Fernandes e funerária do Alva, que faleceu em Arganil, sendo de Friúmes, Mário Gaspar Barros dos Santos, com 97 anos de idade. O seu corpo repousa em Câmara Ardente, na Casa Mortuária de Arganil, de onde sairá daqui a pouco, pelas 9 da manhã, para a Igreja Matriz de Friúmes, onde serão celebradas as exéquias fúnebres pelas 10 horas, fim das quais irá sepultar no jazigo da família, no cemitério de Friúmes, levando acompanhamento da Irmandade de Friúmes. Também, segundo o mesmo grupo funerário, faleceu em Chãs Grandes, freguesia de Pombeiro da Beira, Zélia do Espírito Santo Alves, com 90 anos de idade. O seu corpo repousa em Câmara Ardente, na Casa Mortuária de Pombeiro da Beira, de onde sairá esta sexta-feira e esta tarde, pelas 17 horas, para a Igreja Matriz de Pombeiro da Beira, onde serão celebradas as exéquias fúnebres pelas 17, precisamente, fim das quais irá sepultar no cemitério de Pombeiro da Beira, levando também acompanhamento da Irmandade de Pombeiro da Beira. E por último, também informa o grupo funerário Abel Fernandes e funerária do Alva, que faleceu em Cavaleiro, São Pedro de Alva, Irene Dias Martins, com 97 anos de idade. O seu corpo vai repousar em Câmara Ardente, na Capela do Cavaleiro, após as 15 horas desta sexta-feira, de onde sairá amanhã, sábado, dia 22 de agosto, pelas 9h15, para a Igreja Matriz de São Pedro de Alva, onde serão celebradas as exéquias fúnebres pelas 9h45, fim das quais irá sepultar no cemitério de São Pedro de Alva, levando também acompanhamento da Irmandade de São Pedro de Alva. Ficam estas informações, apresentando aqui a nossa equipa as mais sentidas condolências aos familiares. E agora vem aí a segunda horinha aqui do amanhecer. Vou deixar-vos com os nossos queridos estagiários Alexandre Alves e Juliana Oliveira, que hoje também têm aqui um espaço de entrevista para vos apresentar. Quanto a mim, como já disse, volto depois das 11, também aqui depois com uma convidada em estúdio, a doutora Elizabeth Oliveira, vereadora da Câmara Municipal de Arganil, que nos vem falar sobre toda a programação da próxima Noite Branca, que vamos ter aqui em Arganil, já na próxima sexta-feira. Fica um beijinho para a nossa Cacilda Silva, que aqui saúda a sua família, amizades e todo o auditório, e também saudamos a nossa Teresa Martins. Fiquem por aí, já sabem que na próxima hora não estarei por aqui, mas estarão muitíssimo bem acompanhados. Para já, temos notícias com a nossa jornalista Isabel Duarte e depois Carlos Cabrita com o sentido das palavras.
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2: O Centro Social e Paroquial de Coja promove no próximo dia 28 de agosto, a partir das 18 horas, no Clube Operário Jardim do Alva, a festa de encerramento do CATLE e início do ano letivo. Com jogos para todos, mães e filhas, pais e filhos, monitores e crianças, monitores e pais. Haverá ainda um lanche ajantarado partilhado. Cada família é convidada a trazer para partilhar um doce, um salgado, uma bebida ou sobremesa, para que possamos terminar esta festa à volta da mesa como uma grande família. Pode ler-se em comunicado enviado pelo Centro Social e Paroquial de Coja. O município de Góis apresenta a terceira edição do Festival Intercultural Lavadouros com Alma, que pretende valorizar o património local e promover a convivência intercultural. O objetivo passa por preservar os antigos lavadouros públicos e transformá-los em espaços de memória, arte e encontro comunitário, onde passado e presente dialogam de forma criativa e inclusiva. Estes lavadouros, outrora locais centrais na vida das aldeias, voltam a ganhar alma através de intervenções artísticas que envolvem a população local e os novos habitantes, através da partilha entre culturas, criando pontes entre a tradição portuguesa e os diversos saberes, línguas e experiências. Nesta terceira edição, Góis renova o seu compromisso com o futuro, onde o património é vivido e onde a interculturalidade é acolhida como uma força que enriquece e une. Estas iniciativas têm lugar no mês de setembro, no dia 12 de setembro, no Lavador de Sacões, freguesia de Vila Nova do Ceira, e no dia 19 de setembro, no Lavadouro de Amiozinho, na freguesia de Alvares. A oficina Artes de Palco recebe, no próximo dia 12 de setembro, entre as 14h30 e as 16h30, a oficina teatral Os Peixes de António, orientada pelo ator Leandro Araújo. Destinada a participantes com idade igual ou superior a 12 anos, a atividade constitui o ponto de partida para a criação do espetáculo Os Peixes de António, cuja estreia está marcada para o dia 7 de novembro, pelas 21h30, na oficina Artes de Palco, em Percelada, no Conselho de Tábua. A participação é gratuita, mas sujeita à inscrição obrigatória até o dia 10 de setembro, através do formulário online ou junto do Centro Cultural de Tábua, através do número 235-098-172. Os participantes deverão levar roupa confortável e um elemento em formato de papel que represente uma problemática social da atualidade, como um recorte de jornal, uma fotografia, um livro ou outro objeto semelhante, que servirá de ponto de partida para o trabalho criativo desenvolvido durante a oficina.
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2: Céu pouco nublado ou limpo, apresentando períodos de maior nebulosidade nas regiões norte e centro. Possibilidade de ocorrência de precipitação fraca e dispersa nas regiões norte e centro, em especial na região norte. Vento fraco a moderado. E com a previsão do estado do tempo para amanhã, fica completo este bloco informativo. Desejamos-lhe a continuação de uma ótima sexta-feira. Fique bem.
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sentido das palavras, um olhar mais positivo sobre a vida. Quando não sabemos lidar com o nosso próprio sofrimento, com a nossa dor, por vezes temos tendência a descarregar alguma revolta sobre as pessoas que estão ao nosso lado. Quando sofremos, muitas vezes fazemos sofrer as pessoas que mais amamos. Temos que aprender a lidar com o nosso sofrimento e corrigir essa situação. Os outros não têm culpa de não sabermos dominar as nossas emoções. Às vezes, sentimos esse aperto no peito e não sabemos muito bem o porquê. Mas a dor está ali. A dor está presente. Aguarde. Com o passar do tempo, tudo se ajeita. Tudo fica melhor. Só precisa acreditar um pouco mais em si. Acreditar um pouco mais que a vida simplesmente vai ser melhor consigo. Não tenha medo de tentar. Não tenha medo de fazer as coisas que acredita que são certas, porque você precisa, porque você merece. Lembre-se de tudo pelo qual já passou. Lembre-se que sobreviveu para contar a história. Lembre-se que tudo passa e só o tempo tem o poder de acalmar a nossa dor. Pense nisto e seja feliz. Quando nos deparamos com alguma situação mais complicada e difícil na nossa vida, facilmente nos deixamos envolver numa espiral de tristeza e desânimo. Ficamos com a terrível sensação que o céu desabou sobre a nossa cabeça e que tudo de mal, a partir desse momento, vai nos acontecer. Mas saiba, por muito difícil que seja a situação que possa estar a enfrentar, existe e existirá sempre um amanhã de esperança e de alegria à sua espera. Lembre-se, depois de um inverno rigoroso, vem sempre uma linda primavera. Por isso, não desanime, nem se deixe abater facilmente. Não baixe os braços e não desista de lutar por dias melhores. Acredite na sua força interior, na sua capacidade de resistência e superação. Saiba retirar sempre algo positivo daquilo que de negativo lhe aconteceu. Você tem que ser o primeiro a querer ser feliz e lutar por isso. Mesmo que por vezes pense que não vai conseguir. O importante não é vencer todos os dias, mas lutar sempre. Pense nisto e seja feliz. Por vezes, falar de paz parece um discurso utópico e frágil. Não que a utopia seja um problema, ela é necessária. Porém, quando a paz não passa de uma intenção ou desejo, fica bem mais difícil. Todos desejamos a tal pacificação, mas poucos têm trabalhado para ela. Ter essa consciência de que a paz lá fora, no mundo, na sociedade, começa dentro de mim, é fundamental para que possamos concretizar esse sonho que a humanidade persegue há séculos. Qual o meu contributo para que a paz seja uma realidade no mundo? Será que estou a viver a paz em mim, dentro do meu lar, nas instituições das quais faço parte? Será que sou um defensor da paz para os meus filhos, nos meus gestos, na minha fala, nas minhas escolhas? Pense nisto e seja feliz. É necessário aceitar quando uma etapa de vida termina. Se insistir em permanecer nela, poderá perder a alegria e o sentido de viver. Chame como quiser. Fechar ciclos, fechar portas, encerrar capítulos. O importante é fechá-los e seguir em frente. Não podemos viver o presente pensando no passado, nem ficar o tempo todo a perguntar porque é que isto aconteceu comigo. Não podemos ser crianças ou adolescentes eternamente, nem funcionários de empresas que já não existem, ou ter vínculos com pessoas que não gostam de nós. É necessário que saibamos virar a página e seguir em frente, pois o tempo não para e a vida está à nossa espera. Pense nisto e seja feliz. Uma das coisas mais desagradáveis que nos ocorre é sermos mal entendidos quando o outro deturpa as nossas palavras ou as nossas atitudes, descontextualizando-as e utilizando-as em proveito próprio, enquanto nos coloca como o vilão da história. Infelizmente, quanto mais tentarmos provar o nosso ponto de vista, quanto mais nos explicarmos, pior ficaremos, porque quem não entende da primeira vez raramente compreenderá dali em diante. Hoje, não perca mais tempo tentando provar nada a ninguém. O seu tempo é por demais precioso e resolva aproveitá-lo
fazendo o que mais gosta, junto daqueles que lhe fazem bem. Não importa o que você diga ou o que você faça, muitas pessoas somente interpretarão a sua vida de acordo com o nível de percepção delas mesmas. Pense nisto e seja feliz.

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1: Muito bom dia, sou a Juliana Oliveira e estamos aqui hoje num horário assim um bocado diferente.
2: Sim,
1: já o fizemos, mas é mais raro.
2: Mas é diferente,
1: é diferente.
2: E hoje estamos aqui para mais uma entrevistazinha.
1: Uma conversa.
2: Exato.
1: Uma conversa. É mais uma conversa.
2: Com Carla Paias.
1: Carla, queres-te já apresentar?
3: Olá, bom dia. Em primeiro lugar, muito obrigada pelo convite. Estou muito contente. É um gosto enorme estar aqui convosco.
2: É um gosto enorme também recebê-la.
3: Obrigada.
1: Como é que surgiu esta área na maquilhagem? Sempre tiveste interesse ou foi um caminho que foste descobrindo?
3: Olha, eu sempre tive interesse, desde pequenina. E era aquela pessoa que maquilhava as amigas. Sempre que havia uma ocasião, ou um casamento, ou qualquer coisa, era aquela pessoa que maquilhava toda a gente. E depois, com o tempo, fui percebendo que era realmente aquilo que me apaixonava e comecei a investir em formação, fui praticando e aos poucos fui transformando essa paixão na minha profissão. Portanto, adoro.
1: E agora ia-te perguntar exatamente isso, quando é que percebeste que podias transformar essa paixão numa profissão?
3: Olha, porque fui conhecendo, olha, eu conheço muitos fotógrafos, e cada vez mais fui praticando e fui conhecendo vários tipos de pessoa, de noivas, amigas. Portanto, eu sempre gostei muito e a questão da profissão teve a ver com o facto de eu trabalhar com noivas. A minha irmã tem uma loja de noivas e fui tendo acesso a essa área, e também conheço produtoras e foram-me convidando, olha, foi assim.
2: Exato, e então seguindo aí um bocado a mesma linha de raciocínio, sabemos. Sim. Que teve a oportunidade de fazer parte da equipa de maquilhagem do programa Ensaia Comigo, apresentado pelo Vossa e Sim. Como é que essa oportunidade surgiu?
3: Olha, foi uma produtora, que é a Sara Durão, que me convidou, e foi muito giro. Vossa e Sim é uma simpatia, aproveito para dizer, e foi uma experiência muito gira ter a oportunidade de conhecer artistas tão bons e poder participar, foi gratificante, foi muito giro, gostei muito.
2: Sim, exato, porque foi, ainda trabalhou com artistas como Rui Veloso, até Marisa Liz, Cuca Roseta.
3: Sim.
2: Estamos aqui a lista toda.
3: É
2: e como
3: verdade,
2: é que foi trabalhar sim. com esses artistas que já conhecemos da televisão?
3: Olha, super acessíveis. Eu estava, confesso, estava um bocadinho ansiosa, porque temos sempre aquela ideia, oh meu Deus, são pessoas inatingíveis, mas não, pessoas normais, não é? Como
2: sim,
3: nós.
2: Exato.
3: E super simpáticos e queridos. Olha, só posso dizer bem.
2: Há quem diga para não conhecer os nossos heróis, mas neste caso até correu bem.
3: Correu muito bem, olha, ter a oportunidade de os ouvir ao vivo foi uma sorte, fiquei toda contente, foi
2: claro.
3: Muito giro. Portanto, fui maquilhar e fui assistir a umas músicas muito boas.
2: Ah, ótimo. E há algum desses artistas que tenha ficado assim, ou algum momento do programa que tenha ficado assim marcado especialmente?
3: Olha, no fundo todos eles. Olha, gostei especialmente do Tito Paris, que é uma doçura, muito engraçado, sempre a contar piadas, muito animado, muito bem disposto. Gostei muito, muito dele, especialmente, sim, sinceramente.
1: E aqui também temos a vertente dos videoclipes. Também participaste em videoclipes como Nelson Freitas, Anselmo Ralph. Como é que funciona
3: Sim.
1: este tipo de trabalho? Recebes uma ideia previamente ou tens liberdade para criar o que quiseres?
3: Não, tenho instruções, não é? Está definido o que é que vamos fazer, não é? Portanto, aí já sigo diretrizes e não posso criar, não é? Tem mesmo que seguir ali uma linha condutora. É um bocadinho diferente da maquilhagem social, não é?
1: Exato.
3: E é nesse sentido.
1: Os trabalhos que fizeste em televisão, videoclipes, existe assim algum projeto que gostasses de voltar a fazer?
3: Olha, eu gostei muito especialmente dos videoclipes, gostei imenso, porque tens a possibilidade de assistir ao vivo e conhecer as pessoas muito interessantes. Olha, gostava de trabalhar em cinema, tenho curiosidade pela caracterização, gostava de fazer caracterização, ainda não fiz umas coisinhas a brincar, mas à séria ainda não.
1: Ainda não, ok. Mas vai haver essa oportunidade.
3: Há de haver, espero que sim.
2: Sabemos também que esteve ligado às marchas populares de Almada.
3: Ah, sim, há muitos anos que maquilho para as marchas. Maquilhei a Almadã, e se eu estou em Almada. E agora, ultimamente, a Marcha da Ramalha, que este ano ficou em segundo lugar.
2: Uhum.
3: É muito giro, é uma maquilhagem completamente diferente. E a primeira vez que maquilhei, e disseram-me, olha, isto tem que se ver ao longe, e é uma maquilhagem muito carregada e tem que se ver a quilómetros de distância. E então, a primeira vez que maquilhei, eu achava que estava muito carregado, né, muito colorido, e disseram-me, ah, isso está péssimo, isso tem que ser, está pouco, eu pouco. Então, é muito giro, é completamente diferente da outro tipo de maquilhagem. É muito engraçado.
1: E apesar de todas estas experiências, o teu principal foco são as noivas. O que é que te atrai tanto neste universo das noivas?
3: Ai, adoro noivas, adoro. É muito especial, é um dia importantíssimo para aquela mulher e existe uma grande responsabilidade. E ter o privilégio de fazer parte de um dos dias mais importantes da vida de uma mulher é muito, muito gratificante. Portanto, eu não vou só maquilhar, há ali uma parte emotiva, farto-me de chorar.
1: É normal.
3: E fiquei amiga de quase todas as noivas que maquilhei. E o meu objetivo é que ela se sinta a mulher mais bonita do mundo,
1: mais bonita
3: e confortável, e que se sinta ela própria, não é? Eu sou aquela pessoa que está ali não só para maquilhar, mas para dar aquele apoiozinho e brincar e dizer ali umas piadas e descontrair.
1: Não, isso é sempre bom para descontrair a noiva.
3: Olha, e um beijinho para as minhas noivas todas.
1: Beijinhos entregues. E o que é que uma noiva procura quando chega até si? Normalmente.
3: Olha, normalmente há aquele medo de ficar muito carregada ou muito maquilhada, é realçar aquilo que ela tem mais bonito, não é? E normalmente o que me pedem é que seja uma maquilhagem natural, mas que se perceba que está maquilhada.
1: Ok. E qual é que é assim o maior desafio quando está assim a preparar uma noiva, que é o seu grande dia?
3: O desafio principal, eu faço sempre prova, não trabalho sem fazer prova.
1: Uhum.
3: A prova normalmente é feita cerca de um mês antes do casamento e é fundamental, porque vamos testar tudo, o que a noiva idealiza, até chegarmos ao resultado final. Portanto, há ali uma preparação prévia, é bom porque tranquiliza a noiva e ela já fica com uma ideia de como vai ficar no dia. Portanto, isso reduz ali um bocadinho a ansiedade e no dia vai ficar ainda mais bonita porque já estamos na prova. E então o desafio é que ela fique muito feliz e que adore e que sinta lindíssima.
1: E há assim algum erro comum que as noivas devam evitar antes do dia do casamento?
3: Olha, limpezas de pele, por exemplo, se alguém pensar fazer uma limpeza de pele, não a faça muito próximo da data, em uns dois meses antes, porque a pele vai reagir, pode surgir vermelhidão, escamação. Portanto, façam uma limpeza de pele dois meses antes, tá? Beber muita aguinha e protetor solar sempre.
1: Okay. E ao longo destes anos, certamente já tiveste muitos pedidos diferentes. Qual é que foi o pedido assim de uma noiva que mais te surpreendeu?
3: Estou aqui a pensar um bocadinho, porque já foram tantas.
1: Já foram muitas.
3: já, nisto há muitos anos. Deixa-me pensar um bocadinho. No geral, o tipo de maquilhagem é semelhante, talvez, deixa-me pensar, batons vermelhos, não é uma coisa muito comum numa noiva. ou uma maquilhagem mais carregada, com pestanas enormes, esse tipo de maquilhagem já fiz, não é? Já me pediram e...
1: Mas tu, por exemplo, tens... tu não... Como é que eu ia dizer? Tu não contrarias a noiva se achas que se calhar não é o ideal ou deixas à vontade da noiva?
3: Portanto, primeiro eu tenho que perceber o que é que ela pretende e qual é a inspiração dela. E naturalmente aconselho sempre aquilo que eu acho. E muitas vezes a noiva vem com uma ideia e depois, quando fazemos a prova, há uma alteração, porque se calhar aquilo que vemos na internet ou numa inspiração no nosso rosto pode não funcionar, exato, não é? Por exemplo, uma maquilhagem, uma pessoa mais madura, não é? A maquilhagem não tapa rugas, não é? Nós temos textura, temos poros. E muitas vezes a internet e as fotografias que vemos têm edição, têm filtros e isso na realidade não existe, não é? A maquilhagem serve para valorizar aquilo que temos de melhor, mas sem tapar a nossa pele, não é? O que eu não quero que a pessoa sinta que sai dali com uma máscara, não é? E que sinta que está demasiado carregada. Portanto, é isso.
2: Eu tenho, para além da parte estética... Ai, desculpa.
3: Não faz mal.
2: Para além da parte estética, também sinto que a maquilhagem tem um impacto grande na autoestima das pessoas, correto?
3: Ah, sim, completamente. É uma experiência muito agradável de início ao fim. Eu acho que as mulheres não precisam esperar por uma... Mulheres e homens, que também maquilho homens, né? Uhum. Não precisam esperar por uma ocasião especial para cuidarem de si, né? Uhum. Às vezes uns minutos para nós próprias fazem uma diferença enorme. Pronto. E acho que a pessoa se deve sentir bonita, acima de tudo, com ou sem maquilhagem. Pronto, a maquilhagem é apenas uma ferramenta,
2: exato,
3: para realçar aquilo que já temos, que já existe.
1: Então, e depois assim, tantos anos e tantos trabalhos diferentes, o que é que ainda te entusiasma quando pegas nos pincéis?
3: Olha, eu tenho aqui uma parte emocional muito importante. Eu não vou só maquilhar. Tem muito a ver com levantar a autoestima das pessoas. Aquilo que me dá mais prazer é... Há mulheres que não se sentem bonitas ou que estão ali com a autoestima mais em baixo, e mostrar-lhes que são lindas e cada uma tem a sua beleza. Dá muito prazer levantar a autoestima de alguém. E depois é a parte gira, as cores, as texturas, fazer experiências. Estamos sempre em formação constante, há sempre técnicas novas, produtos novos, cores, texturas, é muito giro. Adoro.
1: E conselho darias a alguém agora que está a seguir uma carreira na área de maquilhagem, no início ainda?
3: Olha, a formação é muito importante. E a prática é fundamental. Olha, é como quando tiramos a carta de condução,
1: sim,
3: não é? Temos que conduzir muito
1: para ganharmos a prática.
3: Estarmos à vontade.
1: É verdade.
3: É não ter medo, testar muito, experimentar, sem medos. A prática é mesmo muito importante. E é permitido errar, não é?
1: Sem tentarmos.
3: E tentar vários tipos de rosto, várias idades, vários tipos de pele, pronto, é prática, sinceramente, e formação, e ter muita paixão pelo que se faz.
1: E Carol, queres falar-nos aqui mais de alguma coisa? Que as nossas perguntas já estão feitas, mas se quiseres falar alguma coisa, também estás à vontade.
3: Olha, Juliana, gostas de maquilhagem?
1: Gosto. Por acaso gosto muito.
3: Pronto. Por isso, quando precisares de uma maquilhagem,
1: claro,
3: o Alexandre também. Olha, cada vez mais os homens, os noivos também, claro que não é igual a uma mulher, é mais tapada.
1: Não, mas o Alexandre pensava que maquilhagem era igual para a mulher.
3: Ai, mas isso é o normal.
1: Tu ontem comentaste isso.
2: Ah, fiz uma piada sobre isso.
1: Que eu achava que era maquilhagem mesmo a sério.
2: Não, eu sei que não é.
3: O Alexandre fez iluminador e contornos e blushes. Não, no homem é mais tapar ali uma olheirazinha, uma borbulha que aparece, tirar brilhos,
2: sim,
3: deixar a pele mais
1: uniforme. Sim, é algo normal.
2: Exatamente.
1: Pronto. Então, e agora estamos aqui numa divulgação. Queres aqui divulgar as tuas redes sociais para conhecerem melhor o teu trabalho?
3: Então podem encontrar-me. Recordo, sou a Carla Paias, porque o meu nome é um bocadinho diferente. P-A-I-A-S. E estou no Instagram, Facebook. Também estou numa plataforma que é o casamentos.pt, onde podem ver as opiniões das noivas que já maquilhei. E é só, pronto.
2: Tem alguma coisinha
3: a dizer? Vão ver, por favor, e deem-me a vossa opinião.
2: Claro, claro, sim, por favor.
3: E queria novamente deixar um grande beijinho às minhas noivas e clientes que já maquilhei. Obrigada pela confiança. Obrigada a vocês pelo convite.
1: Obrigada, nós por ter aceito.
3: E à Wedding Clinic, que é a loja onde eu também trabalho, a oportunidade de me darem acesso a tantas noivas é muito bom, é muito gratificante.
2: Claro que
1: obrigada.
2: Sim.
1: E ontem também perguntei à Carla se ela tinha assim alguma música que quisesse passar. E ela depois disse-me que era Carolina de Deus. Porquê? Porque ela maquilhou-a no primeiro videoclipe dela.
3: Pois foi.
1: É verdade. E como é que foi isso? Maquilhar o primeiro videoclipe de uma artista?
3: Olha, a Carolina estava muito nervosa, não é? Que é normal, era o primeiro videoclipe, eu não a conhecia. Ela é muito bonita e muito simpática, muito, muito querida. E eu, quando a ouvi, meu Deus, pensei, que voz é esta? Ela canta maravilhosamente.
1: Ela canta muito bem, pois canta.
3: E o primeiro videoclipe é o Talvez. E adorei ouvi-la e desejo-lhe o maior sucesso. Acho que ela merece este reconhecimento, porque é uma pessoa humilde. Então foi muito giro. Gostei,
1: eu, por acaso, também gosto das músicas dela, por isso.
3: Ah, são lindas, adoro. E então, essa especialmente tem aqui um valor sentimental. Portanto, se forem ver o videoclipe, talvez, lembrem-se que fui eu que a maquilhei. Pronto.
1: É verdade, sim, senhora, lembrem-se. Carla Paia, que foi a maquilhadora.
3: Exatamente.
2: Carla, muito obrigadinho por este bocadinho.
3: Obrigado
2: imenso. É sempre muito bom.
3: Obrigado. Muito obrigado. Um beijinho para a Daniela.
2: Muito obrigado.
3: E obrigado pelo convite.
1: Obrigado, nós por teres aceito.
3: Sejam felizes e maquilhem-se, está bem?
1: Ok, combinado. Muito obrigado, Carla.
2: Muito obrigado.
3: Beijinho.
1: Tchau, tchau. E vamos agora passar aqui com o bloco da publicidade e assim comprometido com Carolina de Deus, talvez.
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Começamos com Carneiro, está com 6 de espadas, vem aí mudanças para breve. Touro, 3 de copas, uma fase da sua vida afetiva vai chegar ao fim, mas lembre-se que vai começar depois outra nova, está bem? Gêmeos, 10 de ouros, a nível financeiro encontra-se numa fase de estabilidade. Agora Caranguejo, 9 de ouros, procura agir com prudência. Leão, 6 de ouros, seja mais generoso com quem o rodeia. Virgem, 3 de espadas, hoje a amizade vai estar em destaque na sua vida. Continuamos com Balança, está com a Temperança, anda aí um pouco cansado. Procure manter o equilíbrio. Escorpião, as de paus, vai sentir-se cheio de energia. Aproveite para avançar com as suas ideias. Vamos lá. Sagitário, cavaleiro de paus, hoje pode haver uma mudança, assim, nos seus planos. Mas olha, vai correr tudo bem, está bem? Capricórnio, está com o mundo, encontra-se favorecido, pode ter bons resultados. E Aquário, 7 de copas, esteja atento, pois pode receber mensagens muito importantes. E agora Peixe, está com o mágico, saiba gerir com inteligência e habilidade a sua vida. E você quer saber os signos mais favorecidos e menos favorecidos, é ou não é? Eu vou lhe dizer, mais favorecidos são Capricórnio e Escorpião e menos favorecidos são Caranguejo e Sagitário. 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

0: E assim estamos com Taiti, com o Primeiro Amor. E entretanto faltam aqui 8 minutos para as 10. E vamos encerrar esta hora agora com música, não é mesmo?
1: Exatamente, e depois cá estaremos por volta então do meio-dia.
0: Do meio-dia, não é às 11, ao meio-dia.
1: Esta vez é ao meio-dia, hoje é da
0: Cá João Cedo também
1: nove,
0: tem aqui uma entrevista, por isso.
1: Exatamente.
0: Com a Lourdes.
1: Por isso vamos agora ficar com o Tiago Maroto com a música Coelhinho. E daqui a pouquinho já cá voltamos.

0: São 10 da manhã.
1: Aveiro 22, Penhas Douradas 21. Bom fim de semana. Depois das 10, o Augusto Fernandes.
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1: São 10 horas em Portugal Continental e na Madeira, 8-9 nos Açores. Diogo, em destaque, há novidades sobre o incêndio num restaurante português da Suíça.
3: Há pelo menos uma portuguesa desaparecida na sequência desse incêndio em Tuzis, na Suíça, uma informação apurada pela Antena 1 junto da polícia local. O autarca de Carraseda de Anciães, no distrito de Bragança, está preocupado com os efeitos do incêndio nas vinhas e também no turismo de concelho. Carraseda de Anciães foi nos últimos dias afetada pelas chamas. A estreia é logo com a equipa da casa, a Seleção Nacional Feminina de voleibol defronta o Azerbaijão na fase final do Campeonato da Europa que decorre em Baku.
1: Os mesmos 20 graus no Porto e em Coimbra, esta hora 22 em Lisboa e Ponta Delgada, 24 Faro e Funchal. As notícias com Diogo Miguel Pereira.
3: Há pelo menos uma portuguesa desaparecida na sequência de um incêndio num restaurante na Suíça, em Tuzis. A informação foi confirmada em instantes Antena 1 por fonte da polícia local. Serão ao todo pelo menos 5 pessoas desaparecidas, 8 ficaram feridas, 2 delas em estado grave. Miguel Soares, falaste há pouco com uma portuguesa que vive perto desta localidade.
4: Chama-se Mila Vidal. Conta o pouco que sabe sobre o incêndio, um português que escapou às chamas e as pessoas desaparecidas.
5: Cinco pessoas desaparecidas, que ainda não se sabe, e tem um português que, graças a Deus, conseguiu sobreviver, subiu para o telhado e que encontra-se bem, foi ao hospital, não é? Mas graças a Deus está bem.
4: Conhece esse português?
5: Conheço porque trabalha para o meu genro. Está bem, graças a Deus. O que perdeu foi tudo, não é? Mas alguém há de ajudar, se Deus quiser.
4: Mas ele estava ligado ao restaurante?
5: Dormia lá, porque o restaurante tinha também quartos de dormida.
4: Era hóspede do restaurante. O alerta foi dado de madrugada. Em fotografia divulgada esta manhã pela polícia, vê-se um edifício residencial de vários andares a ser consumido pelas chamas, com labaredas a sair das janelas de um andar superior, enquanto uma espessa nuvem de fumo se eleva acima do edifício. O incêndio terá começado no segundo andar do restaurante com apartamentos. Como a escadaria ruiu, foi necessário abrir o telhado com a ajuda de uma grua, explica a polícia. Uma centena de bombeiros foi mobilizada para extinguir o fogo. Ainda decorrem as operações de rescate. Caldo, o edifício ficou totalmente destruído. A polícia da região adianta em comunicado que 14 pessoas conseguiram sair do edifício em chamas, 8 delas com ferimentos, 2 em estado grave. Os feridos foram levados para 3 hospitais mais próximos e também para o de Zurique. Foi, entretanto, aberto um inquérito pelas autoridades suíças para procurar determinar as causas do incêndio.
3: E fonte de representação diplomática portuguesa adiantou Antenão que já vai a caminho do local uma equipa para prestar apoio. Na sequência deste incêndio em Tuzis, a polícia local avançou também à Antena 1 há pouco que há pelo menos uma portuguesa desaparecida. O Sindicato Nacional dos Oficiais de Polícia classifica de atribulado este primeiro ano de funções da Unidade Nacional de Estrangeiros e Fronteiras. Esta unidade entrou em vigor a 21 de agosto do ano passado e substituiu o CEF no controle de fronteiras e fiscalização de imigrantes. Em entrevista à Lusa, o presidente deste sindicato, Bruno Pereira, revela que a situação nos aeroportos está melhor depois de um ano que não foi fácil.
6: Não há dúvida nenhuma que foi um ano muito atribulado, ainda para mais quando foi o ano em que se implementou a 100% o novo controlo de fronteiras, uma função que estava ainda a conhecer, que estava ainda a desenvolver, que estava ainda a aprender. A PSP passou imensos sacrifícios e a própria direção da PSP teve que tomar decisões estratégicas para conseguir, enfim, conseguir uma resposta mais reforçada àquilo que era uma necessidade imensa, sobretudo na segurança aeroportuária, ainda para mais face às grandes limitações que desde há muito tempo existiam no aeroporto. Coisa que, ao parte delas, já foram ultrapassadas com o alargamento da área de fronteira, com o reforço de polícias na fronteira. Desde então nunca mais se ouviu, ao menos, problemas de grandes filas, de grande conturbação da fronteira.
3: Melhorias apontadas pelo Sindicato Nacional dos Oficiais de Polícia, melhorias essas que não convencem a Associação Solidariedade de Imigrantes, que recorda o que de mal correu no último ano, numa unidade que o Presidente Timóteo Macedo acusa de ser perseguição aos imigrantes.
0: Nós nunca estivemos de acordo com a criação desta unidade, à semelhança que existia e que existe ainda nos Estados Unidos da América, que é uma polícia que tem uma perspectiva da perseguição dos povos imigrantes, numa perspectiva policial. São as longas filas de espera nos aeroportos, são os centros de detenção completamente esgotados, sem o mínimo de condições, sejam elas quais forem, só do ponto de vista de apoio, só do ponto de vista humanitário, de condições de higiene, da alimentação, etc.
3: As críticas da Associação Solidariedade Imigrantes ao funcionamento da Unidade Nacional de Estrangeiros e Fronteiras, um ano depois de ser criada, herdou as funções policiais do SEF, enquanto que a AIMA, a Agência para a Integração, Migrações e Asilo, recebeu a parte administrativa. A Seleção Nacional Feminina de Voleibol arranca hoje a fase final do Campeonato da Europa, que decorre em Baku. O primeiro jogo de Portugal acontece logo à tarde, às 4, e é logo frente à seleção da casa, Bruno Malveira Marques.
7: A seleção portuguesa de voleibol feminino estreia-se hoje no Campeonato da Europa da modalidade. Baku, a capital do Azerbaijão, é um dos 4 palcos da fase final da competição. Portugal participa pela segunda vez na história num Campeonato da Europa, uma seleção renovada que tem como objetivo, além do desenvolvimento contínuo, fazer melhor do que em 2019, ano da estreia, quando não conseguiu conquistar qualquer vitória. O primeiro desafio é desde logo de elevado grau de dificuldade. Portugal defronta o Azerbaijão, a seleção anfitriã que vai contar com o apoio massivo dos seus adeptos. A partida está agendada para as 4 da tarde, hora portuguesa, um primeiro teste de exigência máxima para uma equipa que quer mostrar em Baku que está preparada para escrever um novo capítulo na sua história. Para lá do Azerbaijão, Portugal irá medir forças diante da Bélgica, Países Baixos, Espanha e Roménia.
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0: Daqui a pouco nesta emissão sobre o Mangostão da Lister Mais, vai ouvir os de Olinda. A voz de Ana Bacalhau.
1: Se é para acontecer, pois que seja agora.
0: É para ouvir daqui a pouco aqui na sua rádio. 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

0: São 11 da manhã.
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1: Ora, cá estamos nós novamente, eu neste caso, e vocês desse lado com certeza também. Aqui saudamos todo o nosso auditório que continua a fazer-nos companhia por aqui na RCA, através do 88.5 FM, através do nosso repetidor do Piódão em 97.3 e também mais longe via internet em www.rcarganil.pt. Então eu, Lourdes Gonçalves, volto a estar por aqui. Já sabem que vamos ter aqui mais um espaço de entrevista. Esta manhã também fomos brindados com uma entrevista realizada pelos nossos estagiários, Juliana Oliveira e Alexandra Alves, a uma maquilhadora. Esta entrevista já está em podcast no Facebook da nossa rádio, para quem quiser ouvir e partilhá-la também. E desde já devo aqui felicitar os nossos queridos estagiários que têm feito um trabalho maravilhoso e estão aí sempre prontos também a fazer entrevistas, a dar-nos a conhecer pessoas novas, novos profissionais. Isso também é muito, muito importante, não é? Trazerem pessoas até à nossa rádio e agradecemos-lhes muito por isso. Por aqui hoje, o que é que vamos conhecer no decorrer desta hora? Estamos aqui a aguardar que chegue até aos nossos estúdios a senhora vereadora, a doutora Elizabeth Oliveira, que nos vem hoje apresentar aqui todo o programa da Noite Branca de Arganil, que vai decorrer no próximo dia 28 de agosto. Portanto, de hoje a 8 dias, temos este grande evento que atrai muita gente, não só do concelho, mas aqui toda a região, peço desculpa, fiquei aqui engasgada, atrai pessoas de toda a região, dos concelhos limítrofes também, aqui a Arganil. A Vila de Arganil vai estar de facto em festa, dia 28 de agosto, a partir das 19 horas e até madrugada dentro, até bem pertinho das 4 da manhã, teremos muita animação, um vasto programa que inclui não só música, mas outras iniciativas, desde a dança, também vamos ter acrobacias, espetáculos de fogo e depois assim vários pontos animados um pouco por todo lado, havendo também o comer e beber sempre. E depois aquelas figuras que já nos habituámos, as personagens luminosas, também são sempre uma grande atração deste evento. Vai haver atuações itinerantes pelas ruas, portanto as ruas da vila estarão sempre, sempre animadas. E para além disso, temos o comércio local, que vai estar aberto até mais tarde, para que possam aqui fazer também umas comprinhas. Portanto, vão arranjando aí uma roupinha branca, nem que seja uma t-shirt, uma camisola, para virem até à Noite Branca, no próximo dia 28 de agosto, próxima sexta-feira. Já vamos então saber tudo daqui a pouco, aqui através desta entrevista que vamos ter então com a doutora Elizabeth Oliveira. Como a doutora Elizabeth ainda não chegou, vamos ouvir aqui agora Jorge Guerreiro, um dos artistas que vai estar aqui na Ficabeira. Já agora, já podem adquirir os bilhetes para também entrarem na Ficabeira e assistirem a alguns concertos que vamos ter por aqui de 4 a 8 de setembro, sendo que há 2 dias com entrada gratuita. Estejam atentos. Nos restantes dias é que é preciso adquirir bilhete, neste caso já através da Ticketline. Vamos então ouvir Jorge Guerreiro com A Minha Ex.

0: Ouvimos por aqui mais uma musiquinha, neste caso Jorge Guerreiro, artista, como já aqui anunciámos, vai estar a atuar em Arganil no âmbito da Fica Beira e Feira do Monte Alto. Mas antes da Fica Beira, temos então este grande evento aqui em Arganil, que é a Noite Branca, que já faz parte do calendário de muita gente, não só aqui munícipes, mas também visitantes aqui da região, pessoas dos concelhos limítrofes. Portanto, já é de hoje a 8 dias que temos esta festa e por isso convidámos a doutora Elizabeth Oliveira, vereadora aqui do município de Arganil, para hoje estar aqui connosco a apresentar todo o programa, que entretanto já está delineado, alguns ainda não terão tido conhecimento dele, portanto, julgo que vai ser assim um bom anúncio que vamos ter hoje por aqui. Seja bem-vinda, doutora Elizabeth,
1: muito
0: bom dia.
1: Muito bom dia, Lourdes, muito bom dia a todos os ouvintes, agradecer mais uma vez a oportunidade também de partilharmos e divulgarmos este evento, que, como a Lourdes disse, sim, muito bem, tem sido uma marca e tem sido uma referência positiva, não é? Também, não só para todos os que cá vivem e que o sentem muito como seu, mas também por todos aqueles que felizmente temos recebido nesta noite. E como disse, de facto, eles estarão a chegar a casa, acredito que no início da próxima semana, depois mais pessoas já o conheçam, pronto, porque o terão na sua caixa de correio, mas é sempre uma oportunidade muito boa, não só receber, mas também perceber aqui algumas histórias e algumas novidades, não é? Se calhar dar destaque a elas, porque também procuramos sempre que a Noite Branca, por entre aquilo que já é expectável, também surpreenda as pessoas, e acho que mais uma vez este ano vamos conseguir.
0: E então já é a 7ª edição, significa que é uma aposta ganha, não é?
1: Exato.
0: Lá está, tem tido sempre continuidade ao longo do tempo e conta com alguns parceiros, não é? Já agora dizer, o município é que organiza, mas com alguns apoios,
1: sim,
0: não é?
1: Sim, sim, exatamente.
0: Desde logo aqui da
1: Junta, de Freguesia de Arganil, e não obstante também, acho que é importante reforçar aqui o CLDS 5G, que este ano volta a ajudar e a colaborar na Rua da Memória e da Identidade, não é? Onde temos também o arquivo a funcionar, o arquivo municipal, mais uma vez, e portanto o CLDS e a sua equipa têm também prestado uma colaboração muito, muito importante precisamente nessa área.
0: E, portanto, queremos saber das novidades, claro que sim. Já agora lembrar que no ano passado esta festa, digamos assim, foi alargada, não é? À Avenida das Forças Armadas, com a Praça do Regionalismo, que se vai manter.
1: E este ano
0: traz uma novidade também, não é?
1: É isso mesmo.
0: Então,
1: é
0: vamos
1: isso mesmo.
0: Por aí.
1: Ou seja, no fundo, na Avenida, não é? Começando por esta zona, para além do espetáculo de fogo que vamos manter na Praça do Regionalismo, haverá uma mini-feira do livro, que inicia na quarta, portanto ela inicia-se antes, mas vai estar até à sexta-feira, até à Noite Branca. Portanto, nós, durante a nossa Noite Branca, vamos ter aqui, nesta zona lateral à biblioteca, uma mínima feira do livro a funcionar durante a Noite Branca, em que haverão depois atuações precisamente neste espaço. Portanto, para além da Praça do Regionalismo, passamos a ter mais um local com animação também nesta zona.
0: No fundo, como é que vai funcionar esta mini-feira?
1: Ou seja,
0: alguém está a vender livros? Não, não é o caso.
1: Eu creio que a biblioteca, pronto, terá também alguns livros à venda, não é? À semelhança do que se verifica na feira do livro convencional, serão, não é? Pronto, ou seja, será uma feira mais pequenina.
0: É.
1: E eu acho que o objetivo aqui também, até poderá fazer todo sentido, que paralelamente, pronto, possa vir alguém da própria biblioteca partilhar um bocadinho desta iniciativa que, integrando-se na Noite Branca, vai para além da Noite Branca. Eu acho que pode ser quase um convite à biblioteca, porque é curioso, não é, que esta feira no fundo aconteça muito perto da biblioteca, não é? E portanto pode muito facilmente também trazer a biblioteca um bocadinho para a rua, não é? E eu acho que esse também é o objetivo, que estando aqui tão perto daquele espaço, que de alguma forma seja um modo de o divulgar e de mostrar também tudo o que se passa lá dentro, portanto quase uma biblioteca fora de portas, não é?
0: Já agora a doutora Elizabeth já aí falou de um espaço, digamos assim, que acolhe sempre os artesãos, não é? Do nosso concelho, era a Rua das Tradições e Ofícios.
1: Exatamente.
0: Agora tem uma nova designação, não é?
1: É porque ela é muito curioso, porque quando pensamos nas coisas, elas depois também vão crescendo e vão se transformando. E hoje em dia, se calhar, quando ela foi pensada inicialmente Não foi tanto esse aspecto que foi que era o essencial, mas admito que o espaço do arquivo se transformou no grande destaque da rua, ou seja, no sentido de destaque, não de forma alguma a desvalorizar os artesãos, claro, mas no sentido daquilo que lê, que as pessoas ficam muito curiosas, de ano para ano vão pensando, este ano será sobre quê, o que é que nós vamos ver, e portanto daí a questão da memória, não é? Porque de facto a integração do arquivo nesta rua, creio que há 3 anos esta parte, se não estou equivocada, creio que este é o terceiro ano, leva a que as pessoas fiquem muito curiosas, e portanto eu acho que integrar aqui não só os ofícios ou as tradições, mas também a memória, porque é a memória do que somos, e portanto as pessoas verem os seus pais, verem-se a si próprias, verem a história de uma terra, não é? Que é contada e que eu acho que deixa as pessoas sempre... É mesmo muito bonito passar por aquela rua quando é possível, e ver as pessoas assim a comentar, a partilhar, e portanto achámos que fazia todo sentido integrar aqui a memória este ano na rua.
0: E não nos podes vendar nada, não é? Do que é que vai ser apresentado pelo arquivo?
1: Eu diria que vai ter muito a ver com uma rúbrica que existia na imprensa escrita, no jornal Arganil. Uma rubrica muito, muito conhecida, onde apareciam as pessoas apanhadas desprevenidas numa altura em que as redes sociais ainda não eram tão acessíveis, não é? Nem existiam, e portanto vamos recordar muitos dos, foi por acaso, portanto, que saíram no jornal, e vai ser muito em torno dessa temática que este ano o arquivo vai trabalhar. Sim.
0: É o mesmo espaço que vai acolher esta exposição, digamos assim, não é?
1: Isso mesmo.
0: Quem passa ali por aquela rua tem a oportunidade.
1: Na antiga loja de Marilu, que só precisa, já conta histórias, não é?
0: Exatamente.
1: E depois vai ser precisamente nessa rua que o arquivo... E os artesãos presentes, não é? O Hugo Lopes, o Sr. Armindo Pinto, a Wanda Andrés e também uma artesã convidada, que é a Casa da Micas, que terá aqui tiaras artesanais, já mais vocacionadas também especificamente para a Noite Branca. Portanto, será neste espaço, lá está, que terá a dinamização do CLDS, que teremos estas atividades a acontecerem.
0: Muito bem. E então vamos às inovações desta edição. O que é que nos pode adiantar, doutora Elizabeth?
1: Ou seja, a novidade, vamos ter ali na zona atrás dos Correios, portanto já na avenida, uma zona de gaming. E esta zona de gaming vai ser, ou não fosse a Noite Branca, um encontro de gerações, precisamente máquinas arcade, isto para quem nos está a ouvir, não é? Eu própria, se ouvisse assim, só não saberia, mas que lembram os nossos salões de jogos, não é? Portanto, quando os jogos ainda não estavam e bem tão acessíveis e portanto implicavam uma saída de casa, vamos ter todos aqueles jogos que habitam as nossas ou infâncias ou adolescências, portanto vamos ter várias máquinas de jogos onde queremos que as gerações se unem, que os pais joguem com os filhos os jogos que jogavam, que os filhos de alguma forma descubram também os jogos que os seus próprios pais, portanto queremos que seja um encontro de gerações, também consideramos que é algo que é atrativo, que é apelativo, e numa zona em que não é tão óbvia para concertos, também procuramos que exista animação, mas que possa ser uma animação que
0: de
1: é distinta.
0: Género, é?
1: Exatamente, pronto, e portanto acho que esta é também uma inovação que poderá ser muito interessante e que esperemos que tenha um impacto positivo.
0: Para além de existir a Rua da Brincadeira, essa mantém-se? Mas com novos divertimentos também, não é?
1: É isso, sim. Contamos com a mesma parceria em termos de empresa, mas teremos então um insuflável distinto, com vários obstáculos e também uma mini pista de carrinhos de choque. Pronto, também aí procurar que dentro daquilo que sabemos que as crianças gostam, porque as pinturas faciais e os balões mantêm-se, pronto, há clássicos.
0: Exato,
1: que não podemos mexer, mas também procurar ir surpreendendo, sim, exatamente.
0: Muito bem. Depois, como também nunca falta o comer e o que beber, não é? Temos a Praça dos Produtores, que se mantém também na Fonte de Amandos, não é? Com mais participantes este ano, eventualmente,
1: sim,
0: não é?
1: Sim, sim, nós vamos 15. Gerindo. Sim, exatamente. Nós também vamos gerindo de acordo com aquilo que é o espaço possível, não é? Pronto, naturalmente. Mas também ir acolhendo aquilo que são as intenções e os interesses, porque de facto, recebendo muitas pessoas, o objetivo é precisamente também que, dentro daquilo que é possível, que todos tenham uma resposta, não é? A verdade é que todos os anos, esperemos que este ano não seja diferente, temos recebido muitas pessoas e, portanto, a oferta disponível muitas vezes peca por escassa, não é? Felizmente, e portanto sentimos que esta praça também passou a ser um bom complemento, porque aquilo que eu refiro sempre é que esta noite pretende sobretudo dinamizar o comércio local e os estabelecimentos. E portanto esta praça é um complemento mediante toda a pressão que os estabelecimentos já sentiam, não é? Portanto, não queremos nunca que cresça tanto que de repente afastamos as pessoas dos estabelecimentos, claro. Porque o objetivo é precisamente o contrário, é que as pessoas vão aos estabelecimentos, que os conheçam e que depois regressem até noutras noites. Esse é o objetivo da Noite Branca primário, não é? Primeiro, ou seja, e portanto aqui a fonte surge como um complemento. Ela inicialmente até foi uma ideia do CLDS 4G e começou na rua onde hoje temos a Rua da Memória. O que depois identificámos é que era uma rua muito estreita. Exato. E portanto encontrámos o local que me parece certo. Ideal, porque pela sua orografia, não é? A Fontamentos, sendo circular, acaba por, mesmo que em alguns momentos com algum congestionamento, permitir que existam mesas, permitir que as pessoas estejam mais tranquilas, não é? E portanto acho que vai mais uma vez ser ali um espaço que, sobretudo nas primeiras horas da noite, tem muita procura.
0: E uma diversa oferta, não é? Desde o quê, por exemplo?
1: Sim, ou seja, desde as célebres bifanas, acho que vamos ter sandes de chanfana, vamos ter também sandes de presunto e queijo, gelados, ofertas mais saudáveis. Para quem mesmo em noite de festa não quer prevaricar muito, cerveja artesanal, licores, portanto, creio que sim, que temos muito espaço para as pessoas poderem...
0: Há uma coletividade a participar, não é?
1: Ou seja, nós, a Santa Casa da Misericórdia de Vila Cova de Alva também participou sempre, porque, não obstante serem coletividade, também têm todo o desenvolvimento da questão do bucho, não é?
0: Exato.
1: E portanto tiveram sempre desde o início no Clube dos Produtores e foram-se mantendo precisamente pelo trabalho que desenvolvem nessa área.
0: Já que falamos aqui de degustações, de comidas e bebidas, há também uma zona gourmet, não é? A semelhança do ano passado, também foi uma das novidades.
1: Exatamente.
0: E o que há para degustar? Os mesmos produtos ou há novos também?
1: Não. Este ano até não conseguimos a presença do fumeiro de Arganil e, portanto, nesta zona gourmet vamos ter essencialmente que beber, pronto. Em qualidade, mas beber. Pronto, vamos ter a participação, mais uma vez, que agradecemos muito também, da Raposeira e da Morganheira, que no fundo acaba por nos dar esse privilégio de, durante esta noite, muitas pessoas poderem degustar todos os produtos que trazem. E vamos ter também a Quinta da Aldeia Nova, não é? Que é este produtor de vinhos da freguesia de Pombeiro da Beira. E já agora, já que chegamos à Rua Oliveira Matos, também dizer que associámos esta zona, que também procuramos que todos os espaços tenham energias diferentes, porque como temos pessoas muito distintas, procuram com certeza coisas diferentes. E este ano vamos ter de facto um DJ, mas procurámos também ter uma proposta diferente e teremos um projeto que junta um DJ a um trompete. E portanto que achámos que casaria muito bem com este espírito ou com este ambiente que queremos trazer a esta rua. Pronto.
0: E depois, sendo uma festa, também queremos que as pessoas se sintam bem, lá está, claro. Que venham vestidas a rigor,
1: exatamente.
0: Branco, quem puder,
1: sim,
0: não é?
1: Sim, sim.
0: E quem quiser pode se maquilhar mesmo no local.
1: Continua a poder, sim, exatamente. Nós vamos ter ali na zona da Praça Simões Dias, que foi onde o ano passado tivemos nós chegámos a ter no Rua Oliveira Matos, também sentimos que o espaço depois ficava muito exíguo no meio de todas as outras atividades, portanto vai ser na Praça Simões Dias. Normalmente tem um apontamento que as pessoas gostam, é como diz a Lourdes, e deixe-me sublinhar isto, depois também só dar aqui outra nota em relação às comidas, que é No outro dia passava por uma loja e estavam já a colocar um arco na porta, e quando começaram a enfeitar as ruas, as pessoas a perguntar sobre o dia. E eu acho que o que torna esta noite especial é o carinho que as pessoas lhe têm. E nunca, por mais que nós procuremos pensá-la para ela própria também proporcionar memórias boas às pessoas, eu acho que este sentimento de que a festa é de todos, não é? Porque imagino, foi pensado este programa, que podia ser melhor, podia ser pior, pronto, mas que foi pensado para ser um programa robusto e que responda a todos. Mas se as pessoas não viessem, se as pessoas viessem e não viessem de branco, isso, portanto, nós precisamos muito das pessoas, e é muito curioso, porque as pessoas têm dito sempre que sim à Noite Branca. E é o facto dos comerciantes começarem uma semana antes a preparar as suas montras e já se começar a ver muito branco. É o facto de termos pessoas desde os 80 até aos 2 anos, talvez meses, de vida na festa e vestidos a rigor, a dizer, nós viemos à festa, não é? Porque a festa é nossa. E, portanto, só sublinhar isto que a Lourdes está a dizer, porque acho que é muito importante. Eu acho que ela é especial, porque todos lhe têm dito que sim, não é? Desde a primeira hora. E acho que, de facto, quando as pessoas, quando começamos a ver a mancha branca, não é? Das pessoas a dizer, esta festa também é nossa, e por isso eu venho a rigor. E acho que enquanto conseguirmos ter isto, ela continuará a ser uma noite especial. Aproveitar também que vamos fazer novamente o desafio para as pessoas que vivem onde a festa decorre, inocente, para que as colchas brancas voltem às janelas, precisamente também incentivando precisamente este sentido de pertença, não é? E há uma tradição muito bonita, de que todos nos lembramos, não é? Associada às procissões, que era esta lógica de celebração, que nós achamos que também faz muito sentido na Noite Branca. Partilhar que, para além da Praça dos Produtores, acho que é importante, nós temos tido naquela zona onde costumam estar os autocarros e os táxis, a presença também de algumas associações que fazem também uma venda ambulante, nós chamemos-lhe street food, portanto também em complemento, e vamos ter novamente a Casa do Benfica de Arganil, a Comissão de Melhoramentos dos Chips, vamos ter também farturas, e provavelmente a presença de uma outra relote relacionada com o Pão Quente, esta ainda por confirmar, que também tem um projeto de street food e, portanto, também que mais uma vez pretende dar mais oferta e mais alternativa às pessoas.
0: Já agora falávamos aí dos comerciantes, quase todos aderem no fundo, não é? Mais de 50, portanto acredito que seja a maioria.
1: É uma percentagem muito, muito significativa de estabelecimentos. Sim, portanto, ano para ano, às vezes ou por uma questão de férias, o que vamos sentindo, ou por uma questão de férias, ou por, pois. Mas que se vai mantendo muito, que as lojas que vão abrindo também se associam, e portanto é muito significativo, como diz a Lourdes, para o número de estabelecimentos que temos no centro, o número de pessoas, de lojas aderentes, sim.
0: E o repto que lhes é lançado é para estarem de portas abertas até mais tarde, até à meia-noite,
1: isso,
0: não é?
1: Mesmo.
0: Neste caso.
1: E para se engalanarem. Exato. Na medida do possível, também o que dizemos, também partilhar, não é? Obviamente que é mais imediato para um café ver os ganhos que vai ter na Noite Branca do que uma loja, claro, de decoração ou de roupa. Temos sempre este desafio, que devagarinho, acho que também está esbatido, acho que as pessoas também começaram a perceber que o objetivo é, por exemplo, a questão das promoções, não é? Obviamente que uma pessoa vem para a festa e, portanto, naturalmente vem mais para comer e beber e ver as atuações do que propriamente fazer compras, até aí estamos de acordo. Mas também tem sido muito interessante ver como algumas lojas aproveitam nestas horas, temos aqui ou com liquidações ou com descontos muito altos, e que o vão repetindo, porque acredito que também possa ter
0: algum
1: retorno e algum impacto. E o que dizemos sempre é que a loja seja vista, porque de facto nós temos um número de pessoas a circular no centro que não é habitual e que pode ficar surpreendido com algumas das lojas que encontra ou que vê, e o objetivo é que depois regresse, não é? Portanto, pode não haver um retorno imediato.
0: Exato.
1: Também procuramos dizer,
0: mas
1: sempre
0: numa outra altura, não é, que venham.
1: Exatamente, também é uma forma, nem que seja de divulgação.
0: É verdade. Falando agora aqui da animação,
1: certo,
0: não é, que é muita, né? Numa noite que começa às 19 horas e termina por volta das 4, há sempre uma forma especial de abrir o evento também com a Prata da Casa, não é?
1: É
0: este ano assim acontece.
1: É isso.
0: Temos
1: mesmo
0: que começar por aí.
1: Nós, é isso mesmo, nós tivemos sempre a preocupação de que fosse algo itinerante, não é? Que de alguma forma vá acordando a vila. E portanto este ano nós já tivemos aqui a participação, como a Lourdes estava a dizer muito bem, dos bombos, da fanfarra de Cojo. Ano passado um momento muito especial também com a participação aqui das quatro filarmónicas do concelho, e este ano fizemos o desafio à Escola Dance Emotion, que aceitou, e portanto o objetivo é que haja quatro atuações micro com uma música que foi a música que esteve no vídeo da Noite Branca do ano passado, portanto que é sobre a Noite Branca. Portanto a professora Inês aceitou o desafio de fazer uma coreografia para esta música em concreto, e portanto o objetivo é começar precisamente aqui na Avenida das Forças Armadas, é o primeiro momento. Depois continuam a caminhar e param ali na Rua Visconde, continuam a caminhar, vão até ao Pelourinho, e a última atuação, portanto, é na praça. Estamos a falar, lá está, de uma atuação que demora o tempo da música, portanto estamos aqui a falar de entre 3 a 4 minutos, mas o objetivo é esse mesmo, é que a vila vá despertando. Exato. Gradualmente.
0: Chamar a atenção, não é? Isso de que mesmo. A festa vai começar.
1: Isso mesmo.
0: E claro que temos grupos concelhios, não é? Já, incluindo lá está a Escola Emotion, mas também a Academia de Balé Condessa das Canas, não é? O Ateliê de Piano, as Laurindinhas, que por acaso também vão atuar num espaço novo.
1: Pronto, esta questão do espaço, e também partilho aqui na rádio, inicialmente a ideia era que fosse na igreja, depois realmente não se revelou possível, até porque todas as questões da logística, pronto. Mas o que nós conseguimos é que ela se realize precisamente no salão paroquial. Portanto, as pessoas não vão. O objetivo é precisamente que vai acontecer ali uma atuação de ginástica na zona de Alô, acrobática, e que depois, imediatamente, quando aquela luz se apaga, se acenda a luz do concerto das Laurindinhas, que não vão estar no interior da igreja.
0: Mas
1: talvez
0: lado,
1: um dia
0: perto.
1: Mais ao lado. Sim, sim, sim, sim, sim. E esse espaço já não será. O interior da igreja seria uma novidade, daí que nós tivéssemos pensado inicialmente nele. Neste espaço já atuou o Ateliê do Piano há 2 anos, mas é um espaço interessante, porque depois tem aquelas portas que funcionam quase como vitrais, e acho que vai ser um momento também muito bonito, sim.
0: E depois temos aqui, à noite, um concerto com uma banda arganilense que regressa 36 anos depois.
1: É verdade. É muito bonito, porque os eventos vão crescendo também a partir daquilo que eles nos trazem. E esta Rua da Memória, o ano passado estávamos precisamente por ali, houve um cineconcerto nessa zona, e às tantas eu estava a pensar, e alguém partilhou, olha, nós temos tantas bandas, não é? Porque é verdade, no caso de Arganil, sendo uma terra pequena, foi sempre um sítio onde várias bandas existiram, e com bastante relevância, sobretudo tendo em conta a nossa realidade. Que bonito seria que, em ligação com esta rua, pudéssemos ter aqui um concerto precisamente que nos levasse, pronto, e felizmente os CTN aceitaram o coletivo Típico de Nogueira. Creio que é coletivo, agora estava aqui a
0: confesso
1: pensar.
0: Também não sei.
1: Não é clube, eu diria que é coletivo. É, mas capaz. O CTN, para não dizer as neiras, aceitaram, e fiquei muito, muito feliz, porque ao contrário das bandas desenhadas, que pronto, já a geração dos 40 já se lembra muito bem, ou de outras bandas que também fizeram parte da nossa juventude, o CTN não. Portanto, são um grupo mesmo muito antigo, que faz parte da memória de pessoas mais velhas, e que bom vai ser que essas pessoas que os viram estejam lá, mas que também todos nós, que só ouvimos falar de alguma forma, possamos ver o Sr. Artur da Loja das Máquinas, o Sr. Filipe do Piripiri, o professor Nuno e o João Luís. Ainda assim não vai ser tão impactante, porque nos fomos habituando a vê-los a tocar noutros locais, mas eu acho que ver o Sr. Artur das Lojas das Máquinas a tocar baixo, eu vi no ensaio e confesso que é impactante.
0: Exato.
1: Porque é muito bonito ver pessoas que nós já nos habituámos a ver de uma outra forma, a fazerem outra coisa, e portanto acho que vai ser emocionalmente um momento muito especial.
0: E depois, claro que temos outros grupos convidados, não é? E que passam não só pela música, mas também por outro tipo de espetáculo. Quer a doutora Elizabeth já agora falar,
1: claro,
0: sobre o programa.
1: Ou seja, e também partilhar convosco, se calhar até seguinte, para não falhar nada, ainda que de forma, obviamente, resumida. Nós temos, depois desta abertura em que a vila se vai acendendo, um concerto na hora de jantar, precisamente no espaço que falámos. Portanto, faz todo sentido, temos percebido, ter um espetáculo quase ambiente na Fontamantes, não é? Para que no no momento em que há uma maior concentração de pessoas, haja ali também uma animação, portanto teremos um concerto com o David Faria, que estará com mais um elemento. Depois volta a haver aqui no âmbito da mini-feira do livro um espetáculo da Academia Condensa das Canas às 8h30, portanto que também será um espetáculo curto, precisamente quando as páginas dançam da Academia. Nós às 21 horas voltamos a ter aqui animação com esta banda, que são os Mimos Dixie Band, que são uma banda itinerante, não é uma banda itinerante, portanto é uma banda à semelhança de outras que nós já tivemos, que atuam sem necessidade de som e, portanto, mas que atuam de forma fixa, podem atuar em sítios diferentes. E esta banda em particular, há muito tempo que os queríamos trazer, porque eles juntam a música e o malabarismo. Portanto, acho que vai ser um momento muito interessante, porque são muito interativos. E, portanto, vão ter um primeiro momento aqui às 21 e depois vão ter um segundo momento às 23 horas no Plurinho, no palco do Plurinho. Depois temos às 21h30, porque a atuação, estas atuações são aproximadamente 30 minutos, a Caixa dos Sonhos, que vai ser, e também pronto, para partilhar com os ouvintes, naquela zona que nós já usamos há bastante tempo, do edifício onde está a loja Tien 21, mas que vai ser no Largo. Portanto, partilhar convosco, mas vai estar devidamente iluminado e sinalizado, porque o objetivo é criar um espetáculo, como se diz, a Caixa dos Sonhos, à volta de uma caixa gigante de bailarina. Portanto, acho que vai ser assim um espetáculo também muito bonito, e achámos que o Largo nos permitia criar um cenário assim que precisasse as pessoas fazer esta viagem, quer com a Academia, quer com o Ateliê, também a quem agradecemos terem aceitado este desafio. Pronto. Depois temos às 10, um momento que também que as pessoas procuram sempre muito e que é sempre um ponto muito significativo, temos então este espetáculo de fogo, voltamos aqui à Avenida, na Praça do Regionalismo. Às 10h15 temos no Largo Ribeiro Campos o concerto do CTN, como estávamos a referir. Também dar nota que neste espaço também vamos procurar que existam fotografias, notícias, ou seja, que também seja ele próprio uma viagem no tempo. Depois temos o tal momento que falei do Plurinho, dos Mimos Dixie Band, e temos às 23h30 aquilo que falava da acrobacia em movimento. Vamos ter novamente uma acrobacia aérea, que vai ser acompanhada pelo piano. Portanto, a música que vai ser dançada pelo acrobata será acompanhada novamente pelo Miguel, e aqui sim já na parte frontal. Pronto, temos de ter uma estrutura, não é, que fica montada, e portanto aqui já nesta parte frontal. As luzes apagam-se aqui e ligam-se no centro parquial, portanto naquela zona onde as Laurindinhas nos vão cantar, e é muito bonito porque quase vi isto em corredor, porque fecha-se a luz depois ali novamente e as pessoas chegam para o campanário, onde vamos ter um concerto da Sara Ribeiro, que também, daquilo que conheço, me pareceu assim uma pessoa, uma artista com imensa presença, porque o concerto de campanário também costuma ser um concerto com muito impacto. Acho que temos ali alguém cujo perfil pode novamente trazer uma noite épica àquele palco. E depois estamos assim devagarinho, não é, a aproximar-nos da praça, e considerámos que era interessante que o último espetáculo de fogo já fosse lá, para que depois então tivéssemos os concertos da noite, os últimos concertos da noite na praça, que teremos os Spice Boys e o Big Show Circus, que é um espetáculo que também liga precisamente não só a música às artes circenses, e que tem todo um cenário que eu acho que também vai ter muito impacto, e acho que mais uma vez vamos poder ali reunir todas as pessoas que durante a noite se vão aproximando, não é? As diferentes artérias vão devagarinho esvaziando, cada vez mais tarde, admito.
0: Ah, sim,
1: porque as pessoas antes, eu acho que faziam logo, eu acho que muitas das pessoas vão ficando, portanto é muito fácil ir encontrando, mesmo com uma concentração grande de pessoas na praça, ainda pessoas noutros sítios. Dar nota que, para além de tudo aquilo que estou aqui a dizer, e que é o programa geral, chamemos-lhe assim, tanto a Fontamandes, depois deste concerto das 8h15, terá um DJ, portanto, para ir mantendo aquele que é o ambiente numa zona que vai tendo sempre pessoas, e a zona do gaming e a própria avenida vai ter também um DJ, pronto, para precisamente porque a música, quer queiramos, quer não, é o que sinaliza a festa. Eu costumo dizer, quando não há música, parece que não há festa, e portanto também temos esse cuidado de garantir que todos os espaços, na medida do possível, porque eles também já vão sendo muitos, tenham este acompanhamento musical. Já falámos da questão da maquilhagem, e creio que assim.
0: E depois lá está, temos as personagens luminosas, também sempre uma grande atração, não é?
1: Que vão toda passando. A razão. Para além das personagens luminosas, que este ano vamos ter duas assim diferentes, também quisemos surpreender um bocadinho, para além daquelas que também são os clássicos, e também dizer que para além disso temos também uma banda itinerante, essa sim, itinerante, porque o objetivo é que quando estejam a acontecer algumas atuações fixas noutros sítios, que as outras zonas vão tendo algum tipo de animação, que são os Funk You Brass Band. Pronto, exatamente.
0: Muito bem. Lá está, nunca haverá momentos mortos, isso fora de questão, não é?
1: Acho que é difícil assim, porque mais uma vez as pessoas, não é? Muitas vezes acabam por também ir dando essa vida, mesmo quando não está a acontecer nada em concreto.
0: E vão procurando, não é? Porque lá está uma sequência, isto foi tudo bem pensado, não é? Consoante a hora.
1: Isso mesmo.
0: Há ali uma sequência depois dos passos que vão tendo a animação e das ruas. Muito bem.
1: E é verdade que muitas pessoas, a Lourdes estava a dizer, eu acho que há todo o tipo de públicos, mas ainda agora estava a falar com as Laurininhas antes de vir aqui, precisamente no espaço onde vão cantar. E uma das coisas que eu acho sempre muito bonita é como é que as pessoas, antes de alguns espetáculos, estão mesmo lá. Portanto, há pessoas que eu acho que vêm mesmo com a sua cábula.
0: Exatamente.
1: E que vão mesmo acompanhando. E

0: estamos a dizer, de ser uma festa para todos. E partilhava que na primeira edição, não é, onde fomos surpreendidos pelo acolhimento que este evento teve, uma das imagens mais bonitas que guardo e acho que guardarei enquanto a minha memória me permitir é da Dona Eugênia e do Sr. Carlitos estarem a dançar ali na zona da Dona Berta. E eu acho que isto mostra, lá está, aquilo que falávamos, não é, de uma festa que foi acolhida por todos, onde todos se sentem convidados e, portanto, sim, que os mais pequeninos tenham memórias felizes, que os adolescentes, a propósito aqui das escolas de dança, também dar aqui nota só de outro momento, as professoras às tantas diziam, ai, as mais velhas, sobretudo, querem atuar cedo.
1: Que é para aproveitar a festa.
0: Mas que jovens, não é? Associa o momento de celebração, que as famílias, e uma coisa muito bonita de receber amigos, não é? Percebemos isto também, muito bonito.
1: É uma boa oportunidade, não é? Para as pessoas
0: convidarem. Sim, olha, eu este ano tive cá 4 amigos, este ano já tenho outro. Ou seja, também sentir este impacto tão, tão forte das pessoas que também acham que é uma ótima noite para podermos apresentar a nossa vila.
1: Lá está, e a pensar nesta projeção que também acaba por ter este evento, não é? E acaba por levar longe o nome de Arganil, há aqueles locais propícios para tirar as devidas fotografias, não é?
0: Exatamente.
1: Quero aqui salientar alguns pontos.
0: Sim, ou seja, este ano vamos ter aqui, associar à mini-feira do livro, um espaço em concreto, vamos ter também novamente aquelas estruturas que os alunos da escola secundária, em que vamos procurando que elas vão mudando de sítio onde vão estar, que são aquelas cadeiras muito bonitas com as asas dos anjos, e vamos ter a caixa de fotografias completamente transformada. Então, vai estar junto à zona do gaming. Exato. E acho que vai surpreender muitas pessoas assim pela forma como se vai apresentar. Para além disto, vamos ter uma empresa junto à maquilhagem, precisamente com a máquina de photobooth, portanto, para que as pessoas possam receber a fotografia no seu e-mail ou levá-la consigo. Portanto, para além dos outros pontos onde todos nós podemos tirar fotografias, exato, para recordar, vamos ter também, como temos tido ao longo dos anos, ainda que em modelos diferentes, uma máquina personalizada, onde as pessoas poderão também tirar a sua foto e ficar com essa recordação da noite branca.
1: E as ruas estão sempre muito bem decoradas também, não é?
0: Também.
1: Diferente este ano?
0: Sim, sempre com apontamentos, ou seja, no caso da Rua Oliveira Matos, vamos mantendo os chapéus de chuva, mas este ano colocámos umas fitas holográficas também com o objetivo de os ir transformando. As fitas dominam depois também a Rua da Memória, não é? Que também já está quase concluída, com um esforço muito grande, sobretudo da equipa do CLDS. Na Rua do Jornal de Arganil vamos ter uma decoração que também já é muito ligada à parte do ambiente, está a haver um aproveitamento de garrafões de água, portanto, acho que também pode ficar muito, acho que vai ficar muito bonito. E depois temos ali a Rua da Condessa das Canas e depois também a rua que vai até à Fonte Amantes, em que vamos aproveitar alguns panos brancos de tecido que foram feitos agora, precisamente para cobrir aquela área, que é uma área grande, porque vamos sentindo que isso também traz muito impacto, não é? E que lá está, esta gala da vila leva a que todos se vistam,
1: exato,
0: de alguma forma. E que também vai anunciando o evento, porque foi muito bonito.
1: Já vi fotos,
0: é
1: com, ali com o chapéu de chuva, a dizer vai haver noite.
0: Porque mal as pessoas nos veem na rua, exato, também começam a anunciar, ah, pois é, há
1: aquela expectativa do que é que aí vem, não é?
0: É
1: sempre positivo. Já agora, Inel de Cerca, inserida também na Noite Branca, vai realizar-se uma caminhada, não é? Dia 26 de agosto.
0: Exatamente, que eu creio. Sim. Que não sei se foi o ano passado, o primeiro ano, ou há dois anos, talvez até há dois anos, não tenho a certeza, mas que é de facto o setor de desporto do município que desenvolve e que também acaba por ser precisamente isso. O ano passado tive a oportunidade de participar e é muito bonito porque as pessoas já passam pelas zonas, não é? E portanto,
1: exato,
0: a festa já se começa a antecipar, já se vê o movimento das empresas, da empresa de som, das equipas que estão a trabalhar, e portanto acaba por ser uma forma de divulgação, mas de uma divulgação obviamente diferente, porque também permite às pessoas terem estas caminhadas noturnas, que têm tido uma participação muito significativa, e também nos mostram que às vezes atividades simples podem ter um impacto muito positivo na comunidade, não é? Porque as pessoas se encontram, se reúnem, saem um bocadinho de casa, e portanto acho que têm sido de facto iniciativas que têm tido muita adesão, e que neste caso esta em concreto, para além do benefício direto da caminhada, também mais uma vez acaba por deixar o bichinho,
1: exato,
0: nas pessoas para
1: poderem à noite branca. As inscrições já estão abertas, não é? Porque é uma

0: Participação gratuita, mas...
1: Isso mesmo, é por causa da questão do seguro e também até, provavelmente, das questões logísticas de acompanhamento do grupo.
0: Muito bem. Uma caminhada fácil de fazer.
1: Ah, muito fácil, não é? Muito fácil. Aliás, eu não tenho participado, porque agora os horários noturnos são mais desafiantes, mas daquilo que tenho percebido, o objetivo destas caminhadas é precisamente mostrar que, para além das outras caminhadas, muitas vezes, obviamente, até do ponto de vista de paisagem, pronto, mais estimulantes e que é muito interessante fazer, está ao alcance de todos.
0: Exato.
1: Fazer uma caminhada curta todos os dias, e portanto eu acho que estas caminhadas, o principal objetivo é isso.
0: É esse.
1: Muito fáceis, toda a gente as consegue fazer, e demonstrar que com pouco tempo, como também são caminhadas curtas, se calhar em uma hora, não é? Uma hora diária, eu posso ter aqui um hábito saudável físico, e se me juntar a 4 ou 5 pessoas, muitas vezes também ele, ou mesmo que vá sozinha, não é? Às vezes no final do dia, muito pesado, com muita carga, pode fazer toda a diferença,
0: claro.
1: Irmos conseguindo estes momentos. Eu sei que às vezes parece que não, porque a vida junta tanta coisa que parece, não, como assim, vou ter uma hora, mas à medida que se calhar a vamos reservando, percebemos que é possível e pode fazer toda a diferença.
0: Exatamente.
1: No nosso bem-estar físico e emocional, e portanto
0: sem
1: acho
0: dúvida.
1: Que sim.
0: Já agora, também lembrar que a Noite Branca vai encerrar as Noites de Verão de Erganil, que vão ter seguimentos ainda amanhã, não é?
1: Exatamente.
0: Com um concerto que vai acontecer na Praça Simões Dias com o Grupo Real Companhia. Como é que têm decorrido estas noites já agora? Qual é o balanço possível de fazer neste momento?
1: Eu creio que, de alguma forma, elas também já vão sendo noites que as pessoas têm na sua agenda, porque elas têm-se mantido, não é? De alguma forma, quer com o grupo, o encontro organizado pelo grupo o folclórico da região de Erganil, depois também aqui com a questão da Escola de Dança e Motion, que de alguma forma tem feito alguns espetáculos próprios para... Portanto, eu acho que são sempre uma oportunidade. O Erganil Summer Fest, que acaba por ter aqui uma outra natureza, são oportunidades que as pessoas têm, não é? Como se fosse um ponto de encontro, não é? A praça acaba por funcionar, quer como uma amostra, por um lado, de grupos locais, quer através da Amanhã, por exemplo, da oportunidade de podermos ter aqui alguém que com raízes cá não se encontra cá, a poder apresentar este espetáculo. Acho que de alguma forma é um convite a que em noites agradáveis ou menos agradáveis, elas depois vão tendo algumas muito quentinhas, outras em que já o casaco, talvez amanhã o casaco seja oportuno, mas este convite a sair de casa, não é? Este convite a que a vila a sua praça tenha vida, e acho que esse desafio vai sendo cumprido. A Noite Branca, no fundo, acaba por fechar aqui, ainda há a festa do casal de São José, creio eu, pode haver aqui mais alguma mais perto, não quero estar a cometer, mas de alguma forma as festas de verão foram terminando, não é? Portanto, ela, quando foi pensada, e esta data depois às tantas foi identificada como antes da Fecabeira, não é? Fechamos aqui.
0: É isso.
1: E portanto, de alguma forma, quer para as noites de verão, quer para as festas de verão, ela de alguma forma diz: já festejámos todos, agora vimos aqui, juntamos-nos e festejamos juntos.
0: Exato.
1: E por um lado, no caso das noites de verão, para além da praça, poder mostrar que, de formas diferentes, a praça, naturalmente, pela sua dimensão, é naturalmente um espaço de excelência, mas como também outros sítios podem também ter impacto. Duas questões que eu acho que também quero dar destaque. Agradecer muito à Caritas e o Sana a sua disponibilidade, porque através do seu ATL fez umas gaivotas maravilhosas que estão na rua que vai, no Bico, eu acho que não tem nome sequer, se calhar tem, eu como arganilha se chama, devia saber, mas que vai da rua Oliveira Matos para o Pelourinho. Portanto, aquela rua muito estreitinha e que tem uma instalação muito bonita, que vai ter naturalmente o devido destaque, até porque nessa noite muitas vezes aquela rua acaba por ser utilizada. E nessa rua também vai haver um espetáculo também muito curtinho, também dinamizado pela Escola Dance Emotion, de uma dança com sombras. Pronto, portanto também agora estávamos a falar aqui de espaços não óbvios.
0: Exato.
1: Porque o objetivo também é esse, é ir surpreendendo as pessoas com aquilo que é possível fazer, se calhar numa rua que nós achamos, é tão pequenina, não tem beleza nenhuma, mas às vezes a partir daquilo que também noutro sítio maior, a instalação que foi lá colocada não teria impacto.
0: Exatamente.
1: E portanto ir aproveitando os espaços de maior dimensão, aqueles que já estamos habituados em que aconteçam os espetáculos, mas também aqueles menos óbvios, e surpreender as pessoas por isso.
0: Então, tendo em conta todo este programa delineado, as expectativas não podiam ser melhores eventualmente, não é?
1: É isso, é isso. Esperando que o São Pedro colabore, porque ele vai-nos assustando sempre um bocadinho, regra geral. O ano passado até de manhã houve umas pinguinhas. Pronto, mas acho que as perspectivas, eu acho que aquilo...
0: Para já está única, só até aqui.
1: É isso. A única pronto. Coisa que pode ameaçar, e partilhando naturalmente claro. Esta preocupação que temos que ter, é um evento que só poderá acontecer sem chuva.
0: Exatamente. É ao ar livre, pronto. Não há outra forma.
1: E admito que tenho naturalmente sempre o receio que o tempo um dia a inviabilize e pode naturalmente acontecer. Esperando que não aconteça e que mais uma vez fique pertinho, mas não impeça as pessoas de vir. Acho que ele foi pensado e programado para ser outra vez uma noite que engrandece Serganil, que deixa as pessoas que nos visitam verdadeiramente encantadas, e portanto o convite é esse, que façam parte da festa, porque como dizia inicialmente, sem as pessoas, por melhor pensado ou pelo menos por mais esforço que tenha sido colocado na preparação desta festa para que ela seja especial, ela não será festa.
0: Exatamente.
1: E portanto também fazemos o esforço da divulgação com envio dos flyers para casa, para que naturalmente as pessoas que a conhecem e que estão à procura também tenham a informação necessária para que na sexta-feira todos se sintam convidados a vir até Arganil.
0: Já agora ainda é feito assim um esforço significativo em termos financeiros por parte do município,
1: sim,
0: não é?
1: Sim,
0: para
1: sim.
0: esta iniciativa.
1: É verdade que há um esforço significativo porque são muitos espaços, mas o objetivo também tem sido sempre, e temos conseguido, que sem nomes de grande relevo,
0: exato.
1: A noite valha por si e pelos bons espetáculos que proporciona, ainda que não haja nenhum nome de relevo nacional ou de destaque nacional que uma pessoa identifique por si, porque a Noite Branca é ela a cabeça de cartaz. Eu
0: exato.
1: Costumo dizer, é a própria festa que é a cabeça de cartaz, mas naturalmente que mantemos aqui um investimento que ronda assim os 20, eu acho, creio que temos mantido aqui entre os 20, aproximadamente 20 mil euros naquilo que é a animação, para além depois de despesas mais transversais que vamos fazendo. Sentimos, no entanto, que o retorno económico que traz à vila tem feito este investimento valer a pena,
0: não é? E portanto, lá está, reforça aqui o convite para que todos venham até Arganil dia 28, não é?
1: Sim, sim.
0: Já está
1: sim.
0: a agenda de muitos,
1: acho que
0: isso é uma certeza,
1: acho,
0: não é?
1: Que sim.
0: Muita gente se aguarda aquele fim de semana para vir até Arganil,
1: para vir cá,
0: na sexta-feira. Muito bem, obrigada.
1: Obrigada, eu, Lourdes, por esta oportunidade e um bom dia a todos os ouvintes.
0: Seja uma boa festa e que o tempo ajude, acredito que sim.
1: Acho que sim.
0: Lá nos encontraremos todos de branco naquele
1: exatamente.
0: Dia.
1: Exatamente. Obrigada, eu.
0: Então já é meio-dia, passou aqui já o sinal horário das 12, é verdade, o tempo passa, vamos às notícias já de seguida. Depois convido-vos a ficar desse lado, porque vamos ter aqui também os nossos queridos estagiários Alexandre Alves e Juliana Oliveira a fazer-vos companhia. Já agora, antes de me ir embora, aproveito só aqui para deixar um beijinho a uma amiga de avô, que é uma nova sócia, que também nos enviou aqui uma saudação. Um beijinho para a Susana Fonseca, muito obrigada, e agradeço a todos quantos deram aqui um toquezinho a darem entender que estão à escuta e que estão também ansiosos por mais uma Noite Branca. Olha, uma dessas amiguinhas ansiosas é a nossa Arminda Silva, que diz que nos esteve a ouvir e que o grupo CTN é espetacular. Olha, já temos aqui um bom presságio para uma noite magnífica. É verdade. Obrigada, Arminda, também pelo feedback enviado. E então vamos sim agora atualizar aqui as nossas notícias e os compromissos comerciais.
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0: O município de Arganil vai atribuir este ano um total de 163.514 euros a 65 associações do concelho, reforçando o compromisso com o movimento associativo e reconhecendo o papel essencial que estas coletividades desempenham na dinamização cultural, desportiva, recreativa e artística do território. Os contratos-programa que formalizam este apoio foram celebrados recentemente no Salão Nobre dos Passos do Concelho, numa sessão que reuniu representantes das referidas associações. Note-se que na área da cultura o município atribui 100 euros por formando e 50 euros por executante. Já no desporto, os apoios correspondem a 200 euros por formando e 100 euros por executante. O regulamento contempla ainda uma comparticipação de 300 euros por deslocação, até ao limite de 2 por ano, bem como um apoio correspondente a 75% das despesas com a realização de eventos, até ao máximo de 500 euros por iniciativa. Em comunicado enviado à IRCA, o município de Arganil lembra que, para além deste apoio financeiro, é disponibilizado um conjunto de medidas de apoio às associações, nomeadamente através do empréstimo de palcos, mobiliário e outros equipamentos necessários à realização de iniciativas, bem como um desconto de 95% nas taxas de licenciamento das atividades associativas. Uma comitiva da Câmara Municipal de Góis, liderada pelo presidente Rui Sampaio e constituída pela vereadora Paula Matos e pela adjunta Junta do Gabinete de Apoio à Presidência, Inês Bandeira, realizou recentemente uma visita de trabalho às 4 moradias recuperadas no concelho, no âmbito do projeto Campin 2026. A deslocação de acompanhamento contou igualmente com a presença de representantes da Caixa de Crédito Agrícola Mútuo e da empresa Alves Bandeira, parceiros financiadores da iniciativa promovida pela associação Just Exchange. A intervenção contou com um investimento global fixado em cerca de 60 mil euros, montante afeto à recuperação física das habitações e à melhoria das condições de habitabilidade de 4 agregados em situação de vulnerabilidade social. Ao contrário da edição Transata, cujas obras se centraram na freguesia de Vila Nova do Ceira, os trabalhos desta segunda edição tiveram lugar nas freguesias de Alvares, Góis e na União de Freguesias de Cadafaz e Colmial. A execução destas empreitadas teve o apoio direto de 22 jovens voluntários, cujo trabalho e dedicação foram determinantes para a concretização das melhorias nas habitações. O município de Nelas continua a desenvolver trabalhos de limpeza das faixas de gestão de combustíveis, com intervenções que vão prosseguir nos próximos tempos em várias freguesias do concelho. As ações de limpeza incluem o corte de mato, a remoção de vegetação seca, a poda de árvores e a eliminação de materiais que possam facilitar a propagação de incêndios. A intervenção, desenvolvida pelo município, assume assim um caráter contínuo, contribuindo para a prevenção de incêndios rurais e para o reforço das condições de segurança e proteção do território. Paralelamente, a autarquia informa que prosseguem os trabalhos de requalificação dos caminhos rurais e florestais, com mais de 30 quilómetros já intervencionados. No âmbito desta intervenção, serão intervencionados cerca de 68 quilómetros nas freguesias de Nelas, Canas Senhorim, Lapa do Lobo e Senhorim, dando continuidade ao trabalho de prevenção e gestão do território.
2: O estado do tempo nas próximas 24 horas.
0: Céu em geral pouco nublado, apresentando períodos de muito nublado na região norte a partir da tarde. Vento fraco a moderado, soprando por vezes forte até 40 km hora nas terras altas. Pequena descida de temperatura. E depois das previsões do tempo, desejamos-lhe um bom final de semana na companhia da sua rádio, da IRCA. 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
10: E assim estamos aqui de volta com mais musiquinha, meteorologia, aniversário.
11: É verdade, estávamos nós ali embaixo na secretaria a ouvir a Lourdes a dizer que agora vínhamos cá nós.
10: É verdade,
11: Juliana,
10: sim, senhora.
11: Já estamos aqui integrados na situação.
10: É verdade. Eu vamos aqui abrir com uma música nova que foi lançada ontem. Queres apresentá-la?
11: Claro que quero. Com a música de Ruth Marlene, com a música Eu Sou Guerreira.

0: E assim estivemos com a nova música de Ruth Marlene com Eu Sou Guerreira.
1: E hoje temos aqui pessoazinhas para dar parabéns. Pessoazinhas até parece um bocado mal, não.
0: Não.
1: Pessoas para dar parabéns. Uma maltinha, nossa amiga. Nossa amiga? Pronto,
0: É
1: mas
0: nossa amiga,
1: ninguém conhecemos, mas
0: é
1: é.
0: da rádio, mas é nossa amiga.
1: Exatamente. Temos aqui o nosso senhor Nelson Batista de Matos e esposa, da Serra da Moita, de Carapinha, que fazem aniversário de casamento. Número de sócio 81. É um número de
0: Muito bem,
1: sócio, é um
0: é dos
1: número de sócio muito.
0: primeiros.
1: Exato. E a senhora Alma Maria Costa Santos de Souza e Henrique Alves Souza, de Vila do Mato, em Midões, 1620, número de sócio, e nossa madrinha 285, que também fazem aniversário de casamento. E o senhor Alberto Mega Martins, da Reboleira, na Amadora, número de sócio 2256, que faz aniversário de nascimento.
0: E temos aqui o senhor Paulo Alexandre Jorge Duque de Tavaredo, de Figueira da Foz, que é o nosso padrinho 299. E depois temos aqui o senhor João Manuel Pinto Vinagre e a sua mulher Maria Fernanda Moreira Vinagre, daqui de Arganil, número de sócio 2464. Muitos parabéns e, como é o habitual, vamos ter aqui uma música de parabéns.
1: Exatamente, de Ana e Luís Vicente, com a música Olá, Parabéns.

0: E aqui estivemos com a música de Ana e Luís Vicente. Olá, parabéns! E agora temos, portanto, são 12 e 19, 12 e 20 já. Já lá chegamos. E daqui a pouquinho vamos ouvir mais uma musiquinha ou outra. Mas primeiro temos, portanto, os nossos eventos para divulgar.
1: E começamos aqui com a festa em honra do Sagrado Coração de Jesus em Moronho, que é 4, 5 e 6 de setembro. Aqui começa dia 4, às 19, com a abertura do recinto. Às 19h30 temos a sardinhada e sopas. E às 22h temos aqui o baile com o Nuno Filipe. Depois passamos aqui para dia 5, sábado. Às 17h é a abertura do recinto. Às 19h temos aqui o serviço de jantares. Às 21h, procissão das velas e recolha dos padroeiros da freguesia de Moronho. De seguida temos aqui às 22h30 o baile com Fast Music. E depois encerra aqui dia 6, no domingo. Abrimos aqui às 8h com a arruada com Sons de Mondego. Às 9h, a missa seguida de procissão. Depois aqui às 16h temos a abertura do recinto e leilão. Às 17h, a tuna moronhense. Às 18h30, o tributo ao rancho de Moronho. E aqui para fechar, às 20h30, o baile com Gonçalo e Joana.
0: E já aqui passando agora, portanto, para a tábua, não é? Temos no, o 15º, não, o 5º, não, o 5º, opa.
2: 5º.
0: Sim, não sei, agora enganei-me. O 5º aniversário de Núcleo de Tábua. Um espetáculo solidário da Academia Artística do município de Tábua e também da Tuna Penalvense. Espetáculo com a Academia Artística do município de Tábua e com a Tuna Penalvense de Penalva de Alva, dia 27 de setembro, pelas 16h30. Começa, portanto, às 9h30, com a inauguração da sede do núcleo no Mercado Municipal de Tábua. Às 10h30, com a missa pelos combatentes falecidos na Igreja Matriz de Tábua. Às 12h, cerimónia junto à rotunda dos combatentes. E às 13h, o almoço convívio no pavilhão multiuso. Espetáculo este, que será, então, portanto, com um contributo de 5 eurinhos. E é isso, portanto, para a Tábua hoje.
1: Hoje aqui também, nós já tínhamos anunciado, mas hoje começa aqui a festa de Suavisa, que também é importante
0: é verdade,
1: eu dizer,
0: pois.
1: Porque sou de Suavisa.
0: E agora dou-te a ti. Dou-te a ti a palavra.
1: Mas nós já anunciámos, mas eu estou aqui a dar um breve resumo.
0: Exatamente.
1: Que é até domingo, por isso apareçam.
0: Claro, eu não vou lá estar, mas apareçam na mesma, não é?
1: Apareçam na mesma.
0: Tem a oportunidade
1: vais,
0: de possivelmente
1: estar
0: lá com a Juliana.
1: É verdade,
0: sim. Não sei se vale muito a pena, mas pronto.
1: Olha aí a conversa.
0: Vamos então ouvir mais um bocadinho de música, vamos. Agora com Leandro, com a música Tu.

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11: E aqui estamos nós outra vez. São agora 12:35 e vamos então ao horóscopo de hoje.

E começamos assim com o carneiro, que a carta do dia é temperança, que significa equilíbrio. No amor, ouça ao coração e não dê ouvidos a terceiros. Já na saúde, faça meditação. Recupera a harmonia interior. No dinheiro, dia equilibrado a nível profissional. Números da sorte. 6, 14, 15, 28, 31, 38.

E vamos agora aqui para o tour que a carta de é o julgamento significa novo ciclo de vida. No amor, o seu par poderá ajudar a julgar as suas atitudes. Aprenda com os erros e comece um novo ciclo de vida. Já na saúde, se gosta de petiscar entre as refeições, opte por comer fruta. No dinheiro, boa altura para desenvolver projetos. Números da sorte: 12, 15, 24, 34, 39, 41.

Agora vamos aqui para os gêmeos, que a carta do dia é o 9 de copas, que significa vitória. No amor, acabe com as inseguranças. O seu par gosta muito de si. Deixe o amor vencer. Já na saúde, para descontrair e encontrar harmonia interior, faça meditação. Respirações profundas também ajudam. No dinheiro, passe ao lado comentários maldosos de colegas.

Agora passamos aqui ao caranguejo, que a carta do dia é a morte, que significa renovação. No amor, poderá finalmente esquecer um amor que só lhe causa sofrimento e dor. Renova a sua vida. Na saúde, atravessa um período mais agitado. Tome chá de valeriana. Dinheiro, possíveis dúvidas a nível material. Pense numa mudança. Números da sorte: 5, 11, 13, 20, 35, 48. Agora vamos aqui ao Leão, que a carta do dia é o Rainha de Copas, que significa amiga sincera. No amor, conte com o apoio de um bom amigo. Saúde, aposte nas frutas e legumes. Diversifique a sua alimentação. No dinheiro, o seu trabalho será recompensado. Números da sorte: 12, 15, 21, 32, 35, 41. Agora passamos aqui ao Virgem, que a carta do dia é o 5 de ouros, que significa perda. No amor, controla as mudanças de humor para evitar ter conflitos. Já na saúde, as gargalhadas despertam as células de defesa do organismo. Descontraia e ria mais. No dinheiro, cuidado com os negócios arriscados. Ouça a sua intuição. Números da sorte: 1, 6, 15, 28, 31, 46.

E agora vamos para a balança, que a carta do dia é o 4 de hoje, significa projetos. No amor, tem para ter cuidado com os falsos amigos, confie mais no seu sexto sentido. Na saúde, melhora a sua vida organizando melhor o seu tempo. Já no dinheiro, estará mais sensível, mas estável a este nível. Números da sorte são o 3, o 12, o 15, o 36, o 42 e o 45. E agora para Escorpião, temos como carta do dia o 8 de espadas, que significa crueldade. No amor, evite ser cruel com o seu par, dê mais valor ao que tem. Já na saúde, mexa-se mais para estar em forma. No dinheiro, alguém pode tentar enganá-lo, por isso tenha muito cuidado. Números da sorte são o 7, o 16, o 18, o 26, o 31 e o 35. Já para Sagitário, a carta do dia é o 9 de espadas, significa mau pressentimento e angústia. O amor supera os momentos de angústia sendo justo com as pessoas que ama, valoriza as pequenas ações. Na saúde, corte nas gorduras e nos doces, tudo o que é demais faz mal. Já no dinheiro, seja mais responsável na gestão do dinheiro do que dispõe. Números da sorte são o 9, o 15, o 21, o 25, o 28 e o 45. Já para Capricórnio, carta do dia de hoje é o 2 de ouros, significa dificuldade e indolência. No amor há uma tendência para problemas com a pessoa amada, por isso seja mais paciente. Na saúde sentirá mais dificuldade em acordar, fruto do cansaço. No dinheiro esteja mais atento ao que faz para evitar falhas desnecessárias. Números da sorte são o 7, o 9, o 24, o 26, o 41 e o 43. Já em Aquário, carta do dia ao 6 de paus significa ganho. Ganho. No amor, pode receber um gesto romântico inesperado da parte do seu par. Sabe reconhecer e retribuir. Na saúde, a saúde hoje estará mais estável. Por isso, tome vitaminas para ficar em forma. No dinheiro, período de equilíbrio. Números da sorte são o 16, o 18, o 19, o 21, o 36 e o 48.

Agora por peixes, carta do dia é o 2 de paus, significa perda de oportunidades. Um amor dê mais atenção às pessoas que ama, deve ser sempre uma prioridade. Na saúde, opte por fazer refeições mais leves. Já no dinheiro, possibilidade de haver uma mudança financeira, por isso esteja atento e agarre as oportunidades. Números da sorte são o 17, o 19, o 23, o 34, o 39 e o 41.

0: E aqui estamos nós outra vez. Passamos agora o horóscopo, que foi, pelo menos falando de mim, foi ok.
1: Sim, o meu
0: foi
1: também.
0: O okay. Também foi ok. Ainda bem, isso é que
1: há,
0: é preciso.
1: Há aqui coisas que faz sentido para mim.
0: Ainda bem,
1: não
0: isso é que é
1: preciso. Não sei se para ti faz, mas para mim faz.
0: O teu não faz sentido para mim, de facto.
1: Não, estou a dizer do teu, estou a dizer do meu.
0: Estou a brincar.
1: Tu não és peixe, por isso.
0: Yeah, exatamente. Vamos agora ficar com mais um bocadinho de música, não é? São agora meio-dia e 42, meio-dia e 43, sensivelmente. E vamos então ouvir um Fernando Daniel com a música Nós os Dois.

0: E assim estivemos com Joana Oliveira no Conselhos de Sentido. Entretanto, faltam aqui 7 minutos aqui para uma. E vamos começar aqui também a despedir.
1: Exatamente, porque também temos que ir comer, não é? Também é preciso. Eu digo sempre o mesmo, mas é verdade.
0: E eu já ia dizer até amanhã, mas não é até amanhã.
1: Pois não, é até segunda-feira.
0: Também já ia dizer essa asneira.
1: Pois já, mas também até para amanhã. Os lados até não me importo. Porque estou aqui uma semaninha

0: Depois de férias, sabe, é uma
1: um fim de semana.
0: Um bocadinho mais tarde, não é?
1: É verdade, sim, senhora.
0: Por isso, então até segunda-feira, não é?
1: Até segunda. Também vamos ter aqui uma entrevista especial.
0: Exatamente. Por isso, vamos passar agora para a musiquinha de Rita Rocha com Amigos com Benefícios.

0: São 13 horas.
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2: Boa tarde, uma hora no continente e na Madeira, meio-dia nos Açores. Conhecemos agora os títulos desta edição.
4: Dois militares da GNR ficaram gravemente feridos quando prestavam auxílio a um caminhão na autoestrada A1. A faixa da direita, no sentido norte-sul da principal autoestrada do país, esteve cortada, mas foi, entretanto, reaberta. Livre, PCP e Bloco de Esquerda entregaram esta manhã, na Assembleia da República, um pedido conjunto de apreciação parlamentar do diploma que cria a prestação social única. Os três partidos querem rever o diploma porque, tal como está, dizem, aumenta a pobreza e a exclusão social. O governador do Banco de Portugal não tem dúvidas, o país deve deixar-se de ideologias e discutir a sério a sustentabilidade da segurança social.
2: As notícias com João Vasco.
4: Dois militares do Exército estão em estado crítico depois de terem sido atropelados na autoestrada A1 quando prestavam auxílio a um caminhão que tinha sofrido um rebentamento de um pneu. O comandante dos bombeiros da Mialhada, Nuno João, conta o que aconteceu esta manhã junto à área de serviço da Mialhada.
5: Foi um atropelamento rodoviário na A1, no sentido norte-sul, junto à área de serviço da Mialhada. Terá sido um ligeiro de passageiros que atropelou dois militares do Exército. Os dois militares foram transportados para os hospitais da Universidade de Coimbra em estado crítico, sendo que o condutor do ligeiro depois também foi transportado para o hospital da Universidade com uma crise de ansiedade.
4: Os detalhes deste acidente, pela voz do comandante dos bombeiros da Mialhada, numa nota às redações, o Exército diz que está a acompanhar a situação clínica dos dois militares em causa, esclarecendo que estes dois militares regressavam à unidade depois de uma semana em São Pedro do Sul a trabalharem na montagem de uma ponte militar. Há dois portugueses entre os feridos de um incêndio na última madrugada na Suíça. É para já esta a única informação adiantada pelo Ministério dos Negócios Estrangeiros português sobre o envolvimento de cidadãos nacionais neste fogo que consumiu um edifício na localidade de Tossis. A nota divulgada esta tarde pelo Ministério liderado por Paulo Rangel refere que um cidadão português ficou gravemente ferido neste acidente e outro é um ferido ligeiro, acrescentando que está ainda em curso a identificação das vítimas. As autoridades abriram uma investigação para determinar as causas deste incêndio. Dizem-se comprometidos em melhorar a prestação social única. Livre, PCP e Bloco de Esquerda submeteram hoje no Parlamento um pedido conjunto de apreciação parlamentar do diploma que cria a nova prestação social única, formalizando assim a intenção que já tinham manifestado na semana passada. Ainda sem entendimento sobre o qual será o melhor caminho para melhorar a lei, estes três partidos concordam, Teresa Borges, que, tal como está, a PSU vai aumentar a pobreza e a exclusão social.
6: Defendem que a PSU não quebra, mas sim contribui para a pobreza, submetendo o direito à proteção social a uma lógica inaceitável e desumana. O pedido conjunto de apreciação parlamentar já deu entrada no Parlamento. O LIVRE, pela voz da líder parlamentar Isabel Mendes Lopes, acredita que é possível corrigir aspectos do diploma.
7: Nomeadamente, o valor da prestação social única tem de ser mais perto do valor do limiar de pobreza em Portugal e deve caminhar para o valor do limiar de pobreza em Portugal. Ninguém deve ser prejudicado por não aceitar aquilo que na prática é uma imposição de um trabalho não remunerado, e a prestação social única tem de servir efetivamente para que as pessoas saiam da situação de pobreza e consigam resolver a sua vida.
6: Melhorar a PSU é também o compromisso assumido pelo deputado único do Bloco de Esquerda, Fabián Figueiredo.
8: A prestação social única tem que ser uma via de saída da pobreza e não uma via de aprofundamento da pobreza. A prestação social única, como está, amarra as pessoas à pobreza.
6: O PCP não exclui pedir a suspensão da vigência do decreto. teto é uma das duas possibilidades que ainda estão a ser avaliadas. Paula Santos, líder parlamentar comunista, insiste.
0: Não podemos aceitar uma prestação social que nos seus critérios introduza critérios que deixe pessoas de fora. Não podemos aceitar uma prestação social cujo valor de referência é baixíssimo e não permite, de facto, às pessoas sair da situação de pobreza.
6: Certo é que a PSU vai voltar ao Parlamento para ser alterada ou revogada, é exigida a aprovação por maioria simples.
4: Os três partidos, Livre, PCP e Bloco de Esquerda, reúnem juntos o número mínimo de 10 deputados necessários para pedir a reapreciação parlamentar deste decreto-lei que criou a prestação social única, questionado no início da semana passada, ou da semana, aliás, pela Rádio Pública sobre este tema. O PS admitiu avançar com alterações ao decreto, caso as respostas que pediu ao Governo não sejam suficientes. O país deve deixar-se de ideologias e discutir a sério a sustentabilidade da segurança social. A mensagem foi transmitida hoje pelo governador do Banco de Portugal. Sem concretizar o que defende, Álvaro Santos Pereira lança o apelo.
9: É importante, de uma vez por todas, deixarmos de ideologias e vermos o que é que os outros países estão a fazer. Os vários partidos alemães, neste momento, estão a debater uma reforma de sistema de segurança social para permitirem exatamente esta complementaridade a nível de pensões. O próprio Banco de Portugal, a ASF e o CMVM têm um paper preparado, portanto, um relatório preparado, que tencionamos apresentar em setembro ou outubro, sobre como aumentar a poupança de longo prazo. Nós temos tido uma baixa muito grande do investimento público nos últimos anos, está a aumentar um bocadinho, mas está muito abaixo do que costumava ser. Se nós queremos aumentar esse investimento público e privado, nós precisamos de poupar mais.
4: A mensagem do governador do Banco de Portugal. O secretário-geral do PS também falou hoje sobre a segurança social. José Luís Carneiro não está satisfeito com as garantias deixadas ontem pelo ministro da Presidência de que o governo não irá fazer alterações ao atual modelo. Ele pede ao primeiro-ministro para vir a público assegurar que o executivo não pretende privatizar o sistema. Se isso não acontecer, Ana Gonçalves, José Luís Carneiro promete colocar-se de fora das negociações do Orçamento do Estado para 2027.
10: José Luís Carneiro deixou aviso ao Governo caso avance uma reforma da Segurança Social que põe em causa o pagamento das pensões.
11: Caso o Governo entenda avançar com uma transformação da Segurança Social que coloque em causa a sua segurança, a segurança das pensões a pagamento e a segurança das pensões futuras, essa é mesmo uma das linhas vermelhas que o PS coloca em relação ao Orçamento do Estado.
10: O líder do PS não ficou convencido com as palavras do ministro adjunto e da Presidência de que o Governo não vai avançar com a reforma da Segurança Social. José Luís Carneiro quer essas garantias do Primeiro-Ministro.
11: É muito importante que o Primeiro-Ministro dê essas garantias públicas, porque enquanto o ministro adjunto do Primeiro-Ministro veio dizer que não está em causa uma reforma das pensões, veio dizer que não estava em causa uma reforma estrutural. Mas a ministra do Trabalho veio dizer que pode haver alterações que não sendo estruturais que poderão avançar com elas. É muito importante que o Primeiro-Ministro dê a sua palavra de honra ao país de que não mexe nas pensões durante esta legislatura.
10: Declarações do líder do PS à margem da rota iniciada hoje em Valença pelo interior e cooperação transfronteiriça.
4: As linhas vermelhas de José Luís Carneiro, o secretário-geral do PS, na semana em que foi entregue o relatório do grupo de trabalho criado para estudar a sustentabilidade da segurança social. Esse relatório sugere, por exemplo, a reformulação da penalização por reforma antecipada, a criação de novos instrumentos de dívida pública do segmento de retalho para servir como complemento à pensão ou a adoção de planos de pensões profissionais de adesão automática. A Praia da Nazaré foi interditada a banhos como medida preventiva na sequência de elevados valores macrobiológicos detectados nas análises à qualidade da água, uma informação adiantada a meio da manhã pela Câmara Municipal da cidade que refere que não foram identificados até ao momento sinais visíveis de poluição no mar. O presidente da Câmara da Nazaré acaba de falar com a Antena 1, Serafim António Silva, conta o que aconteceu.
12: Tivemos que proceder à interdição da praia durante agora a manhã. Teve a ver com uma recolha que foi feita no dia 18 deste mês, na passada terça-feira, por parte da APA, onde foi detectada uma bactéria microbiológica que é Golem, e que efetivamente deu um valor completamente exagerado e completamente desajustado do que têm sido os valores normais das recolhas e das análises que nós temos feito, porque o município faz as análises semanalmente.
4: Serafim António Silva, presidente da Câmara Municipal de Nazaré, há pouco em declarações à Antena 1, a autarquia pede a todos os residentes e visitantes que respeitem a interdição e a sinalização existente. No verão do ano passado, a Praia de Nazaré esteve por 3 vezes interditada a banhos na sequência de descargas poluentes para o mar. Volta a estar este ano, enquanto se aguardam os resultados de uma contra-análise. O coordenador-geral da Médicos Sem Fronteiras para a Palestina avisa: a violência dos colonos israelitas sobre os palestinianos na Cisjordânia tem vindo a aumentar e a população da faixa de Gaza continua a enfrentar graves privações. Ideias deixadas hoje à Antena 1 por Joan Tubau, desde Amã, na Jordânia, uma vez que a Médicos Sem Fronteiras continua sem poder entrar no território de Gaza. Cláudia Martins.
13: É a partir da capital da Jordânia que Joan Tubau trabalha, desde que a Médicos Sem Fronteiras foi proibida de entrar em Gaza pelo Estado de Israel. A falta de documentação é um problema para as organizações médicas e humanitárias, mas isso é nada, sublinha o coordenador-geral da Organização para a Palestina, quando comparado com as necessidades que as pessoas passam em Gaza.
14: Para acesso na água, os alimentos, os hospitais, todos eles foram de uma forma ou outra atingidos pelos bombardeios do exército israelense. Todos os hospitais têm dificuldade para ter acesso ao remédio, medicamento. Todos os hospitais hoje funcionam com motor de luz para gerar energia, eletricidade, porque não tem rede na faixa de Gaza, em lugar nenhum, rede elétrica.
13: Na Cisjordânia, a situação é diferente, mas tem piorado.
14: As populações estão constantemente submetidas à violência. Não possam se deslocar, não possam ir para o médico, não possam viver uma vida normal, sempre com medo, tanto do exército quanto dos colonos.
13: O temor é a normalização do conflito e que este cenário caminhe para mais violência e privação das pessoas. Joan Tubau espera mais da comunidade internacional.
14: Hoje em dia a União Europeia ainda é o maior parceiro comercial com Israel. Pelo menos o bloqueio tem que finalizar.
15: Pois é, as nossas notícias não são nossas, são nosso simultâneo, já vai um pouco longo, por isso vamos atualizar a publicidade. Depois abrimos com uma desgarrada. E a seguir dos parabéns iremos atender alguns ouvintes. Informo que hoje, a título excepcional, como na segunda hora não temos rubricas, vamos receber aqui um grupo de meninos do Conselho de Góis no âmbito das atividades desenvolvidas em parceria com o município, que por sua vez está a desenvolver atividades relacionadas com a bandeira azul, e é sobre isso que os meninos irão falar connosco a partir das 14 horas. Geralmente costumam estar no horário das 11, não foi possível. Marcámos encontro aqui nos nossos estúdios depois das 14. Durante alguns minutinhos iremos então receber estas queridas crianças. Por agora, a publicidade e depois vem a bela da desgarrada, do agrado de tantos, como é o caso, por exemplo, do casalinho Fernanda e Manuel Pinto, não é verdade, amigos? Beijinhos grandes.

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É verdade, e daqui a pouquinho, se quiser, vai poder fazer isso, porque iremos atender algumas chamadas. Por agora, David Garcia, a desgarrada do meu desabafo. Por acaso, um tema que nunca passei, vamos lá ver como é que é, não é? Porque às vezes há alguns temas que não são muito apropriados para se passarem a rádio.

Sim, senhor, esta é uma bela de uma desgarrada. Amiguinhos, muito boa tarde novamente. E agora vem o Rui Fontelas com a prendinha musical para os aniversariantes desta sexta-feira, dia 21 de agosto. Em que está de parabéns Alberto Mega Martins, pai do nosso querido sócio Luís Martins. Um beijinho, senhor Alberto, muitos parabéns. Ele que reside na Reboleira Amadora, é o sócio 2256. Parabéns também para Paulo Duque, que é o padrinho 299 e que reside em Tavarede, Figueira da Foz. E parabéns para três casais que hoje celebram o seu aniversário de casamento. Nelson Matos e a sua esposa na Serra da Moita Carapinha. O Nelson é o sócio número 81. Muitos parabéns. Parabéns também para Alda Sousa e Henrique Sousa em Vila do Mato Midões. A Alda é a sócia 1620 e também a madrinha 285. E depois temos um dos elementos que integra a direção da nossa rádio e que faz parte da equipa Memórias do Rock, do programa das quintas-feiras à noite da nossa rádio. Refirmo o senhor João Pinto Vinagre e Maria Fernanda Moreira Vinagre, que hoje também celebram o seu aniversário de casamento. O João é o sócio 2464. Deixamos-lhe também um grande, grande beijinho. Vamos ao Rui Fontelas com parabéns e depois da publicidade estaremos de volta e iremos atender algumas das vossas chamadas. Recordo que, como é habitual neste espaço, vão poder cantar, tocar um instrumento, partilhar a ementa e, para quem não quiser fazer, simplesmente conversar um bocadinho. Se conhecerem algum aniversariante, podem também aproveitar a oportunidade para lhe deixar um beijinho, um abraço de parabéns. Utilizam os dois ou três minutinhos do telefonema para o que preferirem. Por agora, Rui Fontelas com parabéns para os aniversariantes do dia. Depois da publicidade estaremos de volta e contamos consigo aí desse lado.

0: Antes da publicidade, só deixar aqui alguns beijinhos para Dolores Almeida, para António Albuquerque e para os seus netinhos que estão lá em casa este mês, para Helena Carvalho, para a Olga Cristina e para o seu Rodrigo. Cá temos a nossa Fernanda Pinto e o senhor Manuel Pinto, sempre atentos às desgarradas. Helena Carvalho em Vilar, Alzira Silva em Aveia, João Pedro Carvalho no Sarzedo e José Fernandes em Torais. E para si, que faz parte da vastíssima maioria silenciosa da nossa rádio, um beijinho também, com votos de uma excelente tarde de sexta-feira. Vamos à publicidade, daqui a pouco estaremos de volta.
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0: Cá estamos, queridos amigos. 235-200-572 ou 960-303-902 à sua, à vossa disposição para o que quiserem. Mais coisa, menos coisa, é mais ou menos isto. Aguardamos então as vossas chamadas, ainda temos aqui o scoopfone a ligar. No entanto, aqui o nosso telefone já está totalmente prontinho para receber os vossos telefonemas. Ora, já aqui vem o primeiro. Oh, não vem nada. Estava para vir, mas deixou de vir. Oh, que aborrecimento. Ora, mais um beijinho então, enquanto isso, para o amigo João Engenheiro, que nos acompanha desde Carvalhal de Mansores e que também está connosco, e para Cacilda Silva, que nos ouve em Santa Combadão. E vamos ver se temos algum amigo aqui em linha. O telefone toca, mas não estou a conseguir atender. Queridos amigos, às vezes falha o scoopfone, outras vezes falha o telefone, não é? E por isso é que às vezes muitos de vós também dizem que nos tentam ligar e não conseguem. Pronto, por exemplo, agora está a chamar, mas eu não consigo atender as chamadas. Assim sendo, liguem, é o meu apelo, para o telefone, porque neste momento o scoopfone não está a funcionar nas perfeitas condições. Até vou ver se eu consigo desligar. Ah, parece que agora sim. Já estou a conseguir. Ah, finalmente, um amigo em linha. Muito boa tarde.
7: Boa tarde.
0: Isto hoje não estava fácil. Já estava a tentar algum tempinho, se calhar, não é?
7: Como está a Manuela? Está boa?
0: Estou. Falo com o senhor Nuno.
7: É da Fernanda.
0: Eu sei, mas como estava a brincar comigo, eu também brinquei consigo. Eu reconheci-o logo. Mas também podia ser aquele senhor que acha que trabalha aqui uma Manuela. Também podia ser.
7: Eu tenho uma prima chamada Manuela. A Bugara, eu tenho uma prima. Ela não está cá, está no Rangel. E o marido está a espera. Eu portei-me rir na semana passada.
0: Com a Manuela, não é? Com a Manuela.
7: Com a Manuela, a Zabrinha. Até me deu torce. E a minha Cacilda também se fartou de rir também.
0: É verdade, é verdade.
7: Oh, Dona Isabel, coitada da Zabrinha, que anda sempre a trocar de nome, já viu?
0: Pois, mas quando nos trocam com quem cá trabalha, ainda vá lá. Agora com quem cá não trabalha, trabalha noutras rádios, é que já é assim um bocadinho estranho.
7: Mas se afar um pouco.
0: Então, e como é que está a correr o dia?
7: Está tudo bem com a menina?
0: Está tudo bem. Temos que fazer por isso, como dizem os nossos amigos, não é, senhor José?
7: Como é que vai a Zabrinha? Tem corrido tudo bem com a menina?
0: Tem corrido tudo bem, muito obrigada. E consigo também?
7: Isso é que interessa. Saúde, agora está mais fresquinho agora.
0: É verdade, é verdade. Então, quer deixar algum abracinho, algum beijinho, senhor José?
7: O meu comezinho foi um arroz de carne com churista. E uma abóbora podre.
0: Muito bem, sim senhora.
7: E agora já fui tomar um cafezito, estive lá a conversar com os amigos, agora cheguei aqui a casa. A Zabrinha começou a falar no número. Eu atendi logo, mas a chamada é muito raro, que é o telemóvel aí abaixo.
0: É verdade, às vezes acontece. Senhor José, temos que ir.
7: O telefone fica, cai sempre, mas o telemóvel é muito raro cair.
0: Pois, mas acontece. Temos de ir. Um beijinho para si. Ora, uma boa tarde.
7: Beijinho. Até segunda-feira, se Deus quiser.
0: Está certo. Tudo beijinhos. Obrigada. Ora, muito provavelmente também falarei com alguns de vós mais logo, porque estarei no Peça que Toque entre as 18 e as 20 horas. Música. Pois é, o nosso cupofone já está novamente operacional, que estava ali a aparecer uma mensagem um bocadinho estranha. Temos também o nosso telefone livre, por isso aproveite e ligue, como está a fazer este amigo ou amiga. Muito boa tarde.
8: Boa tarde, pois agora é uma amiga.
0: Olha, a nossa Olga.
8: É amiga, Olga.
0: É verdade, ainda há bocadinho. Olá. Deixei um beijinho para a Olga e para o Rodrigo.
8: Olá, Isabelinha.
0: Olá, querido Rodrigo. Então como é que tens passado? Como é que tem sido a semaninha com a tua vovó?
8: Muito bem.
0: Muito bem, tão querido, muito bem, sim senhora. Olha, o que é que tu tens feito?
8: Eu?
0: Sim.
8: Eu tenho andado aqui a brincar. E tem ido para a fazenda, hoje já andou lá as cabaçacas, até já desencavou o sacho.
0: Ah, boa, andou entretido. Isso também é fazer exercício, andou a mexer, ontem, isso é muito bom, Olga.
8: Ontem fomos fazer uma caminhada grande.
0: Muito bem, sim senhora.
8: E come, e toma banho, pronto, tem feito de tudo. Um
0: e faz companhia à avó, não é, Olga? Que isso é muito importante também.
8: É verdade, só que está-se a acabar o bem bom.
0: Pois é, já se vai embora amanhã, é isso?
8: Logo à noite. Vamos jantar. Mas então o que é que a gente está a fazer?
0: Pois. Olha, mas ele mora pertinho, Olga, não é muito longe?
8: Não, ele mora em Vilela.
0: Ah, Vilela, Nogueira do Cravo, exato. Mas não fica assim muito longe, não está muito distante.
8: Não, mas pronto, para quem?
0: Claro.
8: Temos o que temos e mais nada.
0: É verdade.
8: Vale mais pouco do que nada.
0: Claro que sim, querida Olga.
8: É verdade.
0: Então, querida Olga, não sei se quer partilhar a papinha, contar como é que vai ser a sua tarde,
8: então,
0: o que quiser dizer.
8: Então, o Rodrigo vai dizer o que é que foi a papinha.
0: Então diz lá, pequeno Rodrigo.
8: Foi batata cozida com feijão verde e pescada.
0: Muito bem, eu gosto muito dessa papinha, porque faz muito bem à saúde e tem muito poucas calorias. Temos que cuidar de nós.
8: E para a minha avó foi um ovo e eu não queria. Foi pescada, mas com o ovo também. Ele não quis ovo cozido. Pronto.
0: Muito bem. É porque não gosta tanto, não é, Rodrigo?
8: Eu como e gosto. Gosto mais de omelete. Ele gosta mais de omelete.
0: Ah, muito bem, muito bem.
8: E ovo mexido.
0: Sim, senhora. Olha, eu gosto de ovos de todas as maneiras e feitios. O que eu mais gosto é ovos. Adoro. Troco ovos por tudo.
8: É verdade, eu por acaso também gosto. Uma batatinha frita com o vinho estrelado é uma maravilha.
0: Sim, senhora, é verdade. Eu prefiro arroz. Mas é verdade.
8: Ai, sim. Ai, eu sou batateira. Não sou muito arrozeira, nem muito maceira.
0: Muito bem.
8: É sim, Isabel.
0: Querida Olga, quero deixar beijinhos.
8: Beijinho para todas as minhas amizades, depois logo se eu conseguir entrar, pode ser que seja melhor.
0: Exatamente, logo faz a sua dedicatória, não é? Exatamente, se conseguir entrar.
8: Para a Isabelinha com uma feliz tarde, para todas as minhas amizades, depois logo falaremos se eu conseguir.
0: Muito bem.
8: E tudo de bom para todos, uma feliz tarde e tudo de bom.
0: Muito obrigada, um beijinho querida Olga,
8: beijinho.
0: E quem sabe
8: beijinho.
0: Até mais logo, não é? Beijinho, Rodrigo, muito gosto em ouvir-te, pequenino, obrigada.
8: Não.
0: Beijinho, tão querido. Muito simpático, pequeno Rodrigo, netinho da nossa querida Olga. Ora, e será que temos por aí mais alguém a querer dizer-nos algo? Claro, se não tivermos, não há problema nenhum. Há aqui muita música para passar. Muita música para passar, é verdade. Ora, esta é uma música bem animada, que por acaso já não se escutava há bastante tempo e há que diversificar também os temas que colocamos.

0: Ora, vamos então escutar este tema e se mais ninguém nos quer dizer mais nada, parece que sim, parece que sim. Eu ia já anunciar também alguns temas musicais para passarmos. Mas ainda temos mais um amigo?
1: É verdade, menina, tudo bem?
0: Olha, o amigo António Matos também está sempre connosco, não é?
1: Ah, pois, tu fui avisar de manhã com a mulher à casa de saúde fazer os exames.
0: Muito bem.
1: Chegámos ao meio-dia, agora tenho que escutar almoçar, fez uma saladazinha, agora tenho que escutar à sombra.
0: Sim, senhor, muito bem, muito bem. Então já não se faz mais nada hoje? Já está tudo feito?
1: Já chega para hoje.
0: Pronto, agora é só descanso, é isso?
1: Ah, claro, a gente é tão pobre que até se compra, principalmente também temos a descansar.
0: Com certeza que sim, Sr. António.
1: É claro.
0: Então, quero deixar algum abracinho, algum beijinho, mais alguma coisinha?
1: Um abraço de amigo mesmo lá para o amigo João Engenheiro, que Deus o ajude, e para toda a gente que nos escuta, um abracinho para a menina, para a sua família, tudo bom.
0: Muito obrigada, Sr. António, e bom descanso, então, durante esta tarde na nossa companhia. Pois
1: obrigado,
0: claro, e à sombrinha, não é, Sr. António?
1: Corrado, ele está sempre bem.
0: Pois é, nós sabemos que o senhor gosta mesmo muito aqui da nossa rádio e agradecemos-lhe por isso. Obrigada.
1: Então, vá,
0: beijinho, obrigada,
1: bom,
0: obrigada. Muito obrigada. Ora, foi então o nosso querido sócio e amigo António Matos. E como hoje os nossos amigos se calhar estão a descansar um bocadinho, não sei, se calhar vamos passar uma musiquinha, pois, se calhar vai ter que ser. Ora, mas anda por ali o 91, vamos saber quem é. E chegou aqui o amigo ou a amiga, muito boa tarde.
2: Boa tarde, Isabel.
0: Bom, olha o amigo Luciano.
2: Senhor, esta nova para o ano.
0: Oh, senhor Luciano, isto é quase da ano que nos liga. Seja muitíssimo bem-vindo.
2: É verdade, um dia deste eu passo de noite.
0: Eu também acho que sim, já cá não vem há muito tempo, Sr. Luciano, muito tempo mesmo.
2: Já era para ter sido ontem, já era para ter sido hoje, um dia desse.
0: Um dia há de calhar, não é? Quando tiver assim menos trabalhinho.
2: Sim, o trabalho agora também não é muito.
0: Ótimo, então significa que tem mais tempo livre, não é?

0: Ah, muito bem. Então hoje também já trabalhou tudo o que tinha a trabalhar. É isso?
1: Para mim. Para mim,
0: Vizinha.
1: na horta.
0: Isso, pronto, ótimo, exatamente. Muito bem.
1: E as quero comer, não é?
0: Pois é, porque tira muita coisa da terra, não é, senhor Luciano? Isso é muito bom, porque sabe aquilo que planta, assim, sendo sabe aquilo que come. Isso é muito bom.
1: É verdade, sim.
0: É
1: Então,
0: mesmo.
1: Isabel, olha, gostei de ter ficado. Eu já tenho tentado, só que não consigo. Um dia da
0: Oi,
1: tentei
0: mas às
1: com
0: vezes há aqui alturas, estou aqui a pedir e eu não sei onde é que anda o pessoal. Vê, tem que estar atento. Nestas alturas é que são as alturas certas.
1: E agora é igual, eu tentei ligar várias vezes, só agora é que não era possível, não era
0: Vê,
1: possível.
0: pois, olha, às vezes nós achamos que não há ninguém, se calhar há. As pessoas é que não conseguem ligação, como foi o seu caso, não é, Luciano? Estava a ser difícil. Pois, é verdade.
1: Até o pai e a mãe andam mortos.
0: Sim, tudo bem, senhor Luciano, obrigada.
1: E o marido, um ano.
0: Também, tudo bem.
1: É preciso.
0: É mesmo.
1: É preciso saúde,
0: Tal e qual,
1: é.
0: é isso. Saúde e paz, como eu costumo dizer, é o mais importante.
1: Opa, sobre a saúde, a paz conquista-se.
0: É mais ou menos. Às vezes há pessoas que nos tiram a paz, embora eu me tente afastar delas, mas às vezes não, elas vêm ter connosco, está a ver? Pois, às vezes é. Ai, eu pode crer, é mesmo isso. Senhor Luciano, então olha, temos de ir e já sabe que vai ser muito bem-vindo e muito bem recebido quando nos quiser fazer uma visita. Vai ser um gosto.
1: Eu sei, estou sempre recebido por toda a gente.
0: É assim com as pessoas boas, não é, Senhor Luciano? É verdade.
1: É verdade. Pronto, olha. Um beijinho e um abraço para o João
0: Muito
1: e para
0: obrigada. Um beijinho grande também. Gostei de ouvir o Senhor Luciano. Obrigada. Beijinhos.
2: Ora, estivemos mais um bocadinho de tempo com o Sr. Luciano, porque de facto já não falava no ar com ele, eu até arriscaria mesmo dizer, há um ano, é verdade. E obrigada a este amigo ou amiga que esperou. Muito boa tarde.
3: Eu.

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0: 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Boa tarde, Isabelinha.
1: Muito bem, querida Elisa. Isto é sempre a melhorar, hein? Muito obrigada. Tem que vir a Elisa aqui para animar a malta, não é, Elisa? Hoje ninguém se ofereceu aqui para cantar uma musiquinha. Ainda bem que veio a Elisa.
0: Eu vou ir à rádio, que agora já tenho boleia de alguém.
1: Muito bem. Querida. Oi, Elisa, pode vir. Olha, mas pode vir à vontade, que é o que eu costumo dizer. Como nós recebemos aqui o Sr. António Albuquerque à sexta-feira, quando algum ouvinte quiser vir fazer programa connosco, aqui das 14 às 15, é muito bem-vindo, querida Elisa. Pode vir,
0: onde
1: será um gosto.
0: Isabelinha, um dia vai aparecer surpresa aí.
1: Com certeza. Com certeza, será um gosto, querida Elisa.
0: Fica combinado. Olha, um beijinho.
1: Diga, querida Elisa.
0: Para todas as meninas que trabalham aí nessa bela rádio, para a menina e para os seus, para as rosinhas também, família, para a minha querida netinha, que é de lá ir amanhã, se Deus quiser, por lá passar.

0: fim de semana, também com ele e com eu, pronto, com uma pessoa muito querida, e para a menina, com um bom fim de semana e tudo bom. E um grande beijinho para a menina.
1: Também, querida Elisa, e muito obrigada por ter ligado. Um beijinho.
0: Eu já ouvi ela para cantar, mas não consegui entrar. Eu, olha, hoje consegui. Vá lá.
1: Pronto, temos que aproveitar as oportunidades, não é? Estas e todas as outras da vida.
0: A menina estava a chamar e eu tentei.
1: Vê, minha querida, eu estava a chamar e a nossa Elisa veio logo.
0: É verdade. Um beijinho para o Sr. Albuquerque e tudo bom. Saudinha para ele e para os netinhos dele.
1: Muito
0: e tudo
1: bem.
0: Bom. E para a Dona Helena do Pilar também, com um grande beijinho. Quando esqueci-me de telefonei, esqueci-me de dar um grande beijinho.
1: Olha, vê, mas a Dona Helena está à escuta, por isso certamente que agora também está a ouvir o seu beijinho. É verdade.
0: Um beijinho e a saúde dela. Tudo bom para ela. Um beijinho.
1: Obrigada,
0: grande.
1: Elisa. Beijinhos.
0: Um beijinho grande para a menina.
1: Muito obrigada, querida Elisa. Beijinhos, beijinhos.
0: Beijinho.
1: Ora, gostei tanto de ouvir a nossa querida Elisa. As musiquinhas vão ficando guardadas. Agora não é uma época que me dê disponibilidade para preparar um festival da canção, mas quando muito, a partir de outubro, voltaremos à nossa normalidade, porque temos a época de verão, a época de férias, outros trabalhos também, não é? Não são só as férias e às vezes temos dias mais complicados. Ora, antes de passarmos para a Alma Nova, ela Maria Portuguesa, deixamos aqui um beijinho de facto para Helena Carvalho em Vilar, para Luísa Jorge em Vila Pouca da Beira, para a nossa Marina Silva e para Joana Santos, que nos acompanha desde a Portela da Cerdeira. Iamos à Alma Nova, mas como temos mais um ouvinte, vamos atendê-lo. Muito boa tarde.
2: Boa tarde, menina Isabel.
1: Olha, a menina Cacilda, que também é sempre um gosto ouvir. Como está a passar o dia?
2: Estou bem, graças a Deus. Quando mal que seja sempre assim.
1: Ainda bem, querida Cacilda.
2: Parabéns à Dona Elisa, gostei muito de ouvir.
1: É verdade, ela esteve muito bem, não foi, Cacilda?
2: Muito bem, muito
1: é mesmo?
2: Bem, muito bem, muito bem.
1: Entra aí a nossa Cacilda, o que nos conta hoje?
2: Hoje ainda estou por casa, andei a fazer umas coisinhas no quintal e agora vou descansar um bocado que ando exausta.
1: Acredito, Cacilda, acredito. Então já teve uma manhã de trabalho, agora vai ter o seu merecido descanso,
2: sim,
1: não é?
2: Sim, agora vou descansar um bocadinho e depois vou fazer mais umas coisinhas no quintal, que eu preciso, tenho ali umas folhas para arrancar e umas coisas para tratar. E depois já logo regar, talvez não seja preciso hoje. O tempo agora refrescou.
1: Ai, ainda bem, não é, Cacilda? Sabe tão bem assim o tempo, muito bom.
2: E reguei, ai, está uma maravilha.
1: Eu também acho.
2: Está uma maravilha. E então, assim, mais fresquinho, conserva-se muito mais as regas, é muito melhor.
1: É verdade, até nesse aspecto é vantajoso, tal e qual.
2: Sim, sem dúvida, sem dúvida.
1: Vamos aos beijinhos, abracinhos, mais alguma coisinha?
2: Beijinhos, beijinhos para toda a minha família, principalmente os filhos, os netos que temos os cá agora.
1: Ah, muito bom.
2: E temos os cá, aliás, eles estão em casa do pai, mas também está a tomar 2 ou 3 minutos daqui.
1: É como se eu estivesse aí, não é, Cacilda? Tão perto, tão pertinho, tal e qual, tal e qual.
2: Ora bem. E para todos os ouvintes e participantes, para todas as minhas amizades, para todos os doentes com rápidas melhoras, para todo o pessoal da rádio e para os bombeiros com o mínimo trabalho possível e um bom fim de semana para todo mundo.
1: Muito obrigada, querida Cacilda. Um beijinho grande e uma boa tarde também para si. Fique bem,
2: obrigada,
1: bom descanso.
2: Obrigada, Isabel. Tudo de bom. Obrigada.
1: Beijinhos. Ora, queridos amiguinhos, apenas 1 minuto e meio aqui da Alma Nova. Já sabe, depois das 14, vamos receber os meninos do Conselho de Góis. E é com eles que vamos ficar. Não ocuparão a hora toda, mas depois o restinho que sobrar, iremos ficar com a boa música portuguesa.

0: São 14 horas. 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
1: O Centro Social e Paroquial de Coja promove no próximo dia 28 de agosto, a partir das 18 horas, no Clube Operário Jardim do Alva, a festa de encerramento do CATLE e início do ano letivo. Com jogos para todos, mães e filhas, pais e filhos, monitores e crianças, monitores e pais. Haverá ainda um lanche ajantarado partilhado. Cada família é convidada a trazer para partilhar um doce, um salgado, uma bebida ou sobremesa para que possamos terminar esta festa à volta da mesa como uma grande família. Pode ler-se em comunicado enviado pelo Centro Social e Paroquial de Coja. O município de Góis apresenta a terceira edição do Festival Intercultural Lavadouros com Alma, que pretende valorizar o património local e promover a convivência intercultural. O objetivo passa por preservar os antigos lavadouros públicos e transformá-los em espaços de memória, arte e encontro comunitário, onde passado e presente dialogam de forma criativa e inclusiva. Estes lavadouros, outrora locais centrais na vida das aldeias, voltam a ganhar alma através de intervenções artísticas que envolvem a população local e os novos habitantes, através da partilha entre culturas, criando pontes entre a tradição portuguesa e os diversos saberes, línguas e experiências. Nesta terceira edição, Góis renova o seu compromisso com o futuro, onde o património é vivido e onde a interculturalidade é acolhida como uma força que enriquece e une. Estas iniciativas têm lugar no mês de setembro, no dia 12 de setembro, no Lavador de Sacões, freguesia de Vila Nova do Ceira, e no dia 19 de setembro, no Lavadouro de Amiozinho, na freguesia de Alvares. A Oficina Artes de Palco recebe, no próximo dia 12 de setembro, entre as 14h30 e as 16h30, a Oficina Teatral Os Peixes de António, orientada pelo ator Leandro Araújo. Destinada a participantes com idade igual ou superior a 12 anos, a atividade constitui o ponto de partida para a criação do espetáculo Os Peixes de António, cuja estreia está marcada para o dia 7 de novembro, pelas 21h30, na Oficina Artes de Palco, em Percelada, no Conselho de Tábua. A participação é gratuita, mas sujeita à inscrição obrigatória até o dia 10 de setembro, através do formulário online ou junto do Centro Cultural de Tábua, através do número 235-098-172. Os participantes deverão levar roupa confortável e um elemento em formato de papel que represente uma problemática social da atualidade, como um recorte de jornal, uma fotografia, um livro ou outro objeto semelhante, que servirá de ponto de partida para o trabalho criativo desenvolvido durante a oficina.
0: O estado do tempo nas próximas 24 horas.
1: Céu pouco nublado ou limpo, apresentando períodos de maior nebulosidade nas regiões norte e centro. Possibilidade de ocorrência de precipitação fraca e dispersa nas regiões norte e centro, em especial na região norte. Vento fraco a moderado. E com a previsão do estado do tempo para amanhã, fica completo este bloco informativo. Desejamos-lhe a continuação de uma ótima sexta-feira. Fique bem.
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0: E como tinha anunciado há pouco, queridos amigos, já temos connosco as crianças do Conselho de Góis, como eu tinha dito, neste caso do ATL, do Centro Social Rocha Barros, em Góis, bem como as técnicas Susana Santa Cruz e Cristina Carvalho, para mais um momento de sensibilização ambiental intitulado Dica a Dica, 40 anos, Bandeira Azul. Recordemos que esta atividade integra a candidatura ao Galardão Bandeira Azul 2026 da Praia Fluvial da Peneda. A Rádio Clube de Erganil associa-se uma vez mais a esta iniciativa, contribuindo assim para sensibilizar todos aqueles que nos escutam para a importância da proteção do ambiente. Antes de mais, queridos meninos, sejam muito bem-vindos. Dar aqui as boas-tardes também à Susana e à Cristina. E é com a Susana que nós vamos começar a conversar em primeiro lugar. E perguntava-lhe, ou melhor, pedia-lhe que nos explicasse o motivo da vossa vinda mais uma vez aqui à nossa rádio. Boa tarde, Susana, e seja bem-vinda.
1: Olá, boa tarde a todos e a todas. Em primeiro, em nome do Sr. Presidente da Câmara Municipal de Góis, Rui Sampaio, gostaria de agradecer uma vez mais a disponibilidade da Rádio Clube de Erganil em acolher-nos nestas atividades. Estamos aqui para reforçar que proteger o ambiente é uma responsabilidade de todos. Queremos sensibilizar todos os ouvintes para a importância de preservar os nossos recursos naturais e de adotar pequenos gestos que fazem a diferença, contribuindo para deixar um legado positivo às gerações futuras.
0: Muito bem. Então quer dizer que anualmente é lançado um tema da ABAI. É isso, Susana? Ou não sei se agora já passamos para uma das crianças. Informamos que temos aqui 7 meninos connosco, 7 meninos que estão no ATL do Centro Rocha Barros. E agora eu vou começar por falar aqui com a primeira menina, que pode começar por nos dizer como se chama, quantos aninhos tem e já agora onde é que reside, para ficarmos a conhecer um bocadinho mais. Olá!
2: Bom dia, o meu nome é Matilde e tenho 10 anos. Sim, o tema deste ano é 40 anos Bandeira Azul. Em 2026 assinalam-se 40 anos deste programa de educação ambiental que promove a qualidade das praias da água, dos ecossistemas e incentiva comportamentos mais sustentáveis.
0: Muito bem. Olha, Matilde, e tu és de onde? És de Góis mesmo, da Vila de Góis? É, podes responder, querida. És da Vila de Góis?
2: Sim.
0: Ah, moras mesmo em Góis, muito bem. Daqui a pouco já conversamos mais um bocadinho. Olha, então agora fazia-te só mais uma pergunta. Perguntava-te se a Praia Fluvial da Peneda também tem motivos para celebrar. Tem motivos para celebrar, tem, Matilde?
2: Tem, sim. Em 2026 celebra 13 anos consecutivos de Bandeira Azul. Um reconhecimento do trabalho desenvolvido pelo município e de todos aqueles que ajudam a preservar este espaço.
0: Muito bem, Matilde, muito obrigada. Então agora vamos ouvir outro menino. Significa que vamos falar um bocadinho mais sobre esta praia, a Praia Fluvial da Peneda. E então pedi ali ao próximo menino que se apresentasse, já sei que é o Tomás. Tomás, para começar, diz-nos quantos aninhos tens e de onde é que tu vens? Também vens mesmo da Vila de Góis?
3: Sim.
0: Muito bem, quantos aninhos tem o Tomás?
3: 6
0: aninhos, muito bem. Olha, o que é que tu nos podes dizer sobre a Praia Fluvial da Peneda?
3: A Praia Fluvial da Peneda é um espaço muito bonito do Conselho de Góis, conhecido pela qualidade da água e pela natureza que a rodeia.
0: Muito bem, Tomás. Recordemos que o Tomás só tem 6 aninhos, por isso ainda não lê há muito tempo, não é, querido Tomás? Ainda aprendeste a ler há relativamente pouco tempo,
3: sim,
0: não é, querido? Que és muito pequenino, é verdade. Olha, só mais uma pergunta, pequenino Tomás. O que é que torna esta praia especial, na tua opinião? O que é que tu achas?
3: Está... praia destaca-se pela excelente qualidade da água pelos espaços limpos e seguros para os visitantes e pelos cuidado permanentes na proteção do ambiente e da natureza que a envolve.
0: Muito bem, Tomás, muito obrigado. E agora passamos ali para a Maria. A Maria, antes de começar aqui, já tenho uma pergunta para a Maria, mas antes disso, Maria, diz-me também quantos aninhos tens e onde é que tu resides? Resides também na Vila de Góis?
4: Sim.
0: E quantos aninhos tens?
4: 9.
0: 9 aninhos, muito bem. Então tenho uma pergunta também para ti. Olha, eu perguntava-te o seguinte: quando visitamos a Praia Fluvial da Peneda, na tua opinião, que cuidados é que nós devemos ter para garantir a nossa segurança?
4: A Praia Fluvial da Peneda reúne condições de segurança para os seus visitantes durante a época banial. Devemos cumprir sempre as regras de segurança, respeitar a sinalização e seguir as indicações dos nadadores salvadores que estão presentes para acompanhar e prestar auxílio aos banhistas.
0: Muito bem, Maria. Maria, só mais uma questão. Qual é a importância dos nadadores salvadores? Achas que eles são muito importantes?
4: Sim, os nadadores salvadores têm um papel muito importante na segurança de todos. Atento aos banhistas ajuda a prevenir situações de perigo e prestam auxílio sempre que necessário. Por isso devemos respeitar as suas indicações e pedir ajuda sempre que necessário.
0: Sempre que necessário. Muito bem, Maria. Muito obrigada, querida. E agora vamos ouvir a Noa. Olá, Noa. Quantos aninhos tem a Noa?
5: Tenho 7.
0: 7 aninhos. E de onde vens tu? Também mesmo da Vila de Góis, é isso?
5: Sim.
0: Sim, muito bem. E também tenho uma pergunta para ti. Olha, querida, eu perguntava-te o seguinte: esta praia também é um espaço para todos, não é? E como é que podemos falar de acessibilidade na Praia Fluvial da Peneda, que é de facto uma praia, não é? Como diz, e bem, como eu disse, e bem, para todos, porque todos têm acesso a ela. O que é que nos podes dizer sobre a acessibilidade, Noa?
5: Acessibilidade é importante para que todas as pessoas possam usufruir da praia independentemente das suas limitações. Devemos garantir que todos tenham oportunidade de aproveitar este espaço com segurança, conforto e
0: dignidade. Também estão por aí algumas palavras bem difíceis, não é, Noa? Pois é, isto não é fácil às vezes, concordo. Olha, querida, e o que é que nós podemos fazer enquanto visitantes para ajudar? O que é que tu achas?
5: Devemos respeitar os lugares e equipamentos e destinados a pessoas com mobilidade
0: reduzida,
5: manter os ascensos desimpedidos e ajudar sempre que alguém precisa uma praia acessível e uma praia onde todos podem participar e desfrutar da natureza.
0: Muito obrigada, Noa. E nós sabemos que a Praia Fluvial da Peneda não é apenas um espaço para as pessoas, também é casa de muitas plantas e de muitos animais. E agora passava aqui para a Beatriz e perguntava-te, Beatriz, como é que podemos ajudar a proteger as plantas e os animais?
6: Bom dia, o meu nome é Beatriz e tenho 11 anos.
0: 11 aninhos, muito bem.
6: Podemos ajudar a proteger os animais e as patas e plantas e evitar fazer barulho excessivo, não descuido a vegetação e nunca perturbando os animais que encontramos. Devemos observar a natureza, mas sempre com respeito e sem interferir no seu habitat.
0: É verdade. Deixaste aí uma mensagem muito importante, Beatriz, porque podemos aproveitar a natureza, mas temos também que ter a responsabilidade de cuidar dela. Não é assim, Beatriz? Confirmas o que eu estou a dizer?
6: Sim. Se todos dizemos a nossa parte e ajudamos a manter a praia fluvial na Peneda, no bonita, saudável e preparando para continuar a ser disfrutando por todos.
0: Muito bem, muito obrigada, Beatriz. E da Beatriz vamos passar também a ouvir a Carolina, porque ainda falta escutarmos aqui as vozes da Carolina e da Filomena. Perguntava então à Carolina o seguinte: Carolina, quem visita a praia pode ajudar também a mantê-la limpa e protegida? Achas que sim?
7: Basta colocar o lixo nos recipientes próprios, respeitar a natureza e não colocar a água.
0: Muito bem. Querida, e que outros cuidados devemos ter?
7: Deve proteger as plantas e os animais, utilizar o passatiços sempre que existirem e respeitar toda a sinalização da praia.
0: Muito bem. E passamos agora a ouvir a menina Filomena. Filomena perguntava-te o seguinte: porquê que é importante poupar água? Fala ali para aquele microfone, querida, assim ali. Isso, mais nessa direção. Diz lá, amor.
8: Porque a água é um recurso precioso. Se todos evitarmos desperdícios, ajudamos a proteger o ambiente e garantimos água para o futuro.
0: Muito bem, Filomena. E a reciclagem também faz parte destes cuidados?
8: Sim.
0: E porquê, querida? Porque separar corretamente
8: os resíduos permite reciclar muito material, a reduzir a quantidade de lixo que vai para o ambiente.
0: Muito obrigada, meu amor. Então agora passava novamente à Matilde, não é? Para a Matilde nos responder também a mais algumas questões. Matilde, o programa Bandeira Azul também aposta na educação ambiental. Achas isso importante?
2: Sim. Quando aprendemos mais sobre o ambiente, percebemos melhor como podemos protegê-lo através de pequenos gestos no nosso dia a dia.
0: É verdade. Olha, Matilde, ao longo destes 40 anos, sabes o que é que tem feito o programa Bandeira Azul?
2: Tem ajudado muitas pessoas a compreender a importância de manter as praias limpas, respeitar a natureza e cuidar da qualidade da água.
0: Tudo bem, se calhar continuava com a Matilde, mais algumas questões? Então continuamos aqui com a Matilde. Matilde, pelo que sei, durante a época balnear existem várias atividades de educação ambiental. Como é que os nossos ouvintes podem saber mais sobre estas atividades?
2: Sim, ao longo da época balnear há muitas atividades para todas as idades, como jogos, oficinas, ações de sensibilização e atividades práticas em contacto com a natureza.
0: Olha, e para concluir, onde é que os nossos ouvintes podem consultar essa programação?
2: É muito fácil, basta acompanhar o site e as redes sociais do município de Góis, onde é divulgada toda a programação ou contactar diretamente os serviços municipais para obter mais informações.
0: Muito bem, muito obrigada, Matilde. Fica então aqui a mensagem muito importante, que a proteção da nossa praia fluvial da Peneda, no caso é a vossa, mas também é de todos nós, começa nas atitudes de cada um de nós, porque realmente pequenos gestos fazem grandes diferenças. Meus queridos, e agora podemos conversar só um bocadinho, ainda, não é? Que ainda temos algum tempo. Por exemplo, querida Matilde, conta-me lá o que é que tu gostas de fazer nos teus tempos livres. É só uma pergunta para tu responderes assim abertamente. O que é que tu mais gostas de fazer, querida?
2: Gosto de brincar, pintar e fazer crochê.
0: Ai, mas que bem, tens atividades muito interessantes. Já sabes fazer crochê e tudo, amor.
2: Sim.
0: Quem te ensinou, querida?
2: A Rita e a Carolina.
0: Mas são tuas amigas ou são colaboradoras também do ATL? colaboradoras do ATL, é isso. Ah, muito bem, linda Matilde. Olha, e também costumas ir à praia, Fluvial da Peneda? Costumas ir lá à praia ou não?
2: Algumas vezes.
0: E gostas? Gostas muito de água ou nem por isso? Podes não gostar muito.
2: Gosto.
0: Gostas. E tu gostas mais assim desta praia fluvial ou das praias marítimas, assim do mar? O que é que tu gostas mais?
2: Praia fluvial.
0: Ai, tu gostas mesmo é destas praias de Góis. É muito bom, que ainda por cima moras lá perto. Não é, Matilde? É muito bom isso. Pois. Olha, Matilde, queres deixar algum beijinho? Para o pai, para a mãe, para os manos? Tens manos, tu?
2: Tenho.
0: Como é que ele se chama? É um menino ou uma menina?
2: Duas meninas.
0: Ah, duas meninas? Olha, quantos manos? Quantos manos? Conta lá.
2: Cinco.
0: Tem cinco manos? Tens cinco manos?
2: Comigo seis, sim.
0: A sério? Mas vocês não são todos irmãos, não?
9: São três.
0: Ah, estão aqui três manos? Oh, que giro! Então diz-me lá, que manos é que tens aqui, amor?
2: Tenho a Maria.
0: A Maria? Que é a Maria, não é? A Maria?
2: A Bia.
0: A Bia, não é? A Bia?
2: A Carolina.
0: E a Carolina? Ainda mais uma?
2: Mais duas.
0: Ah, mas são as que estão aqui, não é?
2: Não, são as que estão em casa.
0: Exato, amor. Estas são as que estão aqui. Então e como se chamam os outros manos? Ou manas?
2: As outras chamam-se Carolina e Letícia.
0: Então, os teus pais têm o quê? Cinco ou seis meninas? É que eu já perdi a conta, muito engraçado. Todas meninas.
2: Só meninas.
0: Só meninas. Oh, isso é muito bom, não é, Matilde? Tu tens sempre muitos amiguinhos para brincar, que são as tuas manas. É fantástico. E fazem muitas brincadeiras juntas, vocês?
2: Algumas vezes.
0: Às vezes, não é, querida? Ai, gostei de saber. Tantas manas, que bonito. Então vamos ouvir agora o Tomás. O Tomás também deve ter, assim, coisas para nos contar. Olha, pequenino Tomás, conta-nos também o que é que tu costumas fazer nos teus tempos livres quando não estás na tua escolinha. Ai, não me digam que o menino Tomás não faz nada.
10: Costumo brincar com os meus amigos.
0: Ah, muito bem. E a que é que vocês costumam brincar?
10: Apanhada na rua e também brincamos na sala.
0: Muito bem. E o que é que costumam fazer quando estão na sala?
10: Podemos fazer crochê.
0: Ah, muito bem. E o menino também sabe fazer crochê.
10: Sim.
0: Lindo menino. Muito bem.
10: E também podemos fazer desenhos.
0: E desenhos. Gostas de desenhar. Sim. É, Tomás? Sim, senhor. Olha, e também tens manos?
10: Tenho.
0: Quantos manos?
10: Uma.
0: Uma menina, uma mana, é maior que tu ou é mais pequenina?
10: Mais pequena.
0: É mais pequena. Então quantos aninhos tem, sabes?
10: Três.
0: Ah, ela é muito pequenina ainda. E como se chama a mana?
10: Camila.
0: Camila. E costumas brincar com a Camila?
10: Sim.
0: Sim? A que é que vocês brincam? Ela é muito pequenina, tem que ser brincadeiras que ela gosta. Não é, Tomás?
10: Sim.
0: E vês desenhos animados, por exemplo, com a Camila? Vês?
10: Sim.
0: Tudo bem. Olha, queres deixar beijinhos para a Camila?
10: Sim.
0: E para os teus papás?
10: Sim.
0: Então vão muitos beijinhos para eles, não é, querido? Tudo bem, obrigada. Então agora vamos ouvir a Maria, que é mana da Matilde. Eu não sabia. Maria, fala-nos também das tuas atividades nos tempos livres. O que é que costumas fazer, por exemplo, quando não estás no ATL? Porque o ATL tem algumas atividades, não é, para vocês. Mas quando não estás no ATL, como é que ocupas o teu tempo?
11: Ocupo a brincar à apanhada, às escondidas, ao cabaralho. E as maquiagens.
0: Ai, que giro! E tu gostas de ser a maquilhadora ou tu gostas de te maquilhem? Como é que é?
11: Maquilhadora.
0: Ai, tu gostas de ser a maquilhadora? Muito bem. Olha, já maquilhaste a mana Matilde?
11: Já.
0: E ela gostou? Ficou ainda mais gira? Porque ela já é gira, mas ficou ainda mais gira.
11: Ficou.
0: Ai, então tu tens futuro como maquilhadora.
11: Ela também já maquiou-me.
0: E também tem jeito, a Matilde?
11: Tem.
0: Oh, porque é que tu não trouxe? Devias ter trazido as tuas coisinhas de maquilhagem. Eu ainda hoje comentei ali com os meus colegas, estava a precisar assim de um refresh. Pois, tínhamos aqui um momento assim divertido. Para a próxima, quando vieres, traz os teus produtos de maquilhagem. Está bem? Olha que eu acho que ia ser muito divertido. E eu não ia. saiam daqui todos muito mais bonitos. Até eu saia daqui muito mais gira. Ah, pois é. Muito obrigada, meu amor. Diz tu isto, é mais alguma coisinha? Diz, Maria.
11: E...
0: Além... Diz, amor, diz.
11: E obrigada por estar a ouvir todos.
0: Ah, estás a gostar de estar aqui? Estás, Maria?
11: Estou.
0: Foi a primeira vez também que vieste aqui aos nossos estúdios, não?
11: A segunda vez.
0: Ah, é a segunda. Muito bem. Então, por isso é que já te sentes ainda mais à vontade aqui no estúdio. Não é, Maria? Pois. Olha, também queres deixar beijinhos para alguém que esteja lá em casa? Podes dizer os nomes das pessoas, deixar uma mensagem. Diz lá.
11: Para a minha irmã Carolina, para a Letícia, para a avó, para a mãe e para o pai.
0: Ai, a todos, pois claro. É que eles depois vão ouvir,
11: e para a minha cadela.
0: E como se chama a cadelinha, meu amor?
11: Mel.
0: A Mel, eu também tenho dois, o Tobias e o Santi.
11: E a Matilde tem uma gata.
0: E como se chama a gatinha da Matilde?
11: Luna.
0: Ai, que nomes tão bonitos, as meninas sabem escolher nomes muito lindos para os vossos animais. Ficam beijinhos também para elas.
11: A cachorra chama Mel porque ela é amarela.
0: E pronto, muito bem, está explicado, não é, amor? Pois, exatamente. Obrigada, querida.
11: Obrigada.
0: Então agora vamos ouvir a Noa, que tem um nome tão giro. E a pequenina Noa já não é assim tão pequenina, porque já és grande, não é, amor? Pois
9: sim.
0: É. Olha, tu moras mesmo também em Góis, não é? Como tu disseste. E moras
9: sim.
0: Perto do rio, ou não? Da praia fluvial? Mais ou menos. E no verão, costumas ir até lá ou não?
9: Não.
0: Não gostas muito, não? Mais ou menos?
9: Mais ou menos.
0: Mais ou menos. Se calhar gostas mais do mar, da praia marítima, é isso? Ou também não?
9: Gosto.
0: É, podes não gostar muito de água, nem toda a gente gosta do mesmo, não é? Pois, exatamente. Olha, Noa, conta-nos o que é que tu gostas de fazer também nos teus tempos livres, quando não estás na escola.
9: Gosto de ir ao rio.
0: Ah, afinal gostas, apanhei, tá, pois é. E mais, amor?
9: Gosto de brincar à apanhada, ao pescador e gosto de brincar às escondidas.
0: Tudo bem, e tu és boa nesses jogos?
9: Sim.
0: Escondes-te bem, demoram muito tempo a encontrar-te?
9: Ou mais encontram-te ou menos.
0: Mais ou menos. Às vezes consegues um esconderijo melhor do que outros, é isso?
9: Sim.
0: Olha, e quando jogas à apanhada, também és veloz? Corres depressa?
9: Não, mais ou menos.
0: Não.
9: Por acaso que...
0: Por acaso até corres devagar, pronto. É.
9: Eu corro, mas um amigo meu corre mais rápido que eu.
0: Pronto.
9: É o Tomás.
0: Ah, vocês são amigos? É o menino Tomás?
9: Sim.
0: É? Vocês são todos amiguinhos então, é isso. Tudo bem. E tu também queres deixar beijinhos, Noa?
9: Sim.
0: Também tens manos para mandar beijinhos?
9: Sim.
0: Quantos são os teus manos?
9: Um.
0: Um mano. Mais pequenino?
9: Não, maior.
0: E como se chama o mano?
9: Dara.
0: Então é uma menina?
9: Sim.
0: É uma menina? É a Dara? E quantos anos tem a Dara?
9: 15.
0: Ah, já é grande a Dara. E brincas com a Dara?
9: Não.
0: Pois, eu também me quero parecer
9: ela
0: que não.
9: Ela não gosta.
0: Pois, porque ela já tem assim uma idade mais adulta, não é, amor? Entre aspas. E já tem outro tipo de brincadeiras, não é, amor?
9: Sim.
0: Pois, é diferente. Então está tudo ou queres deixar-se com uns beijinhos especiais?
9: Vou dar um beijo para a minha irmã, para a minha mãe e para o meu pai. E
0: muito
9: para os meus
0: bem,
9: avós.
0: Muito bem, minha querida. Vocês têm nomes muito lindos, a Noa e a Dara. Obrigada. Então falta ouvir também a menina Beatriz, que agora já sei que é mana da Matilde. Pois, da Matilde, da Carolina e da Maria, que são muitas meninas. Então vamos ouvir também aqui a Beatriz, que disse que tinha 11 aninhos, não é, Beatriz?
12: Sim.
0: Moras mesmo em Góis? E o que é que te costumas fazer com as manas, por exemplo? E sem as manas, o que é que fazes?
12: Quando cai a apanhar, cai a cedidas e a professoras.
0: Muito bem, e divertes-te muito?
12: Sim.
0: Gostas muito assim dessas atividades ao ar livre?
12: Sim.
0: Sim, senhora. E também costumas ir ao rio, lá em Góis? Tu
12: Sim.
0: gostas?
12: Sim.
0: É divertido, não é?
12: Sim.
0: Pois é. Olha, te queres deixar beijinhos também lá para casa?
12: Para o Sani e para o pai.
0: Muito bem, amor. Obrigada. Então vamos ouvir só mais um bocadinho aqui a Carolina e a Filomena, que são as duas meninas que nós ainda não ouvimos. A Carolina, que também é uma das manas, correto? Correto. Temos cá quatro manas, ao todo. Só faltam duas, estão quase todas. Pois é. Então, minha querida Carolina, fala-nos também dos teus tempos livres, do que é que tu mais gostas de fazer quando não estás na tua escolinha?
13: Brincar com a tia.
0: Brincar com a tia?
13: Não, a Bia.
0: Ai, com a Bia, muito bem. E o que é que faz a brincar com a Bia?
13: Brinco com um boneco lá da travesseiro, nós brincamos lá.
0: Sim, senhor, e é muito divertido, não é, amor? E costumas ir ao rio com as tuas manas, no caso à praia fluvial, que é agora a denominação correta?
13: Na praia fluvial, não sei.
0: Nunca foste, não?
13: Não sei.
0: Já foi, se calhar já não se lembra, não é, Carolina?
13: Sim.
0: Pois, já não se lembra. Olha, Carolina, também queres deixar beijinhos?
13: Sim.
0: Para quem, meu amor? Para as manas?
13: Para a Cristina, para as manas, para a Sana, para o pai, para todos.
0: Oh, fofinha, para todos. Muito bem, obrigada, meu amor. Então, vamos só ouvir também a pequenina Filomena, para a conhecermos um bocadinho melhor. Filomena, o que é que tu gostas de fazer, meu amor, quando não estás na escola?
14: Gosto de brincar com a mãe, com o pai e gosto de fazer uns bolos com a mãe.
0: Ai, que querida! E tu já sabes fazer bolinhos? Olha, eles ficam bons, ficam?
14: Sim.
0: E tu és gulosa, gostas muito de doces?
14: Sim.
0: Ah, então deves ficar toda contente quando vais fazer um bolinho com a mãe, não é, querida?
14: Sim.
0: Pois. E também tens manos, não?
14: Não.
0: Ai, tu és filha única. Olha, mas tens amiguinhos com quem tu brincas?
14: Sim.
0: Como se chamam os teus melhores amiguinhos?
14: O Tomás.
0: Que é este Tomás que está aqui?
14: Sim.
0: Muito bem.
14: A Noa.
0: Que também está aqui.
14: E o Gabriel.
0: Só o Gabriel então é que não está aqui, não é?
14: Sim.
0: Pois, muito bem. Olha, queres deixar beijinhos também, querida?
14: Sim.
0: Para quem vão os teus beijinhos, amor?
14: Para o pai, para a mãe, para a avó, até dou muito porque a avó hoje faz anos.
0: Ai, meu amor, temos que lhe mandar um beijinho muito grande. Como se chama a tua avó?
14: Aldina.
0: A avó Aldina. E a avó Aldina mora mesmo em Góis?
14: Não.
0: Onde mora a avó Aldina?
14: Em Sernadela.
0: Em Sernadela, aqui no concelho de Arganil então, não é? Freguesia de Pombeira da Beira.
14: Sim.
0: Então fica um grande, grande, grande beijinho para a dona Aldina. Olha, meus amorzinhos, o que é que vocês dizem de cantarmos?
14: E dou um beijinho grande para a minha hamster.
0: Ai, que máximo! Olha, e a tua hamster tem nome, querida? Como é que ela se chama?
14: A Poelinha.
0: Ai, tu deves adorar a tua hamster. Não adoras? Estou a ver que sim. Até chamas Papoilinha e tudo, uma fofinha. São as melhores amigas, não é, Filomena?
14: Sim.
0: Pois é. Olha, e o que é que vocês dizem de nós cantarmos os parabéns à avó Aldina? Parece-vos bem? Então vamos cantar os parabéns para a dona Aldina, que está na Sernadela, que é a avó da Filomena e hoje é pequenina. Vamos a isso? Então vamos lá. Vá.

0: que eu já não me lembro. Vamos ter mais meninos, Susana?
1: Sim, Arcílio, em princípio.
0: Ah, muito bem.
1: Para hoje, em setembro.
0: Muito bem. Então depois, em setembro, vamos estar de volta com os meninos da Arcílio, que já são soberbamente conhecidos os nossos ouvintes, que eles vêm muito aqui. É verdade. Muito obrigada, Susana.
1: Obrigada
0: à Cristina e aos meninos. Foi um gosto.
2: Obrigada.
0: Obrigada a nós, amor. Então ficamos por aqui, vamos atualizar a publicidade e depois ainda vamos escutar Graciano Saga e, curiosamente, o tema que vamos ouvir é Carolina, com uma das meninas que nós temos aqui hoje. É mesmo. Vamos então à publicidade em primeiro lugar.
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0: São 15 horas. 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
4: 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Para já, música para ouvir nesta emissão de rádio sobre o mangostão. GNR, esta tirana, a grande voz de Rui Rainho, está a tocar na sua rádio. Seja muito bem-vindo.

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0: intensidade da Tinoco, da Bárbara e da outra Bárbara, da Bandeira. Duas Bárbaras a tocar aqui na sua rádio. 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
1: O município de Arganil vai atribuir este ano um total de 163.514 euros a 65 associações do concelho, reforçando o compromisso com o movimento associativo e reconhecendo o papel essencial que estas coletividades desempenham na dinamização cultural, desportiva, recreativa e artística do território. Os contratos-programa que formalizam este apoio foram celebrados recentemente no Salão Nobre dos Passos do Concelho, numa sessão que reuniu representantes das referidas associações. Note-se que na área da cultura, o município atribui 100 euros por formando e 50 euros por executante. Já no desporto, os apoios correspondem a 200 euros por formando e 100 euros por executante. O regulamento contempla ainda uma comparticipação de 300 euros por deslocação, até ao limite de duas por ano, bem como um apoio correspondente a 75% das despesas com a realização de eventos, até ao máximo de 500 euros por iniciativa. Em comunicado enviado à IRCA, o município de Arganil lembra que, para além deste apoio financeiro, é disponibilizado um conjunto de medidas de apoio às associações, nomeadamente através do empréstimo de palcos, mobiliário e outros equipamentos necessários à realização de iniciativas, bem como um desconto de 95% nas taxas de licenciamento das atividades associativas. Uma comitiva da Câmara Municipal de Góis, liderada pelo presidente Rui Sampaio e constituída pela vereadora Paula Matos e pela adjunta Junta do Gabinete de Apoio à Presidência, Inês Bandeira, realizou recentemente uma visita de trabalho às 4 moradias recuperadas no concelho, no âmbito do projeto Campin 2026. A deslocação de acompanhamento contou igualmente com a presença de representantes da Caixa de Crédito Agrícola Mútuo e da empresa Alves Bandeira, parceiros financiadores da iniciativa promovida pela associação Just a Change. A intervenção contou com um investimento global fixado em cerca de 60 mil euros, montante afeto à recuperação física das habitações e à melhoria das condições de habitabilidade de 4 agregados em situação de vulnerabilidade social. Ao contrário da edição Transata, cujas obras se centraram na freguesia de Vila Nova do Ceira, os trabalhos desta segunda edição tiveram lugar nas freguesias de Alvares, Góis e na União de Freguesias de Cadafaz e Colmial. A execução destas empreitadas teve o apoio direto de 22 jovens voluntários, cujo trabalho e dedicação foram determinantes para a concretização das melhorias nas habitações. O município de Nelas continua a desenvolver trabalhos de limpeza das faixas de gestão de combustíveis, com intervenções que vão prosseguir nos próximos tempos em várias freguesias do concelho. As ações de limpeza incluem o corte de mato, a remoção de vegetação seca, a poda de árvores e a eliminação de materiais que possam facilitar a propagação de incêndios. A intervenção desenvolvida pelo município assume assim um caráter contínuo, contribuindo para a prevenção de incêndios rurais e para o reforço das condições de segurança e proteção do território. Paralelamente, a autarquia informa que prosseguem os trabalhos de requalificação dos caminhos rurais e florestais, com mais de 30 quilómetros já intervencionados. No âmbito desta intervenção, serão intervencionados cerca de 68 quilómetros nas freguesias de Nelas, Canas Senhorim, Lapa do Lobo e Senhorim, dando continuidade ao trabalho de prevenção e gestão do território.
0: O estado do tempo nas próximas 24 horas.
1: Céu em geral pouco nublado, apresentando períodos de muito nublado na região norte a partir da tarde. vento fraco a moderado, soprando por vezes forte até 40 km hora nas terras altas. Pequena descida de temperatura. E depois das previsões do tempo, desejamos-lhe um bom final de semana na companhia da sua rádio, da IRCA. 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

0: cá uma coisa, homem. Quando se dão as massagens aos futebolistas, também se usa álcool, não é verdade?
1: Ah, pois usam álcool. Sim, mas porquê?
0: É que assim ninguém se deve admirar que os futebolistas se metam no álcool. Se querem que eles joguem com alma e a alma está por dentro, onde queriam eles que eles pusessem o álcool quando precisam de massajar a alma?
2: Se eu lhe pedir muito, a Rica é capaz de estar no meu partido.
0: Ai, querida, depende. Quanto é que paga?
2: Bem, posso pagar-lhe, sei lá, 25 € e um chazinho preto com bolinhos.
0: 25 €? Ai, que ferreta rica! Não faça coisa por menos de 30.

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4: Os inspectores Pastilhas e Amendoinha vão hoje tentar descobrir onde é que está afinal a justiça portuguesa. E se eles são capazes de o descobrir, então estes dois valem por três.
11: E ninguém nos tirou os três, podem crer.
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0: Excelência, estão aqui os inspectores Pastilhas e Amendoinha que Vossa Excelência mandou chamar.
1: Bem-vindos ao gabinete do provedor de justiça. Queiram sentar-se, por favor. Desejam tomar alguma coisa?
2: Bem, um cafezinho à maneira ainda não é considerado um artigo supérfluo. Vou num bem quentinho.
1: E para o inspetor Pastilhas?
3: Para mim também é um cafezinho.
2: O chefe anda sempre café. E até mesmo cafezada.
3: Be quiet, Amendoinha. Fecha a loja da asneira. Estamos no gabinete do senhor provedor de justiça e temos que provar que somos justos. Quero desculpar, vamos ao que interessa.
1: Ora bem, meus caros, como sabem, a justiça sempre foi personificada por uma figura feminina com os olhos vendados, vestindo uma túnica com uma balança numa das mãos e uma espada na outra. Mas agora, presentemente, esta imagem está desatualizada e não se parece nada com aquilo que a nossa justiça é. Por favor, procure um modelo que possa servir como nova imagem da justiça para eu mandar pintar um quadro para pôr aqui no meu gabinete, sim?
3: Entendido, Excelência. Vamos procurar o que pretende. Agora, imediatamente. Amendoinha, let's go.
2: Oh, chefe, a Bárbara Guimarães era capaz de dar um bom modelo, mas o Carrilho é capaz de pedir muito para outro espaço, não é?
3: Shut up, Amendoinha. Let's go.
2: Ok, chefe. Contrariado. Mas vou. Até vou de carrinho.

0: inspetores Pastilhas e Amendoinha. Faça o favor de entrar, mas... quem é esta senhora?
1: É uma peixeira que faz o favor de nos acompanhar.
0: Uma peixeira? Bem, a senhora é melhor deixar a canastra lá fora, sim.
2: Olha, mesta! Oh, garina! Tu sabes com quem é que estás a falar, minha? Até eu sou a Justa Faneca, peixeira profissional e com muita honra. E a canastra faz parte de mim, está bem?
3: Se a senhora vem com os inspetores Pastilhas e Amendoinha, pode deixá-la entrar completamente completa, por favor.
4: Vossa Excelência lá sabe se aguenta com o cheiro. Cá por mim já estou acolhada.
2: Oh, filha, se calhar estás prenha. Mas olha que o marinheiro já zarpou e tu ficaste em terra.
3: Então, inspetor Pastilhas, o que se passa?
1: Ora bem, graças ao nosso nariz de longo alcance, depois de passarmos por alguns tribunais para os farejar, o Amendoinha correu para o mercado do peixe e descobriu aqui a senhora Justa Faneca.
3: Mas os senhores acham que esta senhora é a imagem atual da nossa justiça?
5: Pode crer, Excelência. Aqui a Justa Faneca sabe fazer render o peixe de modo a dar para todos os advogados e juízes. E o mais importante hoje na justiça é fazer render o peixe, ou não é?
3: Bem, eu não sei o que diga.
1: Não diga nada, Excelência. Veja aquela ligadura na testa que lhe tapa os olhos. Veja.
2: Ah, então foi uma carícia de meu homem.
1: Veja a faca forjenta com que ela escama o peixe e a balança viciada com o ponteiro torto. É ou não é a verdadeira imagem da nossa justiça?
2: Caldeirada! Olha a linda caldeirada!
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3: Em tempos havia a Maria que era para todo o serviço. Mas agora anda tudo em reboliço.

0: Maria? A senhora disse-me que a Maria queria ter uma conversa comigo. De que se trata?
1: Oh, senhor doutor, não me leva mal, mas a conversa que eu quero ter com o senhor doutor era uma conversa de homem para homem.
0: Como?
1: Ai, não come nada, era o que faltava. A mim, para me comer, já estou governada. Enquanto não se lembrarem de mandar o meu januário lá para o Afeganistão, sempre que pode, ele vem cá a casa comer qualquer coisa. Porque ele é de muito alimento e lá no quartel não lhe dão o que eu lhe dou. Mas adiante, que o tempo passa e como o tempo é dinheiro, não podemos perder nem uma nota de 5 minutos. Ó, senhor doutor, a nossa conversa seria uma daquelas em que o senhor doutor tem com os outros senhores doutores lá das administrações. Ou seja, queria que o senhor doutor me aconselhasse aí nos investimentos.
0: O quê? Uns investimentos?
1: Sim, senhor doutor, investimentos. Mas não são investimentos como fazem aos touros nas touradas. É daqueles investimentos que o senhor doutor costuma fazer. É que sabe, eu tenho ali uns dinheiritos debaixo do colchão e como o meu januário é muito pesado e se mexe muito, tenho medo que ele me desfaça as notas antes que eu faça alguma coisa com elas.
0: Ora, vamos lá ver se eu entendi. A Maria quer investir o seu dinheiro para o pôr a render para determinado fim. É isso, não?
1: Ah, pois é, senhor doutor. É para fazer uma operação plástica à cara.
0: O quê? A Maria quer fazer uma operação à sua cara? Ah, mas para quê?
1: E às duas caras, senhor doutor. A cara do lado esquerdo e a cara do lado direito. Que é para ficar com as caras em condições de me aceitarem na televisão. Porque eu sempre sonhei ser assim uma daquelas que fazem aqueles programas durante o dia dedicados às empregadas domésticas.
0: Bem, então, se o seu objetivo é ir para a televisão, talvez a Maria queira investir na televisão do Balsemão.
1: O Balsemão é aquele que passa o tempo a jogar golfe, não é?
0: É esse mesmo, Maria.
1: Passa o tempo a enfiar as bolas nos buracos, não é verdade?
0: É isso mesmo.
1: Pois é, senhor doutor. Mas eu não quero estes canais com bolinha. Eu prefiro outro canal.
0: Sim, mas que canal?
1: Então assim, um canal de peito feito, ora essa.
0: De peito feito?
1: Isso mesmo. Eu também quero passar a andar à mama. A propósito, o senhor doutor sabe onde é que eu posso comprar um bom par de mamas, sabe? Ai, homem, como é que eu tiro estas nódoas das tuas calças? Nem que fosse uma super mulher.
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7: Olha, continuam a ser apanhados imensos automobilistas com álcool.
8: Claro, o álcool está mais barato que a gasolina.
1: O quê? Tu achas mal que se corte no álcool quando se vai para a estrada?
0: Pois claro que está mal. Quando acontece um acidente, é bom que haja álcool para desinfetar. E se a malta estiver anestesiada, oh, nem dá por nada.
9: Ai, mas por que será que ultimamente se tem repetido por diversas vezes aquelas cenas dos futebolistas a cuspirem para a relva?
10: Acho que é por razões ecológicas.
9: Ecológica.
10: Sim, sim. Então não sabes que o nosso planeta tem que poupar água? Ora, quanto mais cuspidos os futebolistas forem, menos água se gasta a regar a relva.
1: Oh, diabo! Só agora é que eu reparei que dia é hoje. Ai, que horror! Arranja-me aí um copo com água para eu tomar a pílula.
0: Sim, mas afinal, que dia é que é hoje?
1: Então, homem, é o dia seguinte! É o dia seguinte!
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0: São 17 horas.
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Olá, amiguinhos, muito boa tarde, sejam bem-vindos a mais um Clube RCA, o desta sexta-feira, dia 21 de agosto, com Isabel Duarte a fazer-vos companhia. Abrimos com A Desgarrada da Minha Terra, do Ruizinho de Penacova, e agora vem aí Jorge Ferreira com Parabéns, Parabéns. Para dois aniversariantes de nascimento, Alberto Mega Martins, na Reboleira Amadora, sócio 2256, e para Paulo Alexandre Jorge Duque, residente em Tavaré de Figueira da Foz, padrinho 299. E este tema vai ainda para três casais que hoje celebram o seu aniversário de casamento: Nelson Batista de Matos e esposa, na Serra da Moita Carapinha, sócio número 81. Para Alda Santos Sousa e Henrique Alves Sousa, residentes em Vila do Mato Midões, a Alda é sócia 1620 e o Henrique, ou melhor, a Alda é a sócia e a madrinha 285. Neste caso, o Henrique não é sócio. E temos ainda um outro casal, que por acaso é um dos diretores aqui da nossa rádio, João Manuel Pinto Vinagre e a sua esposa Maria Fernanda Moreira Vinagre, residentes em Erganil. O João é o sócio 2464. Um beijinho muito grande para todos os aniversariantes do dia, com votos naturalmente de que se encontrem a passar um dia imensamente feliz.

Eduardo Santana, com Comidinha de Primeira, é o tema que se segue, que dedicamos a Pedro Fonseca, em Arganil, sócio 1800, à Associação de Melhoramentos Arte e Recreio de Venda da Esperança, sócio 1802, neste caso uma sócia, para Anabela Nunes e Diogo Nunes, ambos residentes em Travanca de Lagos, sócia 1804 e sócio 1805, para Silvério Paes Rodrigues, em Adissa Tondela, sócio 1806, para Maria Teresa Ferreira, em Tábua, sócia 1807, para a mãe da nossa Paula, Maria Helena Francisco Pereira, em Monte Redondo, sócia 1809, para Marina Silva, a nossa amiga de Gandufo Mangualde, sócia 1811, para Elísio Sampaio, em Moimenta de Maceiradão Mangualde, sócio 1812, para um casal que nos escuta em Vendas de Galizes, António Borges e Isabel Borges, respectivamente sócio 1813 e sócia 1814, para Manuel da Conceição Pereira e para a sua esposa, Maria da Conceição Pereira, residentes em Pomares, sócio 1815 e sócia 1816, para Jorge Santos Costa em Pardieiros Benfeita, sócio 1817, para José António Falcão Lourenço em Sobral Mortágua, sócio 1820, para Maria de Lourdes Pereira Gomes em Nelas Mangualde, sócia 1822, para Rui Matos no Sarzedo, sócio 1823, para a nossa estrela em Avô, a nossa estrelinha, José Gonçalves Antunes, sócio 1824, para Estefânia Antunes Rodrigues em Moura da Serra, sócia 1825, para Marli Lopes Quaresma em Mourão Arganil, sócia 1827, para Diolinda Purificação Lopes, no Piódal, Arganil, sócia 1829, para Maria Helena Carvalho e para o seu marido Gary Carvalho, nos Estados Unidos da América, sócia 1830 e sócio 1831, para António Coimbra, em Penalva de Alva, sócio 1832, para Alexandra Rodrigues, em Ramal de Pombais, São Martim da Cortiça, sócia 1837, para Carlos Pedroso, em Sobreira, São Martinho da Cortiça, sócio 1839, para Maria de Jesus Pereira dos Santos, em Pereiro, Sobral de São Miguel, sócia 1840, para Pedro Jorge Costa Santos, em Val do Moinho, São Martinho da Cortiça, sócio 1842, e para Maria Aurora Mendes Santos Dias, em Loriga, que é sócia 1843.

Para fechar esta primeira meia hora do Clube RCA, Cláudia Nayara, com Portugal a Bailar. Dedicado a Delfina Miguel, em Midões, Estábua, sócia 1845, para Bruno Brito, o nosso tesoureiro, em Erganil, sócio 1846, para Maria Esmeralda Figueiredo Rodrigues, em Nelas, sócia 1851, para José António Gomes Salvador, em Vila Mianca, Regal do Sal, sócio 1852, para Manuel Fonseca da Cunha, em Lourosa de Cima, sócio 1853, para Maria Alzinda Casemiro, em Sobreda, sócia 1854, para a Comissão de Melhoramentos de Vilela, em Vilela, no Guerra do Cravo, sócia 1858, para Mário Henriques Marcelo, em Friumes, sócio 1862, para Fernando Alípio Ferreira, em Friumes, sócio 1863, para a nossa querida Fernanda Pinto, em Lourosa, sócia 1865, para José das Neves Martins, em Lomba, Cepos, sócio 1866, para Helena da Conceição, em Alvarelhos, Carregal do Sal, sócia 1873, para Maria dos Anjos Nunes, em Adla, sócia 1875, para Fernanda Maria Santos, de Vila Nova de Poiares, mas acho que tem França, sócia 1876, para o nosso amigo José Carlos Silva Paes, em Viseu, sócio 1877, para Adelaide Tavares, é assim que é conhecida, em Coja, sócia 1879, para Elisa Gouveia, em Fiais da Telha, sócia 1880, para Ana Duarte, em Vila Nova do Ceira, sócia 1881, para Susana Bandeira, na Gândara, Erganil, sócia 1882, para a Associação Recreativa e de Melhoramentos de Palocas, sócia 1883, para um casalinho que nos escuta em Solavisa, António Mota Rubalo de Abreu, sócio 1884, e Maria Filomena Henriques Duarte Abreu, sócia 1885. Para o menino Matias Gonçalves da Fonseca, em Erganil, sócio 1888, para Ernesto Santos Martins de Sobral, São Pedro de Alva, mas à escuta em França, sócio 1889, para a nossa Elisa, Maria Elisa Fernandes Antunes da Costa em Tábua, sócia 1893, para Maria Cidalina Nunes Mota Calinas em Salgueiro, sócia 1894, para Arménio Martins em Vila Chã, Covas, sócio 1898, para a Associação Cultural Sons e Tradições do Alva em Penalva de Alva, sócia 1899, e para Afonso da Silva Carreira em Cepos, que é o sócio 1906.

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Quase 37 minutos para lá das 17, estamos de volta com Tony Carreira e o tema Lisboa. Dedicámo-lo a Álvaro Correia Costa, na Sarcina Arganil, sócio 1907, para Anabela Almeida, em Torais, sócia 1911, para Lucinda Fernandes e para o seu marido António dos Santos, residentes em Barril de Alva, respectivamente sócia 1914 e sócio 1915. Para o meu irmão Nando Duarte, de Nando Duarte Estúdio, em Oliveira do Hospital, sócio 1917. Para Fernando Borges Mendes, em Midões, sócio 1919. Para Jesuína Carneiro, no Corral das Freiras, sócia 1927. Para Rosa Albuquerque, em São João de Areias, sócia 1928. Para Adília Martins, em Sabuga, Vila Nova de Poiares, sócia 1929. Para uma coletividade, o Rancho Cultural e Recreativo de Sinde, sócio 1932. Para Maria de Olinda Costa Faria, em Covas, sócia 1939. Para Joaquim Egas e para a sua filha Susana Ferreira, residentes em Casal das Brancas, Soro, sócio 1941 e sócia 1942. Para Glória Silva, na Bobadela, sócia 1944. Para António Correia, em Loureiro, Tábua, sócio 1945. Para Mateus Guerreiro Lourenço, em Tábua, sócio 1952. Para Joaquim Lourenço Duarte, em Paredes, Pala, Mortágua, sócio 1954. Para a Associação de Melhoramentos Cultural e Recreativa de Casal de Abade e Anexas, em Lourosa, sócia 1955. Para Augusto Duarte, em Paredes, Pala, Mortágua, sócio 1956. Para o nosso querido amigo Antero Pereira, em Outeiro de Baixo Tondela, sócio 1961. Para António Bernardino, em Chãs d'Égua, Piódão, sócio 1966. Para Paulo Marques, o nosso querido e simpático taxista, residente em Valsido Arganil, sócio 1969. Para Rui Ferreira, em Tondela, sócio 1971. Para José Luís Dias Lopes de Silva, filho da nossa Alzira, em Aveia, sócio 1977. Para Maria do Céu Rodrigues Neves, em Torrozelo Ceia, sócia 1978. Para Custódio Almeida, em Mortazel Mortágua, sócio 1979. Para Adélia Duarte, em Paredes, Pala, Mortágua, sócia 1981. Para Ricardo Portugal e Marcial Portugal, em São Martinho da Cortiça, respectivamente, sócio 1986 e sócia 1987. Para Maria Aduzinda Castanheira, em Sobral, São Pedro de Alva, sócia 1988. Para Vítor Ferreira, em Olival de Basto, sócio 1989. Para Fernanda Pacheco, em São Martinho da Cortiça, sócia 1990. E para Diana Bernardo, em Valdematogo, São Martinho da Cortiça, sócia 1996.

0: Lisboa.
1: Escutemos agora Carina Rodrigues e o tema Na Minha Rua. Dedicamo-lo a Maria Rosa Martins em Lisboa, sócia 2001, a Isabel Quaresma Ramos em Mourão, Arganil, sócia 2002, a Manuel Leopoldo Carvalho em Santo Amaro, Midões, sócio 2003, a Manuel Simões Ferreira em Fiscal Vilarinho, sócio 2004, a Fernanda Ferreira em Olival de Basto, sócia 2007, a Maria da Graça Gouveia Duarte em Coja, sócia 2010, a Maria Helena Borges em Nelas, sócia 2012, a José Marques Pereira, que nos sintoniza em Quinta da Cortiça, São Martim da Cortiça, e que é o sócio 2013. Para Carlos Alberto Almeida, em Goslar, Alemanha, sócio 2016, e para o seu irmão Paulo Almeida, em Goslar, Alemanha, sócio 2017. Para Maria da Conceição Messias Esteves dos Santos, em Oliveira do Hospital, sócia 2018. Para António Manuel de Jesus Evaristo, em Parcerias Televisa, sócio 2019. Para Joaquim Martins Pinto e para a sua esposa Maria Fernanda Pinto, residentes na Urgueira São Martinho da Cortiça, respectivamente, sócio 2023 e sócio 2024. Para João Pedro Portugal, em Pombeiras, São Martinho da Cortiça, sócio 2025. Para Albertino Martins Almeida, em Santiago de Cazurrães, Mangualde, sócio 2028. Para Vasco Mendes, em Gavinhos de Cima, Oliveira do Hospital, sócio 2029. Para Manuel da Conceição, em Valdemata Mortágua, sócio 2031. Para Maria de Jesus Pereira, em Ceia, sócio 2032. Para Maria Edith Santos Ferreira, em Cortegaça Mortágua, sócia 2033. Para um casal que nos ouve no Val de Ana Justa, Cercosa Mortágua, Arlindo Abreu Morgado, sócio 2037, e Maria dos Prazeres Morgado, sócia 2038. Para Fausto dos Santos Gomes, em Freixo Mortágua, sócio 2041. Para Mário dos Santos, em Vilela, sócio 2043. Para Alexandre Cerejeira, em Pisão, Coja, sócio 2045. Para o Grupo Motar Os Lagartos, em Moimenta de Maceiradão, sócio 2046. Para José Rodrigues Amaro, em Valde Carneiro, Mortágua, sócio 2047. Para Edgar Martins, em Pensal, Espinho, Mortágua, sócio 2048. Para Eulália Lourenço de Matos, em Paredes, Mortágua, sócio 2049. Para Diogo Pedro Santos Fernandes, em Sados do Lourvão, sócio 2050. Para David Ramos, bombeiro voluntário na Guarda, sócio 2052. Para Manuel Cordeiro em Tábua, sócio 2053. Para a nossa amiga Adelaide Gonçalves em Castanheira Moronho, sócio 2054. Para Ana Maria dos Prazeres em Vila Xã Tábua, sócio 2056. Para Heleno Duarte em Valde Carneiro Mortágua, sócio 2057. E por último, para um casal que nos sintoniza em Queluz, Cristina Ventura, sócia 2061, e Luís Martins, sócio 2064.

Dani Rodrigues, com Durmo no Sofá, é o tema que se segue. Dedicámo-lo a um casal que reside em Oliveira do Mondego, José de Oliveira Mendes, sócio 2066, e Maria Fernanda Mendes, sócia 2067. Para a Associação de Povo Lide, sócia 2068, para Fernando Florentino, em Nespereira, Povo Lide, sócio 2070,

Pereira, na Gândara de Erganil, sócio 2089, para Tiago Henriques, em Lufreu Penacova, sócio 2091, para Maria da Conceição Costa Neves, em Lisboa, sócio 2093, para Mário Carvalho, em Bufalhão, Pombeiro da Beira, sócio 2095, para José Ferreira Oliveira, em Azer, Tábua, sócio 2096, para Rodrigo Brás, em Freixo Mortágua, sócio 2098, para Carlos Sarmento e para a sua esposa Zulmira Sarmento, residentes em Colmial, no Conselho de Góis, respectivamente, sócio 2099 e sócio 2100. Para Isaac Lourenço Nunes, em Barrosa, Tábua, sócio 2101, para Maria Delfina da Silva, na Estrada de São Miguel Midões, sócio 2103, para Jorge Filipe Pedrinho, em Solavisa, sócio 2105, para Ercília Gonçalves no Caramulo, sócio 2106, para Olga Maria Cristino, em Torre Tábua, sócio 2108, para Manuel Fonseca Santos, em Paradela de Lourvão, sócio 2109. Dois queridos amigos que temos o prazer de conhecer pessoalmente. Para Américo Lopes Lourenço, em Sanguinheda, sócio 2110, para Isabel Maria Lopes Paiva, no Sarzedo, sócio 2115, para Fernando Santos Cunha, em Valdemoinho, São Martinho da Cortiça, sócio 2116, e para Marcelo Marques Nunes Silva, em Pomares, que é o sócio 2119.

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1: E para concluir, queridos sócios, ouvintes e amigos, Alma Nova, ela é Maria Portuguesa.

mesa. Um tema, como é habitual, que vai para todos vós que se encontram à escuta neste momento, com um grande abraço, um grande beijinho e um até já, uma vez que daqui a pouco estarei de volta para o Peça que Toca. Fiquem com a Alma Nova, ela é Maria, é portuguesa.

0: São 18 horas. 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
1: O Centro Social e Paroquial de Coja promove no próximo dia 28 de agosto, a partir das 18 horas, no Clube Operário Jardim do Alva, a festa de encerramento do CATLE e início do ano letivo. Com jogos para todos, mães e filhas, pais e filhos, monitores e crianças, monitores e pais. Haverá ainda um lanche ajantarado partilhado. Cada família é convidada a trazer para partilhar um doce, um salgado, uma bebida ou sobremesa para que possamos terminar esta festa à volta da mesa como uma grande família. Pode ler-se em comunicado enviado pelo Centro Social e Paroquial de Coja. O município de Góis apresenta a terceira edição do Festival Intercultural Lavadouros com Alma, que pretende valorizar o património local e promover a convivência intercultural. O objetivo passa por preservar os antigos lavadouros públicos e transformá-los em espaços de memória, arte e encontro comunitário, onde passado e presente dialogam de forma criativa e inclusiva. Estes lavadouros, outrora locais centrais na vida das aldeias, voltam a ganhar alma através de intervenções artísticas que envolvem a população local e os novos habitantes, através da partilha entre culturas, criando pontes entre a tradição portuguesa e os diversos saberes, línguas e experiências. Nesta terceira edição, Góis renova o seu compromisso com o futuro, onde o património é vivido e onde a interculturalidade é acolhida como uma força que enriquece e une. Estas iniciativas têm lugar no mês de setembro, no dia 12 de setembro, no Lavador de Sacões, freguesia de Vila Nova do Ceira, e no dia 19 de setembro, no Lavadouro de Amiozinho, na freguesia de Alvares. A Oficina Artes de Palco recebe, no próximo dia 12 de setembro, entre as 14h30 e as 16h30, a Oficina Teatral Os Peixes de António, orientada pelo ator Leandro Araújo, destinada a participantes com idade igual ou superior a 12 anos. A atividade constitui o ponto de partida para a criação do espetáculo Os Peixes de António, cuja estreia está marcada para o dia 7 de novembro, pelas 21h30, na Oficina Artes de Palco, em Percelada, no Conselho de Tábua. A participação é gratuita, mas sujeita à inscrição obrigatória até o dia 10 de setembro, através do formulário online ou junto do Centro Cultural de Tábua, através do número 235-098-172. Os participantes deverão levar roupa confortável e um elemento em formato de papel que represente uma problemática social da atualidade, como um recorte de jornal, uma fotografia, um livro ou outro objeto semelhante, que servirá de ponto de partida para o trabalho criativo desenvolvido durante a oficina.
0: O estado do tempo nas próximas 24 horas.
1: Céu pouco nublado ou limpo, apresentando períodos de maior nebulosidade nas regiões norte e centro. Possibilidade de ocorrência de precipitação fraca e dispersa nas regiões norte e centro, em especial na região norte. Vento fraco a moderado. E com a previsão do estado do tempo para amanhã, fica completo este bloco informativo. Desejamos-lhe a continuação de uma ótima sexta-feira. Fique bem.
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1: 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É verdade, Isabel Duarte, a fazer-vos companhia na edição desta sexta-feira, 21 de agosto, do programa Peça que Toca. E já temos o primeiro ouvinte em linha. Muito boa tarde.
9: Boa tarde, Isabel Duarte. Como é que estás, amiga?
1: Olha, começamos logo com o Rui Sobreiro. Hoje é o primeiro. Tudo bem, Rui? Bem disposto?
9: Estou em casa.
1: Ótimo, já fez tudo o que tinha a fazer, não é, Rui? Então agora já está no seu descanso, ainda não?
9: Ainda não.
1: Pronto, muito
9: não.
1: Bem. Está certo.
9: Não me visto.
1: Está bem, Rui. Qual é o tema que vai querer ouvir?
9: Hoje vou pedir um tema que se calhar não conheces. O conjunto Céu Azul, Julieta está me chamando. Conheces este tema?
1: Julieta, não conheço. Vou passar a conhecer.
9: Céu Azul, estão ali do lado de Carreiros, estão do lado de Aveiro.
1: Muito bem. Céu Azul com a Julieta. Já está aqui.
9: Já chegaram aqui umas coisas, já estão aqui.
1: Muito bem, sim senhora. Rui, então, para quem vai? Para quem vai a música?
9: Vai para ti, vai para todas as tuas colegas e para todo o auditório. Amanhã está lá a Paula.
1: É verdade, sim senhor. Vê, o Rui anda bem informado. Está cá, sim senhor, a nossa Paula.
9: Estou sempre à física.
1: Está sempre atento a tudo o que se passa aqui na rádio, não é, Rui?
9: É numa rádio, é noutra, entre três emissoras que eu estou sempre atento.
1: E sabe tudo das três. Ah, isto é uma cabecinha, Rui, aqui é uma cabecinha.
9: E sabe onde é que fica a aldeia? Na Gozela?
1: Na Gozela, concelho de Tondela, não?
9: Concelho de Santa Combadão.
1: Ah, pois é, mas eu conheço o nome.
9: Era a pergunta do Portugal em Direto 2. Eu acertei logo à primeira.
1: Está engraçado, muito bem. Olha, vem, então eu não acertava.
9: Viste, mas agora tem aqui uma resposta.
1: Engraçado. É verdade. Rui, um beijinho.
9: Já fiquei a saber.
1: Obrigada, um beijinho. Obrigada.
9: Nada, amiga. Se quiser, alguma coisa de mim, fala.
1: Está certo. Beijinhos, Rui, beijinhos.
9: Para ti também, uma boa semana para ti.
1: Igualmente. Ora, foi o amigo Rui Sobreira. Vamos então ouvir Céu Azul com o tema Julieta. É um tema pequenino.

0: Foi então o Céu Azul com a Julieta e já temos mais alguém para pedir o próximo tema. Muito boa tarde. Sim, sim, muito boa tarde. Ora, não conseguimos? Ah, agora é sim, já temos alguém. Boa tarde.
1: Boa tarde, menina, tudo bem?
0: Ora, é o amigo António, não é António?
1: É isso então, mesmo, é mais o António.
0: É mais o António. Como é que passou a tarde, Sr. António?
1: Eu estou bem, menina, está tudo bem contigo?
0: Também, passou bem a tarde, não fez muito?
1: Ah, tive de escutar o tempo que foi preciso. Estivesse por aí.
0: Pois, esteve a descansar, continuo. Não é, senhor António? A descansar e a ouvir-nos, pois claro.
1: É isso mesmo.
0: O que vai querer ouvir, olha, senhor António?
1: Olha, aquela música de Roberto Carlos, aquele cara sou eu, sabes?
0: Esse cara sou eu. Ah, oh, anda muito romântico.
1: É isso mesmo. É para estar aqui a mais a mulher.
0: Muito bem. Sim, senhora.
1: Lá, um abracinho.
0: Olha,
1: para a
0: mas
1: menina,
0: é para só para ouvir, é isso? Não quer fazer dedicatória?
1: É só para ouvir mesmo.
0: Com certeza. É um tema bem bonito. Muito bem. É. Um beijinho então, senhor António. Uma boa continuação.
1: Obrigada.
0: Um abracinho também. Obrigada. Vamos ouvir Roberto Carlos, um tema bem romântico para o nosso amigo António cantar com a sua esposa. Olha, olha, o Roberto já está a cantar. Vamos a isso, Roberto. O palco é todo seu.

0: Esse cara sou eu, Roberto Carlos. E agora temos mais alguém em linha. Muito boa tarde.
1: Boa tarde, querida amiga.
0: Olha, bem disse a amiga Olga, que ia tentar e conseguiu, aqui a temos.
1: Já fiz quase 20 chamadas, mas consegui.
0: Olha, mesmo assim, olha, foi quase uma chamada por minuto, começou às 18, são 18h20, olha, uma chamada por minuto.
1: É verdade, é que eu sou assim, eu não desisto, insisto.
0: Assim é que é, Olga, algum dia se há de conseguir, tal e qual.
1: É verdade, é com a insistência que a gente consegue, seja aquilo que for na vida.
0: É verdade. Mesmo, concordo.
1: Então, Isabelinha, olha.
0: O que vai ser?
1: Eu queria ouvir, é assim, tenho muitas, mas hoje vou para esta. Hoje quero ouvir e dedicar o José Cida Rosa que te dei.
0: Sim, senhora.
1: Já é muito antiguinha, mas é bonita.
0: Claro que é, muito bonita. E já não se pede este tema há bastante tempo. Já,
1: pois não,
0: já não
1: e depois
0: ouço
1: é assim, também é bom que se vá variando, porque é sempre
0: com certeza, querida Olga, é isso mesmo. Então, o netinho já foi embora?
1: Não, está aqui.
0: Ai, que bom. Olá, Rodrigo. Olá, beijinhos.
1: Olá. Só vai logo perguntar.
0: Muito bom, sim senhora.
1: É verdade, então, tem que ser, aproveitar a queimar os últimos cartuchos.
0: É isso
1: por
0: mesmo,
1: agora,
0: é isso
1: por
0: mesmo.
1: Agora. É verdade.
0: Vamos à dedicatória.
1: Então é assim, é para em especial para a Isabelinha, que está aí a atender a gente, e para toda a sua família, aqui para o meu netinho, para os meus amigos ali, César e Cristina, e para o Luís, que está lá também connosco. Vamos lanchar agora, já não é muito cedo, mas vamos lanchar. É a lancha jantarada.
0: Exatamente.
1: Para a minha querida amiga Dulce Duarte, Miranda do Corvo, para a amiga Aurora Campos também, com um beijinho muito grande, tudo bom para ela. Para o Sr. António Albuquerque, com o resto de uma boa tarde e um beijinho também, tudo bom. Para o Sr. José Fernandes, também com uma boa tarde para ele. E para todas as pessoas que estiverem a ouvir, que somos uma família grande, que já chega, a listazinha já chegou por agora.
0: Sim, senhora querida Olga.
1: E tudo bom, bom regresso a casa, um bom jantar, tudo bom para a Isabelinha e para todos os seus.
0: Muito obrigada, querida Olga. Um beijinho para si e para o seu Rodrigo também.
1: Não!
0: Beijinhos, Rodrigo, beijinhos.
1: Beijinhos.
0: Tchau, Olga, beijinhos.
1: Tchau.
0: Vamos ouvir a pedido da nossa Olga e do Rodrigo, que também está do outro lado. José Cida, um tema para recordar, a rosa que te dei.

0: José Cid com a rosa que te dei, a pedido de Olga Cristina. Muito boa tarde.
1: Oh, olha, meu pobre, minha nevinha.
0: É o senhor António Francisco?
1: Hey,
0: olá, senhor António Francisco. Agora já sei, agora já sei. Então, como é que isso vai, senhor José? Senhor José, senhor António?
1: Senhor José, não é António. António Francisco.
0: Eu sei, está tudo bem consigo?
1: Está tudo bem,
0: Jabelinha. Estou a ver que sim, está bem disposto. Está-se a rir, por isso é bom sinal, não é, Sr. António? Porque está bem disposto.
1: Está mas bem
0: claro.
1: Mesmo.
0: É isso mesmo.
1: É isso, é.
0: Qual é a musiquinha? O que é que vai ouvir-se hoje?
1: Olga Marques e quem canta são mal espanta.
0: Sim, senhor. Muito bem. Um bom tema também, porque é a realidade, não é?
1: É.
0: É isso mesmo. Então e para quem vai?
1: É para a minha esposa. Quando ela é para a graúda, ela é da casa beira. Ela é para a graúda, é para a minha mulher, é para a minha filha Carla, para a minha filha Neuza, para o meu filho está sem Rosela, para a minha netinha Beatriz e Benedita, e para o senhor. Pois o Ligeiro, para o Zé Mourinho. E para o Tosé, e para o Jorge Mioto, a Denela, e para o João Carlos Almeida, que vão em viagem para o Sátano. E para todos, e para o geral, e uma fim de semana para a Jabelinha.
0: Muito obrigada, Sr. António, um beijinho.
1: A minha netinha.
0: É verdade, agora, pronto, também pode ser, olha, um elogio, ser a sua neta é um elogio, até me faz parecer mais jovem, é fantástico.
1: Minha netinha.
0: Obrigada, Sr. António, um beijinho, uma boa noite daqui a pouco, obrigada.
1: Boa exposição.
0: É isso mesmo, isso é que é importante, tal e qual, isso é que é. É isso mesmo, tal e qual. Beijinho. Obrigada. Obrigada, muito obrigada, Sr. António, obrigada. Ora, tão divertido, uma voz tão animada aqui, o nosso amigo e sócio António Francisco de Nelas. Olga Marques, quem canta Seus Males Espanta, e depois temos que ir para a publicidade, mas a seguir voltamos, ficamos por aqui até às 20, não saia daí.

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10: É verdade, este programa tem o patrocínio da Maria Piedosa, que está sempre connosco ao longo destas duas horas. Muito boa tarde.
11: Boa tarde, menina Isabel.
10: Olá, Sr. João. Também já o tinha visto por aí.
11: Já estou a tentar desde o princípio.
10: Pois, já o tinha visto, é verdade. Também conseguiu, é o que importa. Oh. Como está, Sr. João?
11: Para passar os tristes dias da vida.
10: Mas não está assim melhorzinho, não?
11: Eu fui, na terça-feira fui à consulta, deitaram-me uma sonda, tiraram-me 4 litros de urina dentro e agora ando a fazer para a sonda até vir as ordens para ser operado.
10: Pois, foi o que já tinha dito, agora tenho que aguardar, não é?
11: Eu fiquei mais danado, foi quando o médico me disse assim que eu entrei o consultório por dentro: ó, Sr. João, o senhor já tem sido operado há 4 anos.
10: Pois,
11: e eu
10: foi,
11: há mais
10: dois
11: que andava à volta da médica e ela dizia que era uma infecção urinária, que era uma infecção, e eu dizia: nossa, doutora, não é infecção, então eu levanto mais 8 e 9 vezes de noite para vir urinar.
10: Pois é, infelizmente os médicos
11: deixam chegar a
10: gente. Senhor João, vamos à música. O que vai ser?
11: Olha, vai ser os Leões da Batalha. Fraca sorte, ou pouca sorte, é também uma vida, também é pouca.
10: É o que tem sentido ultimamente, não é? Que a sorte lhe tem faltado, é verdade.
11: Estou a passar uma fase difícil da vida como nunca passei.
10: Tadinho, Sr. João, lamento muito. Oxalá as coisas melhorem, oxalá.
11: Obrigado.
10: Sr. João, para quem vai a música?
11: Olha, vai para a Dona Esmeralda de Nelas, para a Helena do Vilar, para a minha família toda, sem distinção de ninguém, para o Zé Fernandes de Torais, para o Olímpio Costa do Casalito, para a Aldina Rosa de Mouquim, para vocês aí todos da rádio, sem distinção de ninguém, mas principalmente para a menina Isabel, que está a fazer o programa. Muita saúde para si e para toda a sua família. Fique com Deus, um beijo com todo o respeito, até amanhã ou até outro dia, e muito obrigado.
10: Obrigada a eu, Sr. João, um beijinho. Uma boa noite dentro do possível.
11: Obrigado.
10: Obrigada a nós, beijinho. Vamos ouvir Leões da Batalha com o tema Fraca Sorte. É um pedido de João Engenheiro em Carvalhal de Mansor.

0: Ora, e tínhamos aqui o YouTube também aqui em simultâneo com um tema musical que já saiu. Posto isto, cá temos mais um amiguito. Olá, olá, muito boa tarde, seja bem-vindo. Ora, é o amigo António Dias. Oh, amigo António Dias, tenho que o mandar embora. É verdade, é verdade. Porque ligou ontem, está a ver? Então hoje não pode ser. Ligou de novo, está aqui o seu nome. António Dias, São João de Areias, quinta-feira, 20 de agosto. É verdade. É verdade. Beijinhos, António. Amanhã depois pede um tema. Amanhã não, na segunda-feira, está bem? Obrigada, beijinho.
1: Por isso é que é bom, não é? Nós temos sempre o caderninho à nossa frente e só aceitamos, não é? A não ser que às vezes nos falhe a memória ou não esteja um nome registado, mas sempre que temos conhecimento do mesmo, tentamos que a situação não se repita para dar oportunidade a outras pessoas. E já temos aqui mais um amigo em linha. Vamos ver quem é. Muito boa tarde.
2: É uma amiga!
1: É uma amiga, sim senhor, e uma amiga bem disposta pelo que vejo.
2: É, Elcina Costa, que está sempre bem disposta.
1: É, sim, senhor, é verdade. Então, e o que é que quer ouvir a nossa Lucinda, querida Lucinda?
2: A nossa Lucinda vai ouvir a Celina da Piedade, a Ceifeira.
1: A Celina da Piedade, deve ser assim uma musiquinha já antiga, não é?
2: A Ceifeira, eu gosto muito desta canção, eu gosto também
1: com
2: muito.
1: Com certeza, vamos só ouvi-la. Aqui está ela, até é preto e branco e tudo o vídeo. Sim, senhor. Que engraçada. Dona Lucinda, para quem vai? Aqui a Celina da Piedade com a Ceifeira.
2: Olha, vai para a menina com um beijinho e para a família. Diga. Da menina. Vai para a Lourdinhas também e família. Vai para a Paulinha e família. Vai para a Dona Helena do Vilar e as melhoras dela. Vai para a Dona Esmeralda também e as melhoras. Para a Dolores. Para a Dona Aldina Rosa. Para a Dona Cacilda. Olha, vai para todas as pessoas que falam no meu nome. Um beijinho para elas todas que estão aqui no meu coração. Está bem?
1: Está certo, querida Lucinda. Um beijinho grande para si. Continuo sempre assim, alegre, feliz e contente.
2: Eu não tenho aqui a minha pandeireta que emprestei aos estudantes.
1: Pronto, senão também já estava a acompanhar aqui a música, não era? Já ia acompanhar como da outra vez.
2: Mas acompanho como um reco-reco.
1: Pronto, tem sempre solução, tal e qual. Beijinhos, Ana Lucinda. Obrigada e eu. Beijinho. Obrigada igualmente. Obrigada. Beijinho. Tão querida, está sempre bem disposta a nossa Lucinda. Vamos ouvir a Celina da Piedade com o tema Ceifeira.

0: Foi a ceifeira por Celina da Piedade, a pedido da nossa querida Lucinda Costa, que está sempre bem disposta. E já que anda por aqui outro amigo, já há bocado andava, não consegui apanhar, vamos ver se é desta. Parece que sim. Muito boa tarde.
1: Olá, doutora Isabelinha.
0: Oh, Sr. António Albuquerque, seja bem-vindo.
1: É um orgulho muito grande falar com a menina.
0: Tão querido, igualmente. Então, como está?
1: Está tudo bem, oi, Isabelinha.
0: Ainda tem os netinhos consigo?

0: passear no Alentejo.
1: É isso mesmo.
0: E para quem vai, Sr. António?
1: Olha, vai para a colega doutora Lourdinhas e sua família, as meninas Cátia, Paulinha, Arminda Silva, Maria Neves, Fernanda Pinto e seu núcleo familiar, Olga Cristino, Aurora Campos, Hilalinda Alves, Cacilda Velho Estosa, Elisa Costa, Maria de Patrocínio e Vítor, os amigos Antero Pereira e Sr. João Carvalho e filha Belita, presentes em toda linha, arredores de Viseu, toda a nossa imensa comunidade da Bela Rádio de Arganil, e para a menina que eu adoro e tenho sempre presente, beijinhos grandes,
0: Tão querido, Sr. António,
1: pela sua
0: obrigada.
1: alegria que nos transmite diariamente, ó Isabelinha, sinceramente, acredito.
0: Obrigada, Sr. António, muito obrigada.
1: Não esquecendo o marido João e os santíssimos papás.
0: Muito
1: Ah,
0: obrigada.
1: não.
0: Um beijinho grande, é
1: Eu
0: um
1: gosto
0: gosto
1: muito.
0: falar consigo, Sr.
1: Olha,
0: António
1: Isabelinha,
0: Albuquerque.
1: tudo bom.
0: Obrigada por
1: Muito obrigada.
0: tudo.
1: Muito obrigada a
0: Um
1: eu.
0: beijinho, uma boa continuação. Um
1: Obrigado.
0: beijinho. Sempre um gentleman, um querido, cheio de gentilezas, o Sr. António Albuquerque. Queridos amigos, vamos ouvir as Sete Saias com o passear pelo Alentejo, e depois já não dará para atender mais ninguém nesta primeira hora, porque sobrarão apenas, ia dizer 1 minuto e meio, mas se calhar nem tanto, vai sobrar cerca de 1 minutinho. Por isso, vamos fechar com este tema e depois das 19 horas estaremos disponíveis para atender mais chamadas e para prosseguirmos naturalmente aqui com o nosso Peça que Toca. Sete Saias, passear no Alentejo. Alentejo, a pedido do nosso muito estimado e querido sócio e amigo António Albuquerque, em Oliveira do Conde, Carregal do Sal.

0: São 19 horas.
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10: Estamos de volta, queridos amigos, e queremos que regressem também, porque o telefone estava muito calmo. Ah, já começa ali a agitar-se e já vem por ali um amigo. Sim, senhor. Muito boa tarde.
11: Olá, Isabelinha, boa tarde.
10: Olá, Sr. António Fernandes, por aqui tudo bem?
11: O seu pai, a sua mãe, o seu irmão e o seu companheiro, o seu companheiro, o seu marido, não é? O seu marido e o seu...
10: Está tudo bem, obrigada.
11: Eu também cá estou, acabo trabalhando de manhã até à noite, com o calor, não é? Em volta e meia está um pouquinho, de manhã até bom, andei a camisa a milho, tirar a espiga e tenho que andar a trabalhar, não é?
10: Pois claro, tem que fazer alguma coisa.
11: Lembrou-me de pedir um discozito qualquer, mas...
10: E qual é, Sr. António?
11: Não pode ser o Rui Alves, o pai velho.
10: Vamos, é o velho pai.
11: O velho pai, eu também já sou velho pai também.
10: É verdade, também é pai, tal e qual, é isso mesmo.
11: Já estou com uns 70 anos, quase agora.
10: É, está quase a fazer... É em setembro, não é? Agora é setembro.
11: É o dia 27 de setembro, é, sim.
10: 70 anos, é isso?
11: 70 que já faz, já.
10: Ah, tem que fazer uma festa, Sr. António. Ah, 70 anos.
11: Eu faço festa todos os dias. Pronto.
10: Melhor ainda. Para quem vai o velho pai? A sua dedicatória.
11: Olha, vai para si, pai da Belinha, vai para o seu amor, para o amigo João. Já há muito tempo que não o vejo, também, não é? Eu também, no dia de dormir lá, passei lá e ainda dei um berro ao seu pai. Ah, oh, seu Fernando, ele estava lá para dentro, se calhar.
10: Pois, estava assim.
11: E pronto, e foi assim. Olha, e vai para toda a gente. Eu só entro uma vez, os meses a mês, ou dois em dois meses, não entro de manhã, nem ao meio-dia, nem à noite. Olha, é qualquer hora que eu...
10: É quando calha, não é? É quando calha. Pois claro.
11: É, exatamente. Eu deixo de entrar todos os dias, olha, é bom sinal que eles entram. e depois fazem uma framalha, riem-se, falam, então, até no quarto. Olha, pronto, olha, oi, Isabelinha, continuação de uma boa tarde.
10: Para si também, Sr. António.
11: E um bom fim de semana para si, para o seu amor e para o seu
10: muito
11: pai.
10: Muito obrigada. Um beijinho e também para a sua Isabela.
11: E para quem?
10: Beijinho!
11: Ouvir, e para quem estiver a ouvir, olha, que se gosta ou gosta, se não gosta, olha que ponham ao lado do prato, que eu quando não gosto, olha.
10: Faz o mesmo, pois, claro, é isso só. Mesmo.
11: Beijinhos,
10: Sr. António, beijinhos, obrigada. Muito obrigada, beijinhos, obrigada. Ora, e se não estou em erro, acho que foi o quarto António que ligou. É verdade, nós temos muitos ouvintes chamados Antónios. Vamos ao Rui Alves com o velho pai a pedido de António Fernandes, que nos escuta com a sua Isabel Cardoso, em Negrelos.

0: Rui Alves com o Velho Pai. Muito boa tarde.
1: Boa tarde, minha sobrinha.
0: Boa tarde, ora é a amiguinha.
1: Aldina Rosa.
0: Isso mesmo. Como vai, dona Aldina? Tudo bem?
1: É como eu costumo, pronto. Olha, já não quero melhor, já não esteja igual.
0: Pronto, já não quero é pior. Desde que vá como está agora, já não é mau, não é, dona Aldina?
1: Pois é isso.
0: Tem que ser. Qual é o tema, dona Aldina?
1: Olha.
0: Diga.
1: Bombocas, a canção do amor de mãe, que também é muito bonita.
0: Sim, senhora, vamos aqui ao amor de mãe, é muito bonita, sim, senhora.
1: Antes é o pai, agora é a mãe.
0: Mas claro. Querida Aldina, também. E para quem vai?
1: Olha, vai para todas as mães, em princípio. Vai para si, para a sua família toda.
0: Obrigada.
1: Com um beijinho meu, desejando um bom fim de semana, com muita saúde. Vai para a Glória Luz de Serém, com um beijinho para ela. E as melhores dela. Vai para a Helena de Vilar, para o senhor João Engenheiro Pedacinho da Pena Cova, para o senhor José Mangueiras e para todo o restante auditório que participa aí. Tudo bom? E olhe, até para a próxima. Para a semana estou a ouvir.
0: É isso, Aldina. Até à próxima.
1: Certo. Um beijinho, amiga.
0: Um beijinho. Obrigada. Beijinhos grandes, obrigada. Aldina. Obrigada.
1: Obrigada eu. Beijinho.
0: Obrigada. Vamos às bombocas com a canção de amor de mãe a pedido de Aldina Rosa em Moquim.

0: Bombocas, canção Amor de Mãe. Muito boa tarde.
1: Boa tarde, amiguinha.
0: Olá, boa tarde, é a amiguinha?
1: Dolores.
0: Dolores?
1: Leonor.
0: Oh, Dona Leonor Pinto, finalmente conseguiu ligar, que é tão raro.
1: Leonor, Leonor.
0: Ainda bem que consegui, Dona Leonor, é muito raro falar aqui para a nossa rádio.
1: Ligo para um e para outro e para um e para outro, aqui assentada, olha.
0: Olha, deixa lá, foi-se mantendo ocupada, está distraída.
1: Pois, lá para um papel e para um e para o outro, deles, todos ligam menos eu.
0: Conseguiu, conseguiu, Dona Leonor.
1: Que chuva, meu voz, está tudo bem, Dona Leonor?
0: Está tudo bem. E a Dona Leonor Pinto também tem passado bem?
1: Não, eu quero ver gente pior.
0: Oh, coitado, isso é que é pior.
1: Eu mesmo vejo, deixo andar, é o coração, é, olha, é tudo.
0: Coitada, as suas melhoras então, Dona Leonor.
1: Estou feita no 8, mas pronto, cá vou andando.
0: Tem que ser indo, pois claro.
1: Já vou chegar aos 88, se eu lá chegar.
0: 88, Dona Leonor?
1: Chegar ao dia 13 de janeiro já faz 88.
0: Nossa, que bonita idade já vai fazer a senhora. É verdade.
1: E muita pressão em cima de mim.
0: Pois, imagina, imagina, Dona Leonor.
1: Eu quero muito, é verdade.
0: Querida Leonor, então e a musiquinha? Qual é?
1: Eu queria ouvir o Rancho de Covas da minha terra, o fado.
0: Ai, não sabia que era de Covas.
1: Sou de Covas, conselho de Tava.
0: Sim, senhora. Então quero o fado mandado do Rancho de Covas.
1: Vou oferecer a todas as minhas amizades, a minha família toda lá de Covas, às amigas, às daqui também, e a vocês, que é uma grande família, que é o que eu tenho.
0: Querida Leonor, obrigada.
1: Beijinho para vocês todos, não se esqueçam dos outros, que são todos iguais para mim.
0: É isso mesmo, é isso mesmo.
1: Eu vejo o programa da manhã, também esses moços e tudo a falarem, tudo. Não, meu companheiro.
0: É bom saber, Dona Leonor. É.
1: Olha, eu não ligo mais vezes porque não consigo, senão ligava.
0: Pronto, mesmo assim vá tentando, que há sempre um momento que se consegue.
1: Beijinhos,
0: beijinho grande, muito gosto em ouvir a Dona Leonor.
1: Para toda a família.
0: Muito obrigada, beijinho.
1: Boa tarde, obrigadinha.
0: Boa tarde também. Vamos ao Rancho Folclórico de Covas com o seu fado, a pedido da nossa sócia e amiga Leonor Pinto, em Coxa.

E depois do Rancho de Covas com este fado, vamos concluir mais meia hora de Peça que Toca com o tema Que o Amor Te Salve Nesta Noite Escura, de Pedro Abrunhosa e Sara Correia, a pedido de Rui Cruz, que nos ouve em Oliveira do Hospital. Para mim, muito obrigada, Rui, e para todo o auditório. Um beijinho, Rui Cruz, aqui vai o seu tema, e depois da publicidade estaremos de volta.

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0: Bem que merecem todas estas palmas. É um tema incrível. Vamos à publicidade. Voltamos dentro de 7 minutos. Volte connosco.
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0: Temos que ir para o ar, já estava aqui a falar com o Sr. Júlio. Sr. Júlio, estava então a dizer-me qual era o tema. O hino de Arganil?
12: Não percebi.
0: Quer ouvir o hino de Arganil?
12: Não, aquela música nova do Sr. Luís.
0: Ah, muito bem, aqui é dedicada à Rádio Clube de Arganil, é isso?
12: É, isso.
0: Pronto, eu pensei que estava a referir-se à Vila de Arganil.
12: Também se ouvia.
0: Tudo bem.
12: Onde está o problema?
0: Ora, muito bem. Estou aqui a ver se a encontro em algum lado. Entretanto, vá fazendo a sua dedicatória, Sr. Júlio, para quem vai o tema.
12: Vai lá para o Sr. Paulo Correia, vai para o Sr. Luís, do Sr. Coisa ali de Oliveira, do Oliveira do Hospital, para o Sr. Carlos Ribeiro, vai para o Miguelito, vai para todos os ouvintes que me estejam a ouvir o Arganil, vai ali para a senhora também de São Romão para a Dona Edite. E para todos os ouvintes, e um bom regresso a casa para vocês, para o São Mário, para a Paula, para a Trini e para a Lourdes, para a Cato.
0: Sim, senhor. Muito obrigada, senhor Júlio. Um beijinho, uma boa continuação. Obrigada. Vamos ouvir Luís Martins, um tema que dedicou à nossa Rádio Clube de Arganil. É a música RCA.

0: E já temos mais um amigo em linha. Muito boa tarde.
1: Boa tarde, amiga.
0: Olha, o amigo Luís Ferreira, em Avô. Como é que isso vai, Luís? Bem disposto?
1: Agora, neste momento, estou no Agroola.
0: Ai, que maravilha. Foi dar um mergulho ao rio?
1: É verdade.
0: Muito bem, Luís. E qual é o tema? O que é que escolhe para ouvir?
1: Vai ser a Trigueirinha.
0: A Trigueirinha. Muito bem.
1: Então, para eu ouvir, Luís. Eu tenho um telemóvel que não tenho onde ouvir.
0: Exato, ouve no telemóvel. O que interessa é que se ouça bem.
1: Sim, pois. Exatamente.
0: Para quem vai, Luís?
1: Vai ser para todos aqui do Agroal, que aqui estão, para a servir, para a rapariguita, que está ali a servir no bar. E para todos do Agroala, e para todos do Avoença, e para todos aí da Rádio de Ganila. Um bom fim de semana.
0: Muito obrigada, Luís. Para si também, um beijinho. Obrigada.
1: Igualmente, para si também.
0: Obrigada. E fiquemos com a Trigueirinha, a pedido do amigo Luís Ferreira, agora no Agroal.

0: E foi a Trigueirinha, trazida aqui pelo Trio Clave. E agora quem temos? Muito boa tarde.
1: Ninguém.
0: Sim, sim, boa tarde. Já está connosco.
1: Boa tarde.
0: Com quem falamos? Sim? E foi-se embora, pois é. Voltámos a ter a linha livre, a pessoa se calhar não me estava a ouvir, não é? Porque eu perguntava com quem falamos e não sabia nada. Já temos aqui novo amigo, muito boa tarde.
2: Olá, tanto boa tarde, doutor Jabelinha.
0: Olha, cai um amigo, vem logo outro. Seja bem-vindo, senhor Zé Antunes. Pois claro. Então, como está? Como passou o dia?
2: Está tudo bem, Jabelinha. Está tudo bem, obrigado. Tudo bem, Jabelinha e seus pais, seu marido, está tudo bem?
0: Também, por aqui tudo bem. Muito obrigada.
2: Assim é que é bom ouvir falar.
0: É verdade. O que vamos ouvir?
2: Vamos ouvir o Hino da Associação de Monte Alto, que não passou, ainda não passou.
0: Ainda não passei, já não passa há muito tempo. Uma boa
2: então,
0: escolha.
2: Então passo o Hino da Associação de Monte Alto, já estamos no ar já.
0: Já estamos no ar. E para quem vai, Sr. José?
2: Para brincar todos doentinhos, incluindo a minha esposa, também se encontra doente, é claro, já há tempo. E para todos os ouvintes do Rádio Clube de Arganile, para todos que trabalham nessa bela rádio, para brincar um bom resto a casa e um bom fim de semana, é que eu desejo. E para todos os ouvintes, portanto não há mais tempo, há mais para entrarem.
0: Muito obrigada, Sr. José. Um grande beijinho e uma boa continuação. Gostei de ouvi-lo.
2: Igualmente, Zabelinha. Muito obrigada.
0: Obrigada a eu. Beijinhos. Vamos à Filarmónica de Arganil e ao hino da Senhora de Montalto e depois só temos tempo para mais um pedido.

0: E vamos concluir com este amigo. Muito boa tarde.
1: Boa tarde.
0: Falamos com?
1: Com José Moreira, senhor Moreira.
0: Olá, senhor José. Como vai? Mais ou menos?
1: Estávamos andando, graças a Deus.
0: Sim, senhor. O que vai querer ouvir, senhor José?
1: Olha, queria ouvir o coisa, o Rui Alves com o velho e o pai.
0: Ah, essa já passei, há bocadinho. Tem que ser outro já. Tema, já.
1: Então pode ser o Porto à Noite, o Iniciadores.
0: Iniciadores com o Porto à Noite. Sim, senhor. Oi, tem o rádio ligado, está a fazer muito, muito feedback, senhor José.
1: Pois é, está variado o rádio, está doido.
0: Ora, então e para quem vai o tema? Já só vai ouvir um bocadinho, que já estamos a concluir, mas ainda vai ouvir um bocadinho. Para quem vai, senhor José?
1: Pois vai para a Glória Sérgio, para a Glória de Penacova, para a Alvinda Alves da Ferrada, para a Helena Vilar, para a Alvinda Rosa, para o senhor João Alquerque, ou António Alquerque, no fundo, para o meu amigo Neglindo, e para o meu amigo. Da Boas Castro Velho e para todos que estão a ouvir.
0: Muito bem, senhor José, gostei de ouvir. Uma boa continuação, um beijinho. Obrigada.
1: Obrigado.
0: Ora, são só 2 minutinhos e meio, é o tempo que temos. Queridos amigos, ficamos por aqui. Informo que estarei de volta no próximo domingo de manhã. Um beijinho a todos.

0: São 20 horas.
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0: Olá, meus amigos, a todos muito boa tarde, sejam bem-vindos.
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0: Neste momento são 8 horas com 8 minutos, Carrossel Musical começa desde já. Um abraço para si e juntos é o nosso lugar. Vamos abrir hoje o nosso programa, o Carrossel Musical, com o Nordeste a cantar o povo. Vamos até Bragança, lá bem acima, Bragança. Vamos até Antanho, grupo de cantares de Antanho. E vamos ouvir o quê? Saia Velhinha.

E depois de antanho, agora vamos até onde? Vamos por aqui nas memórias de Gontinhães, ali por caminha mais especificamente com o etnográfico de Vila Praia de Âncora. E o tema é bastante sugestivo. A sacode o pó da saia. A sacode o pó da saia. Vamos ouvir.

E estivemos assim com o rancho, ou melhor, com o etnográfico de Vila Praia de Âncora. Estivemos assim por ali, por Caminha. E agora vamos até... Vamos aqui aos retalhos da vida de um povo. Andamos ali por Passos de Ferreira, mais propriamente dito, com o rancho folclórico de São Mamede da Seroa. Ora bom, e o tema que vamos ouvir é Condessa. Como é que é? É, Condessa. Então vamos ouvir, porque isto, eu era miúdo, lembrava-me de ouvir aqui pela zona cantarem isto. Veja, ou melhor, ouça e veja se se recorda deste tema.

Ora bem, isto temos depois com a Condessa. Condessa que era do rancho, não era de Passos de Ferreira, não era de São Mamede da Seroa. Ou melhor, deixa-me ver aqui na playlist. Sim, Grupo Folclórico da. Como é que é? Vila Praia d'Ancoa. Agora vamos então ao Malhão das Palmas. Malhão das Palmas, sim, que é de da Seroa, São Mamede da Seroa, retalho da vida de um povo. Assim é que é, vamos aqui, porque eu saltei aqui um tema. Acontece. Ora bom, vamos ouvir Malhão das Palmas. É daí que eu dou daqui. Vamos embora.

E estivemos assim com o Malhão das Palmas, as coisas do nosso povo, os costumes, as tradições, tudo isto é beleza. E agora o telefone 916272896, 916272896. E agora vamos voltar outra vez a Bragança, vamos mais especificamente até Antanho, e vamos ouvir o quê? Lendas do Rio Douro.

E estivemos... Ela subiu aqui para o vermelho. E estivemos assim com... Temos ali por Bragança, ali por o Antanho. E agora vamos até Caminha, ali pela zona de Caminha, Memórias de Gontinhães, e especificamente em Vila Praia de Âncora, Vira da Proa Praré. Não fosse Vila Praia de Âncora uma terra de pescadores.

E foi assim este tema. E agora vamos, até ainda temos tempo para ouvir mais um tema. Vamos novamente ali ao concelho Passos de Ferreira. Retalhos da vida de um povo. São Mamede de Seroa. E o pezinho. E depois eu volto depois da publicidade, pode ser?

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1: Ora bem, e quando são 8 horas com 39 minutos, obrigado por ter aguardado aí desse lado, estou-lhe muito grato, de outra forma não podia ser. Vamos continuar juntos e abrimos esta última hora, esta última meia hora da primeira hora. Andámos ali por terras do Barroso, zona de Montalegre, mais especificamente ali por Venda Nova, grupo folclórico de Venda Nova, Senhora do Salto. E agora vamos ficar aqui por mais perto. Um tema que por vezes é muito pedido na rádio, porque gostam muito deste tema. Vamos ficar ali por o rancho folclórico de Paranhos da Beira, ali pela zona da Serra da Estrela, nas proximidades, e vamos ouvir um tema: a Anitta está doente.

Ora bom, um rancho folclórico de Paranhos da Beira, sim, ali junto à Serra da Estrela. Ora bom, eu confesso que este tema da Anitta eu conheço por dois, penso que é os Pastores São Romão e um outro grupo, Rancho Folclórico de Gouveia, também penso que tem este tema. Mas confesso que este também está muito bem conseguido. E dei o privilégio, não é, do mesmo rancho passar este tema, que é muito conhecido e é muito, também é muito bonito. Aliás, tudo aquilo que o folclore de norte a sul cantam, dançam e a forma como se apresentam de região para região é simplesmente uma maravilha, uma cultura enorme, um cartão de visita do nosso país. E então, quando vão ao estrangeiro, são bastante admirados. É aquilo que nós temos, se calhar poderíamos ter melhor, mas fico por aqui. Boa noite, 91-627-2896.

Estivemos assim com o rancho folclórico de Paranhos da Beira. E agora elas vêm e as canções da nossa saudade, da sua, da minha, de toda a gente. E hoje eu trouxe para recordarmos o Fernando Madeira, Uma Porta, Uma Janela. Isto foi uma canção da revista O Pestarim. A composição é do António Vieira. Canções da nossa saudade.

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Ora bom, 916272896. 8:53. Recordamos assim este belíssimo tema das melodias de sempre. E agora,

E, meus amigos, chegou, agora são 8 horas com 57 minutos. Vem aí o sinal horário, a publicidade, o noticiário, ou o noticiário e a publicidade, e depois vem o Lino da Almeida, e vamos entrar juntos na segunda hora, pode ser? Então, até já, um abraço, bem viagem, boa viagem, e fique bem.

0: São 21 horas. 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
1: O município de Arganil vai atribuir este ano um total de 163.514 euros a 65 associações do concelho, reforçando o compromisso com o movimento associativo e reconhecendo o papel essencial que estas coletividades desempenham na dinamização cultural, desportiva, recreativa e artística do território. Os contratos-programa que formalizam este apoio foram celebrados recentemente no Salão Nobre dos Passos do Concelho, numa sessão que reuniu representantes das referidas associações. Note-se que na área da cultura, o município atribui 100 euros por formando e 50 euros por executante. Já no desporto, os apoios correspondem a 200 euros por formando e 100 euros por executante. O regulamento contempla ainda uma comparticipação de 300 euros por deslocação, até ao limite de duas por ano, bem como um apoio correspondente a 75% das despesas com a realização de eventos, até ao máximo de 500 euros por iniciativa. Em comunicado enviado à IRCA, o município de Arganil lembra que, para além deste apoio financeiro, é disponibilizado um conjunto de medidas de apoio às associações, nomeadamente através do empréstimo de palcos, mobiliário e outros equipamentos necessários à realização de iniciativas, bem como um desconto de 95% nas taxas de licenciamento das atividades associativas. Uma comitiva da Câmara Municipal de Góis, liderada pelo presidente Rui Sampaio e constituída pela vereadora Paula Matos e pela Junta do Gabinete de Apoio à Presidência Inês Bandeira, realizou recentemente uma visita de trabalho às 4 moradias recuperadas no concelho, no âmbito do projeto Campin 2026. A deslocação de acompanhamento contou igualmente com a presença de representantes da Caixa de Crédito Agrícola Mútuo e da empresa Alves Bandeira, parceiros financiadores da iniciativa promovida pela associação Just a Change. A intervenção contou com um investimento global fixado em cerca de 60 mil euros, montante afeto à recuperação física das habitações e à melhoria das condições de habitabilidade de 4 agregados em situação de vulnerabilidade social. Ao contrário da edição Transata, cujas obras se centraram na freguesia de Vila Nova do Ceira, os trabalhos desta segunda edição tiveram lugar nas freguesias de Alvares, Góis e na União de Freguesias de Cadafaz e Colmial. A execução destas empreitadas teve o apoio direto de 22 jovens voluntários, cujo trabalho e dedicação foram determinantes para a concretização das melhorias nas habitações. O município de Nelas continua a desenvolver trabalhos de limpeza das faixas de gestão de combustíveis, com intervenções que vão prosseguir nos próximos tempos em várias freguesias do concelho. As ações de limpeza incluem o corte de mato, a remoção de vegetação seca, a poda de árvores e a eliminação de materiais que possam facilitar a propagação de incêndios. A intervenção, desenvolvida pelo município, assume assim um caráter contínuo, contribuindo para a prevenção de incêndios rurais e para o reforço das condições de segurança e proteção do território. Paralelamente, a autarquia informa que prosseguem os trabalhos de requalificação dos caminhos rurais e florestais, com mais de 30 quilómetros já intervencionados. No âmbito desta intervenção, serão intervencionados cerca de 68 quilómetros nas freguesias de Nelas, Canas Senhorim, Lapa do Lobo e Senhorim, dando continuidade ao trabalho de prevenção e gestão do território.
0: O estado do tempo nas próximas 24 horas.
1: Céu em geral pouco nublado, apresentando períodos de muito nublado na região norte a partir da tarde. vento fraco a moderado, soprando por vezes forte até 40 km hora nas terras altas. Pequena descida de temperatura. E depois das previsões do tempo, desejamos-lhe um bom final de semana na companhia da sua rádio, da IRCA. 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
1: Ora bem, esta voz... Ora bem, eu a dizer, quando são 9 horas com 11 minutos e estou de volta e obrigado a vocês porque aguardaram aí pela segunda parte deste programa Carrossel Musical. O telefone é o 91-627-289691, 627-289691, já sabe, pode ligar, marque a sua presença telefonicamente. E agora, porque no passado dia 19, a Maria de Jesus, minha querida, um beijinho para si, e olha, gostaria que contasse muitos mais, sem sofrimento, mas mesmo assim, olha, que Deus já vá ajudando, e a todos nós, e esta música hoje é especialmente para si. De Norte a Sul, Conjunto Maria Albertina. Um abraço para si, beijinho. E para o pessoal da Foz da Moura, mas esta música é exclusiva para si.

E foi assim este tema de norte a sul, ali para a Maria de Jesus, ali em Foz da Moura. E agora aqui numa mensagem, isto é linha, mas dia 20 já não é deste mês. Mandei uma mensagem, mas diz aqui no dia 20, eu e o Adérito, mas é dia 20, que é dia 20 deste mês, já não, será de setembro, confirme. E ouvimos assim o conjunto Maria Albertina, e agora... É caso para dizer, esta música de norte a sul, meu Deus, há tempos.

Ora bem, eu estava para aqui dizer, portanto, a Estelinha de Castro Daire fez, a Estelinha de Castro Daire fez, no dia 20 de agosto, quanto tempo é que foi? Deixa eu ver aqui, onde é que está para aqui? 49 anos de matrimónio, no dia 20 de agosto, pois, porque hoje são 21. Ora bom, Estelinha, olha, como não fez antes... Como não avisou antes, eu vou selecionar aqui uma música para si. Pode ser mesmo esta, olha. Felicidades para vocês, contém muitos. Não sei quem é que teve mais paciência para aturar um ao outro, julgo que os dois. E matrimónio é matrimónio. E vai esta música daqui pode ser esta.

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1: Ora bem, meus amigos, e cá estamos. Cá estou, eu, aqui deste lado, e vocês, aí desse lado. Ora bem, quando são 9 horas e 35 minutos, entramos assim na reta final desta segunda hora, final do programa. Vai em viagem, boa viagem. Está a jantar? Olhe, está melhor, muito melhor que eu. E agora vamos prosseguir. Vamos prosseguir e ali a Patrocínio e o marido têm o destino de andarem na estrada. Que tudo vos corra bem, estejam com boa disposição, porque este destino agora é para vocês.

E foi assim este Destino da Lua, Destino da Lua. Espero que tenham gostado deste destino. Meus amigos, tudo bom para vocês? Deus vos acompanhe, a vocês e a todos nós. E agora, pessoal, viva o campismo!

Ora bem, quando são 9 horas com 45 minutos, vamos por aqui ao telemóvel. E começamos pelo César, a Cacilda da Gestosa, o Carlos Castanheira de Foz da Moura, a Olga Cristina de Tábua, o Fernando Coimbra da Arnosa, a Helena do Vilar e a Fernandinha Dolorosa, a Lucinda Costa de Coimbra. Meus amigos, para todos vocês um abraço, um beijinho para as raparigas e obrigados por darem a vossa presença através deste método de telefone. Agora vamos por aqui. Esta é a linha de Castro Daires. Espero que tenha gostado da música. A Amélia Cerveira de Serpins. E a Cristina do Quintalinho, o Carlos Jorge de Avô, a Leonil de Foz da Moura, a Dulce Miranda de Corvo, a Patrocínia, já estão por Quintela Tábua, sim senhora, muito bem. E pronto, e ficamos por aqui. Um abraço para todos, beijinhos e obrigados pela simpatia que têm por este programa. Um abraço. E vamos continuar com a música. E desta vez o que é que vem? Vamos cá ver. Ora, vamos aqui com uma canção já bastante antiga, dos anos de 1971. Bom dia, seu Maia. Bom dia, seu Maia. Não é senhor Maia, seu Maia. Então...

Ah, pois, quem não te conhece que te compre. Maravilha, ora 9 horas e 52 minutos. Bom, eu vou-me despedir, vou deixar-vos com uma sequência musical para vocês, se estão a jantar, ouvirem, e se já jantaram, colocam o volume da televisão no mínimo e dançam. Então, como sempre, despeço-me até ao próximo programa com muita amizade. Estivemos aqui, não fosse este o nosso lugar, juntos para mais um programa Carrossel Musical do dia 21 de agosto. Estamos quase, daqui a bocado estamos no meio do ano. E eu a dizer que o controle de emissão que foi do Bruno Brito, a realização e a apresentação foi deste vosso amigo Lino de Almeida e algures aqui no Concelho de Mortágua. Estudos e produções Carrossel Musical levaram até à antena do Rádio Clube de Arganil. Para vocês ouvirem. Espero que tenham gostado da seleção musical. Um abraço a todos. O meu muito, muito obrigado pelo contacto telefónico. Um abraço a todos. Deus com todos nós. Fiquem bem. Fiquem por cá. Um resto de uma boa noite. Um bom fim de semana. E até à próxima sexta-feira, se o Criador assim nos deixar. Um abraço a todos. E agora podem dançar.

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0: São 23 horas.
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1: É já na próxima sexta-feira, dia 28 do corrente mês, que se vai realizar na Vila de Arganil mais uma edição da Noite Branca, organizada pelo município em parceria com a CLDS 5G Arganil, a Junta de Freguesia Local e o Clube de Produtores do Conselho. Esta iniciativa vai contar com muita animação entre as 19 e as 4 da manhã, começando com a atuação da Escola de Dança Emotion, que vai apresentar o espetáculo A Magia Acontece na Vila. Seguir-se-á um concerto com David Faria e depois a Academia de Balé Condessa das Canas vai apresentar também um momento cultural intitulado Quando as Páginas Dançam pelas 20h30. Seguir-se-á a atuação de Mimos Dixie Band, Go Go and Stay Stay Street, seguindo-se às 21h30 uma nova atuação com a Academia de Balé Condessa das Canas e o Atelier do Piano, intitulada A Caixa de Sonhos. Às 22h vai haver um espetáculo de fogo, seguindo-se um concerto com os CTN 36 anos depois, pelas 22h15. Após uma outra atuação dos Mimos Dixie Band Go Go and Stay Stay Street, haverá acrobacia em harmonia, uma acrobacia aérea com o Atelier do Piano e às 23h45 está agendado um concerto.

0: concerto com as Laurindinhas. À meia-noite e 15, vai decorrer também um concerto com Sara Ribeiro, seguindo-se um espetáculo de fogo e a culminar a noite, a atuação de Spice Boys and Big Show Circus. Em Castro Daire foi inaugurado recentemente o Pombeira Adventure Park, passando a ser mais um atrativo de referência deste concelho. Este espaço intergeracional, integrado num espaço natural de excelência, vai permitir alcançar, segundo o município, vários públicos, desde o lazer aos aficionados pela vertente de atividades desportivas e radicais. Dotado de infraestruturas de apoio, recepção, com parque de estacionamento e parque de lazer, vai funcionar como a porta de entrada para as múltiplas rotas disponíveis no concelho para a prática de desportos e turismos de natureza. O Pombeira Adventure Park conta ainda com um conjunto de equipamentos que permitem aos visitantes uma série de atividades de exploração do parque no seu todo, com particular destaque para o canyoning, a via ferrata, a escalada, o arborismo e o PR. Este investimento, segundo o município de Castro Daire, visa aumentar ainda mais a atratividade deste território através dos recursos naturais, apostando igualmente na melhoria da qualidade de vida da população e na dinamização da economia local. Em Tondela, o Parque Desportivo da Vila de Lagiosa do Dão vai ganhar uma nova vida. O campo de futebol, que já não tem utilização há mais de uma década, vai ser requalificado, beneficiando de relva sintética, de um novo sistema de rega e de iluminação do recinto desportivo. Segundo o município de Tondela, o projeto está orçado em cerca de 400 mil euros. Refira-se que, entretanto, foram inauguradas as obras de melhoramento do Parque Urbano da Vila de Lagiosa do Dão pela Presidente da Câmara, Carla Antunes Borges, e pelo Presidente da Junta de Freguesia Local, António Pereira. No parque, a freguesia local investiu cerca de 18 mil euros, tendo criado uma zona destinada a eventos, onde já decorreram as festividades. Além disso, foi criada uma bancada, realizados novos ajardinamentos e arranjado o sistema de rega, entre outras intervenções.
1: O estado do tempo nas próximas 24 horas.
0: Céu pouco nublado ao limpo, apresentando-se temporariamente muito nublado no litoral centro até o início da manhã. Vento em geral fraco, soprando por vezes forte até 40 km/h nas terras altas do interior norte até meio da manhã. Neblina ou nevoeiro matinal em alguns locais do litoral centro, pequena descida da temperatura mínima e subida da temperatura máxima nas regiões norte e centro, em especial no interior. E depois das notícias, fique desse lado com a boa música, com a nossa programação por aqui na RCA e passe um ótimo sábado.
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2: Pois, cá estamos mais uma vez e hoje com uma sugestão que se intitula A Gorda, um livro de Isabel Figueiredo. Um romance que mergulha no impacto profundo que o olhar dos outros pode ter sobre um corpo. Mais do que uma história sobre peso, é uma história sobre identidade, sobre vergonha, desejo, resistência. É um livro que expõe a forma como a sociedade molda e muitas vezes fere a quem não cabe nos padrões, mostrando como essas marcas se instalam na infância e depois acompanham a pessoa por toda a vida. É, pois, um texto duro, honesto, sem concessões, que nos obriga a pensar na violência silenciosa dos julgamentos cotidianos e na luta íntima de quem tenta existir para lá do rótulo que lhe é imposto. A autora, Isabela Figueiredo, nasceu em Lourenço Marques, Moçambique, hoje Maputo, em 1963. Ela, filha de portugueses, oriundos da zona centro-oeste de Portugal, e após a independência de Moçambique, em 1975, rumou novamente a Portugal, licenciou-se em Línguas e Literaturas Modernas, variante de Estudos Portugueses, na Faculdade de Ciências Sociais e Humanas da Universidade Nova de Lisboa. Depois especializou-se em estudos sobre as mulheres na Universidade Aberta. Trabalhou como jornalista no Diário Notícias entre 1988 e 1994, onde foi coordenadora do suplemento Diário Notícias Jovem. Foi professora de português no ensino secundário e depois começa na escrita. Escreveu Conto, é como quem diz, uma novela que recebeu o primeiro prémio da Mostra Portuguesa de Artes e Ideias. Depois escreveu o Caderno de Memórias Coloniais, uma edição que foi finalista do Prémio Femina Estrangeiro. E a Gorda, a obra que hoje vos trago e que recebeu o Prémio Literário Urbano Tavares Rodrigues. Estas duas obras alcançaram grande êxito junto do público e da crítica, muito especial em Portugal e no Brasil, sendo mais que uma vez impressas. Tem ainda um blog, Novo Mundo Perfeito, onde escreve com alguma regularidade. Mas vejamos, vamos ao livro. Há livros que chegam como um murro no estômago. Não avisam, não pedem licença, não se apresentam com delicadeza. A Gorda, de Isabela Figueiredo, é um desses livros. É um romance que não se limita a contar uma história. Expõe uma ferida, abre um espelho, obriga-nos a olhar para aquilo que tantas vezes preferimos ignorar. Maria Luísa, a protagonista, é uma mulher que cresce num mundo onde o corpo é sentença. Antes de ser menina, antes de ser jovem, antes de ser mulher, ela é gorda. E essa palavra tão pequena, tão pesada, cola-se-lhe à pele como um rótulo que os outros colam e que ela, durante anos, vai tentando arrancar sem sucesso. A Gorda acompanha Maria Luísa, desde a sua infância, marcada por olhares que medem, por comentários que ferem, por uma espécie de vigilância permanente que transforma cada gesto num exame público. Ela, desde cedo, percebe que o mundo a lê antes de a ouvir. O corpo torna-se destino, fronteira, ferida e também uma arma. Comer deixa de ser um ato natural, torna-se culpa, torna-se castigo, torna-se refúgio. E é aqui que o romance ganha uma força particular, porque não fala apenas da relação com a comida, mas da relação com o mundo, com o desejo, com a vergonha, com a solidão e com aquela tentativa de construir uma identidade que não seja definida pela humilhação. Ao longo das páginas deste livro acompanhamos Maria Luísa na adolescência, na descoberta do corpo e do seu sexo, na tentativa de existir num espaço para ser demasiado estreito para ela. O corpo é fronteira, é prisão, mas também é território de resistência. Há momentos de humilhação, sim, mas há também momentos de afirmação, de prazer e de uma coragem quase brutal. A escrita de Isabela Figueiredo é direta, incisiva, não tem filtros. O romance é cru, direto, sem piedade, não há concessões ao conforto do leitor. Mas, por outro lado, é profundamente humano. A autora escreve como quem rasga, e é precisamente essa honestidade que torna o livro tão poderoso, porque nos obriga a reconhecer a violência subtil, quotidiana, que tantas vezes nos passa despercebida. A violência dos comentários inocentes, das piadas fáceis, das expectativas sociais que moldam e esmagam. No fundo, a Gorda é uma história de uma mulher que tenta existir inteira num mundo que insiste em reduzi-la ao tamanho da sua carne. Mas a Gorda não é apenas um livro sobre dor, é também um livro sobre desejo, sobre fome, fome de comida, mas fome também de amor, de reconhecimento, de liberdade. Maria Luísa quer ser vista, mas não quer ser reduzida. Quer amar e ser amada, mas sem ter pedido desculpa pelo espaço que ocupa. E essa sua luta íntima, tão humana, vai atravessar todo o romance. No final fica uma pergunta que ecoa muito para lá da última página. Quantas vidas são diminuídas, encolhidas, amputadas pelo olhar dos outros? Ora, a Gorda não oferece respostas fáceis, não oferece consolo, mas oferece verdade, uma verdade dura, luminosa, necessária. E talvez seja isso que faz deste livro uma leitura tão urgente. Lembra-nos que cada corpo é uma história, que nenhuma história merece ser silenciada pela crueldade do olhar alheio. Ler este romance é um exercício de empatia. É também um convite a repensar a forma como olhamos para os outros e até para nós próprios, porque no fundo todos carregamos cicatrizes invisíveis. E todos, de uma forma ou de outra, já fomos moldados por um olhar que não escolhemos. Este livro não oferece, pois, consolo fácil. Oferece verdade e às vezes é tudo o que precisamos para começar a mudar o mundo, ou pelo menos o modo como olhamos para o mundo. Ao terminar esta viagem pura gorda de Isabela Figueiredo, fica claro que este não é apenas um romance sobre o corpo. Sobre o peso, sim, o peso das palavras, o peso dos olhares, o peso das expectativas que a sociedade coloca sobre cada um de nós. Maria Luísa, com a sua coragem brutal, a sua vulnerabilidade exposta, lembra-nos, todos carregamos histórias que não se veem à primeira vista. E lembra-nos também que a violência mais profunda nem sempre grita. Às vezes sussurra, às vezes ri, às vezes disfarça-se de preocupação. Este livro desafia-nos, pois, a olhar de frente para aquilo que preferimos ignorar, a forma como julgamos, como reduzimos, como ferimos até sem intenção. E, ao mesmo tempo, convida-nos a imaginar um mundo onde cada pessoa possa existir inteira, sem pedir desculpa pelo espaço que ocupa. Talvez seja essa a força maior de Gorda, a capacidade de nos obrigar a pensar e, quem sabe, a mudar. Porque, no fim, a literatura também serve para isso, para abrir brechas, para iluminar zonas escuras, para nos lembrar que a empatia não é um luxo, é uma necessidade. Pois que este livro nos ajuda a olhar melhor, olhar com mais cuidado, ou olhar com mais humanidade. E cada um de nós, ao sair desta leitura, consiga levar uma pergunta simples, mas transformadora. Que espaço estou eu a dar aos outros para serem quem são? Ora, espero que este livro seja do vosso agrado, tal como foi do meu. Não é um romance de amor lamechas, mas é um romance que nos apela para o amor ao próximo, essencialmente ao nosso respeito pelos outros. Espero que gostem.
1: A leitura é uma boa companhia, por António.

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1: 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Quero ouvir a Amélia Rocha. 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

0: É uma da manhã.
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